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1: Bom dia.
0: Bom dia, tá Raimundo Pinha.
1: João Bernardo, ouço ele sua antena.
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0: 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Asante. 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

Boca. 3 horas e 16 minutos. 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
3: são 5 horas em Moçambique. As notícias a esta hora.
4: Bom dia, bem-vindo às notícias apresentadas por Vítor Rufino. O Presidente da República disse que Moçambique deve investir na investigação, fomento e financiamento para voltar a ser um dos principais produtores da castanha de caju no mundo. Daniel Chapo falava esta sexta-feira em Maputo durante o lançamento da obra Economia do Caju em Moçambique. Para o chefe do Estado, o livro de António Niquice remete para a consideração de aspectos centrais como a industrialização, soberania econômica e capacidade produtiva nacional.
5: O caju não foi apenas uma commodity agrícola, foi simultaneamente uma fonte de subsistência para centenas de milhares de famílias, uma base de industrialização, um instrumento de geração de divisas para o país e um importante fator de equilíbrio macroeconômico. Por isso, falar da castanha de caju em Moçambique é, em muitos sentidos, falar da própria trajetória econômica do nosso país, é falar das nossas possibilidades, das nossas interrupções históricas, dos nossos desafios estruturais e também da nossa capacidade de reconstrução.
4: António Niquice, autor da obra, afirma que Moçambique possui capacidade para instalar indústrias, para processar internamente os recursos e não exportar matéria-prima bruta. O presidente da República, Daniel Chapo, dirige este sábado no distrito de Ribaue, província de Nampula, a cerimónia de lançamento oficial da campanha de comercialização agrícola 2026. O evento a decorrer sob o lema Comercialização Agrícola, dinamizando negócios e cadeias de valor, visa impulsionar a comercialização da produção nacional, fortalecer as cadeias de valor e promover oportunidades de negócio entre produtores, comerciantes, industriais e instituições financeiras, contribuindo para o desenvolvimento económico do país e para a valorização da produção nacional. Um comunicado da Presidência da República indica que a cerimónia vai reunir membros do governo, representantes do setor privado, parceiros de cooperação, produtores, comerciantes e demais intervenientes da cadeia agrícola. O governo anuncia uma linha de crédito de 107 milhões de meticais para impulsionar a produção de algodão e oleaginosas. O anúncio foi feito esta sexta-feira em Maputo pelo ministro da Agricultura, Ambiente e Pescas, Roberto Albino, durante a reunião de negociação de preços mínimos do algodão caroço e de oleaginosas. O executivo e os produtores entraram em acordo sobre novos preços mínimos do algodão caroço, gergelim, soja e girassol para vigorarem na campanha de comercialização agrária 2025-2026, onde o algodão caroço passa a custar 27 meticais contra os anteriores 22 meticais por quilograma. Já o preço do gergelim foi atualizado para 70 meticais por quilograma, a soja para 30 meticais e o girassol para 32 meticais por quilograma. Mais de 5 mil pessoas da comunidade de Funguane de Alto Xangane, em Chibuto, província de Gaza, encontram-se sitiadas devido à água das cheias e inundações que cercou aquele posto administrativo. O acesso àquela comunidade só é possível com barcos ou através do distrito de Guijá, numa circulação penosa, em que nem toda viatura com tração a quatro rodas consegue aceder ao local, segundo explicou a administradora distrital de Chibuto. Cacilda Banzi refere que, devido à água que circunda a comunidade, atualmente nem se pode pensar em intervenções de emergência nas vias e o abastecimento em bens alimentares básicos tem sido assegurado por barcos.
6: Temos a localidade de Funguan, que não sabemos se daqui a mais de 3 meses vamos conseguir chegar lá, continua sitiada com as águas, e que para entrar lá temos que ir por via Guijá para podermos atingir Funguan. E mesmo para ir para Xangané. Leva-se mais tempo, porque para chegar lá dura-se mais de 5 horas de tempo, mas já acaba-se conseguindo chegar com muitos. Em termos de abastecimento de medicamento, quando tivemos o helicóptero, abastecemos um medicamento para 4 meses, porque vimos que naquela altura não estávamos preparados, mas quando tivemos apoio em todos os centros de saúde, tivemos que meter medicamentos para 4 meses.
4: Mais de 5 mil pessoas da comunidade de Funguane, no posto administrativo de Xangané, em Chibuto, província de Gaza, encontram-se sitiadas devido à água das cheias e inundações que cercou aquela região. A recente aprovação da Lei do Sistema Nacional de Pagamentos vai concorrer para a dinamização do processo de digitalização de sistemas de pagamentos no país. A constatação é do governador do Banco de Moçambique, que salienta que o instrumento vai viabilizar o uso de plataformas financeiras mais seguras e inclusivas.
7: A recente aprovação pela nossa Assembleia da República da nova Lei do Sistema Nacional de Pagamentos, que reforça o enquadramento jurídico das atividades de pagamento e acomoda de forma mais clara os novos modelos de negócio digitais. É um ganho importante, é uma revolução.
4: Rogério Zandamela falava esta sexta-feira em Maputo no lançamento da 7ª edição do Sandbox Regulatório do Banco de Moçambique. Milhares de fiéis da Igreja Católica na Arquidiocese de Maputo já se encontram em Namaacha, no quadro da peregrinação anual ao Santuário da Nossa Senhora de Fátima. Jornalista Domingos Macalani.
8: Trata-se de fiéis que percorreram a pé cerca de 80 quilômetros de estrada a partir de vários pontos da cidade e província de Maputo. É um gesto de demonstração de fé e devoção. Cada fiel percorreu ou ainda percorre a Estrada Nacional número 2, que liga Moçambique ao Reino de Eswatini, com um propósito, seja ele individual ou coletivo. Do distrito de Namaacha para a Rádio Moçambique, Domingos Macalani.
4: Na atualidade internacional, os Estados Unidos da América planeiam indiciar o presidente cubano Raul Castro, disse um funcionário do Departamento de Justiça norte-americano citado pela Reuters. O momento da possível acusação, que precisaria ser aprovada por um grande júri, não ficou imediatamente claro, mas a fonte oficial disse que parece iminente. A possível acusação contra o ex-presidente de Cuba, de 94 anos de idade e irmão de Fidel Castro, deverá se concentrar na queda de aeronaves, segundo a fonte oficial que falou sob condição de anonimato. Fechamos com a previsão do tempo. As cidades da Beira e Tete poderão registrar este sábado 32 graus centígrados de temperatura máxima, seguidas por Quelimane e Nampula com 31 graus. Xai-Xai e Pemba, 30, Vilanculo, 28, Maputo e Inhambane, 27, Chimoio, 26 e, por último, Lixinga, com 25 graus centígrados de temperatura máxima. Apresentamos as notícias a esta hora, as próximas às 7 horas.

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2: 6 horas e 48 minutos. 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

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Seis horas e 56 minutos. 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

0: E vamos às notícias, já esta hora apresentadas por Dalito Lipang. Muito bom dia.
1: Muito bom dia, Olga da Glória e ouvinte. O Presidente da República, Daniel Chapo, garante estar em curso o estudo de viabilidade para a construção da linha férrea que deverá ligar o país de norte a sul. O objetivo, segundo o chefe de Estado, é a criação de vias alternativas à Estrada Nacional número 1 e melhoria da mobilidade no território nacional.
2: Constituímos o gabinete para poder conceber os estudos de engenharia, estudos de viabilidade ambiental, estudos de viabilidade econômica e vários outros estudos para a construção desta linha, porque nós temos consciência que a linha Norte-Sul vai fazer uma grande diferença para o povo moçambicano.
1: Presidente da República, Daniel Chapo, garantindo estar em curso o estudo de viabilidade para a construção da linha férrea que deverá ligar o país de norte a sul no âmbito da criação de vias alternativas à Estrada Nacional número 1 e melhoria da mobilidade no território nacional. E hoje, o presidente Daniel Chapo dirige no distrito de Ribaue, na província de Nampula, a cerimônia de lançamento oficial da campanha de comercialização agrícola 2026, o evento a decorrer sob o lema Comercialização Agrícola, dinamizando negócios e cadeias de valor, visa impulsionar a comercialização da produção nacional, fortalecer as cadeias de valor e promover oportunidades de negócio entre produtores, comerciantes, industriais e instituições financeiras, contribuindo para o desenvolvimento econômico do país e para a valorização da produção nacional. Um comunicado da Presidência da República indica que a cerimônia vai reunir membros do governo, representantes do setor privado, parceiros de cooperação, produtores, comerciantes e demais intervenientes da cadeia agrícola. Esta sexta-feira, o Presidente da República manteve audiências separadas no seu gabinete com representantes de organizações internacionais e organizadores para discutir estratégias de transformação económica, habitação acessível e cooperação em setores estruturantes. O governo anunciou uma linha de crédito de 107 milhões de meticais para impulsionar a produção de algodão e oleaginosas. O anúncio foi feito esta sexta-feira em Maputo pelo ministro da Agricultura, Ambiente e Pescas, Roberto Albino, durante a reunião de negociação de preços mínimos do algodão caroço e de oleaginosas. O executivo e os produtores entraram em acordo sobre novos preços mínimos do algodão caroço, gergelim, soja e girassol para vigorarem na campanha de comercialização agrária 2025-2026, onde o algodão caroço passa a custar 27 meticais contra os anteriores 22 meticais por quilograma. Já o preço de gergelim foi atualizado para 70 meticais por quilograma, a soja para 30 meticais e o girassol para 32 meticais por quilograma. Mais de 5 mil pessoas da comunidade de Funguane, de Alto Xangane, em Chibuto, província de Gaza, encontram-se sitiadas devido à água das cheias e inundações que cercou aquele posto administrativo. O acesso àquela comunidade só é possível com barcos ou através do distrito de Guijá, numa circulação penosa, em que nem toda a viatura com tração a quatro rodas consegue aceder ao local, segundo explicou a administradora distrital de Chibuto. Cacilda Banze refere que, devido à água que circunda a comunidade, atualmente nem se pode pensar em intervenções de emergência nas vias e o abastecimento em bens alimentares básicos tem sido assegurado por barcos.
3: Temos a localidade de Funguane, que não sabemos se daqui a mais de 3 meses vamos conseguir chegar lá, continua sitiada com as águas, e que para entrar lá temos que ir por via Guijá para podermos atingir Funguane e mesmo para ir para Xangané. Leva-se mais tempo, porque para chegar lá dura-se mais de 5 horas de tempo, mas acaba-se conseguindo chegar com muitos. Em termos de abastecimento de medicamento, quando tivemos o helicóptero, abastecemos um medicamento para 4 meses, porque vimos que naquela altura não estávamos preparados, mas quando tivemos apoio em todos os centros de saúde, tivemos que meter medicamentos para 4 meses.
1: Mais de 5 mil pessoas da comunidade de Funguane, no posto administrativo de Alto Xangane, em Chibuto, província de Gaza, estão sitiadas devido à água das cheias e inundações que cercou a região. A recente aprovação da Lei do Sistema Nacional de Pagamentos vai concorrer para a dinamização do processo de digitalização de sistemas de pagamentos no país. A constatação é do governador do Banco de Moçambique, Rogério Zandamela, que salienta que o instrumento vai viabilizar o uso de plataformas financeiras mais seguras e inclusivas.
4: A recente aprovação pela nossa Assembleia da República da nova Lei do Sistema Nacional de Pagamento, que reforça o enquadramento jurídico das atividades de pagamento e acomoda de forma mais clara os novos modelos de negócio digitais. É um ganho importante, é uma revolução.
1: Rogério Zandamela falava esta sexta-feira em Maputo no lançamento da 7ª edição do Sandbox Regulatório do Banco de Moçambique. Milhares de fiéis da Igreja Católica na Arquidiocese de Maputo já se encontram em Namaacha no quadro da peregrinação anual do Santuário de Nossa Senhora de Fátima, jornalista Domingos Macalane.
5: Trata-se de fiéis que percorreram a pé cerca de 80 km de estrada a partir de vários pontos da cidade e província de Maputo em um gesto de demonstração de fé e devoção. Cada fiel percorreu ou ainda percorre a Estrada Nacional número 2 que liga Moçambique ao Reino de Eswatini, com um propósito, seja ele individual ou coletivo. Do distrito de Namaacha para a Rádio Moçambique, Domingos Macalani.
1: Fechamos com um resumo das temperaturas máximas previstas para hoje nas principais cidades. Beira e Tete poderão registrar hoje 32 graus centígrados de temperatura máxima, seguidas por Quelimane e Nampula com 31 graus, Xaxá e Pemba 30, Vilanculo 28, Maputo e Inhambane 27, Chimoio 26 e por fim Lixinga com 25 graus centígrados de temperatura máxima prevista. Apresentamos as notícias das 7 e as próximas quando forem 9 horas.

0: Moçambique não se resignará a ser apenas um exportador de matérias-primas. Assumimos, com determinação, o compromisso de transformar os nossos recursos naturais em base de industrialização, diversificação económica e prosperidade partilhada para todos os moçambicanos com os nossos parceiros aqui presentes. O verdadeiro valor dos nossos recursos não está no que extraímos, mas no que somos capazes de construir a partir deles. É neste quadro que os setores de mineração e energia assumem um papel central, não como fins em si, mas como instrumentos estratégicos para a transformação estrutural da nossa economia.
1: Presidente da República, Daniel Chapo.

0: tudo bem?
1: Tá bem.
0: Tá saudável?
1: Sim.
0: Preparado?
1: Sim.
0: Ok. Já nos viram aqui, né? Já dançamos, vamos dançar ainda mais. Eu quero vos apresentar quem nós somos. Vocês nos conhecem?
1: Não.
0: Nos conhecem?
1: Não.
0: Conheces-me, dono?
2: Hã?
0: Somos dono.
2: São da Rádio de Moçambique.
0: Rádio Moçambique? Me conhece de onde?
3: Eu te conheço pela plataforma da província de Nampula.
0: Ah, é? Viste-me aonde?
3: Na ilha de Moçambique.
0: Você é da ilha?
3: Sim.
0: Daqui por quê?
3: Transferi para aqui.
0: Ah, tem razão. Na verdade, é tudo o que aquele mano disse, né? É tudo o que aquele mano disse. Eu estava a dizer, é tudo aquilo que o nosso amigo disse. Nós somos meninos e meninas da plataforma de participação do adolescente jovem da província de Nampula. Viemos aqui também para criar uma plataforma aqui mesmo no distrito, né? É bom, não é?
1: Sim.
0: É bom, não é?
1: Sim.
0: Vocês também querem ficar aqui à frente falar, né? Então, vamos chamar o nosso presidente, que vai falar quem nós somos na sua gênese total. E depois vamos chamar o presidente da plataforma daqui mesmo no distrito de Nacala Velha. Vocês conhecem? Conhecem?
1: Não!
0: Então, vão conhecer hoje. Senhor presidente, por favor, vamos chamar menino presidente! Menino presidente! Menino presidente!
1: Menino presidente!
0: Menino presidente!
4: Menino presidente!
0: Depressa, depressinha, depressa, depressinha, depressa, depressa!
4: Presidente! Presidente!
0: Presidente!
4: Presidente!
0: Presidente!
5: Meninos da escola primária de Namirupa, oiê! Meninos desta escola, oiê! Errale! Errale! É assim, antes de eu começar, se eu disser plataforma, plataforma, vocês digam, do distrito de Nacala Velha, ouviram?
1: Sim.
5: Plataforma, plataforma!
1: Do distrito
5: plataforma, plataforma!
1: Distrito
5: muito bem. Quem nós somos? Posso pedir um momento de atenção? Nós somos a plataforma de participação de adolescentes e jovens da província de Nampula. E também, para vossa informação, já temos uma plataforma aqui no distrito de
0: Nacala Velha.
5: Miquirale, no distrito de
0: Nacala Velha.
5: Vocês aí podem estar a se perguntar: o que é plataforma? Perguntam lá para mim. Apontam lá, assim, falam lá, mano, o que é plataforma? Me apontarem, perguntarem, mano, o que é plataforma?
0: Mano, o que é plataforma?
5: Plataforma é um espaço que os adolescentes, os jovens, as crianças participam. Têm a oportunidade, têm o privilégio de conversarem com os titios tomadores de decisão, como administradores, como titios chefes do posto, como governador, e falar em nome de outras crianças. A criança pode falar ou não pode falar?
1: Pode.
5: Pode ou não pode falar?
1: Pode.
5: Então, é na plataforma onde as crianças, os adolescentes, os jovens, pegam um microfone como este aqui, como está a ver aqui, e falam. É bom ou não é bom?
0: É bom.
5: É bom ou não é bom?
1: É.
5: Um mano sem barba a falar, está a ver, né? E outra coisa, na nossa plataforma, nós temos muitas organizações. O que são organizações? Organizações é um grupo de pessoas que têm feito uma determinada atividade para o bem da sociedade. Temos a televisão de Moçambique, vocês conhecem? Temos a rádio de Moçambique, vocês conhecem?
1: Sim.
5: Temos o parlamento infantil, vocês conhecem? Temos o SMS Biz, vocês conhecem? E para além disto, nós também temos artistas, artistas pregadores de muita informação. Eles que cantam, eles que fazem poesia, eles que também dançam. É bom ou não é bom? É bom ou não é bom? Então, nós somos a plataforma. Estejam à vontade. Hoje é o vosso dia. Ouviram? Ouviram? No Rio Anana? Vai ou não vai?
1: Vai!
5: Poronto!
1: Cancela!
5: Miquirale Poronto!
1: Cancela!
5: Fake bem. Muito bem. Então agora, vocês querem conhecer a presidente deste distrito? Querem conhecer?
1: Sim!
5: Quem quer conhecer, levanta a mão e faça barulho! Tá bem. Vou convidar a nossa mana, que é a presidente desse distrito. Peço que levantem a mão e façam barulho!
0: Vamos chamar a nossa menina presidente! Vamos! Menina presidente! Cadê
5: menina
0: você?
5: Presidente!
0: Cadê você?
5: Cadê você?
0: Ei, eu só vim aqui para te ver! Presidente, presidente, presidente, presidente,
4: presidente.
0: Então, vê como é que ela é. É você amigo ou não é? É você amigo ou não é? Então, bem-vinda.
6: Obrigada. Eu chamo Isabel Bibi, atual presidente da plataforma de participação do distrito de Nacala Velha. Nós, como adolescentes e jovens do distrito de Nacala Velha, temos grandes desafios para acabar com as uniões precoces e VBG, mais conhecida como violação baseada no gênero. Nós, como adolescentes e jovens de Nacala Velha, temos desafios para minimizar como as violências contra as crianças, em particular as uniões prematuras, muitas vezes que resultam em gravidezes precoces. Quando as meninas menores de idade entram em relações conjugais antes de atingirem a maturidade física, emocional e psicológica, podem criar muito problema que podem lhe levar até a morte. Apenas e pedimos a todos os tios, amiguinhos, que caso aconteça algo igual, ligue para a linha Fala Criança 116 nos pontos de SAS, PRM, líder comunitário.

0: as uniões prematuras e as violências baseadas no gênero. Como todos sabem, isso está acontecendo muito na nossa comunidade, no nosso distrito, por isso devemos acabar. Caso isso aconteça na nossa comunidade ou nas cidades, devem ligar para a linha Fala Criança 116 ou vão ao posto Serviço Amigos dos Adolescentes e Jovens SAS. Muito obrigada.
1: Bagupi!
2: Presidente! Presidente!
1: Presidente! Presidente!
2: Presidente! Ele é presidente ou não é?
3: Sim!
2: Ela representa ou não representa?
3: Representa!
2: Agora vamos apresentar. A presidente vai nos apresentar os colegas dela que fazem parte desta plataforma, que também são vossos amigos e vocês já fazem também, já estão na lista das pessoas que fazem parte desta plataforma. Presidente, por favor, apresenta o teu elenco.
0: Mais uma vez, muito obrigada pela palavra. Eu gostaria de agradecer aos tios aqui e apresentar os meus colegas, que os totais somos 19, a vice-presidente, a secretária,
2: a nossa vice-presidente,
0: a secretária, o senhor da comunicação e imagem, e o total nós somos 19 concorrentes, mas não só somos nós, todos nós somos concorrentes e somos vencedores.
2: São membros. Todos são membros desta plataforma, né?
0: Sim.
2: Então, por favor, os membros que venham aqui, já conhecem a nossa vice-presidente? Conhecem ou não conhecem?
3: Sim.
2: Já conhecem a nossa secretária, né?
3: Sim.
2: Já conhecem o nosso comunicação e imagem?
3: Sim.
2: O mano das fotos? Comunicação e imagem é aquele mano que faz as fotos, faz os vídeos, né? Depois posta nas nossas páginas. E temos os nossos manos aqui que são membros, como a mana Neuza aqui, né? Como a mana Neuza e outros manos que estão aqui. Esses todos são os nossos manos da plataforma de participação do adolescente e jovem de Nacala a Velha. Entenderam? De Nacala?
3: Velha.
2: Nacala?
3: Velha.
2: Muito obrigada, presidente. Os nossos manos, bom trabalho e continue fazendo o melhor para Nacala Velha, né? Palmas para todos os membros! Mais fortes! Este meu grupo, mais forte! Agora vamos chamar a nossa diretora para dar as boas-vindas de abertura desta festa, para começarmos a dançar à vontade, né? Queremos dançar à vontade, né? Queremos brincar à vontade, né? Então vamos chamar a nossa diretora para dar as boas-vindas. Titia diretora. Titia, vamos chamar a tia diretora, né?
3: Diretora.
2: Bem-vinda.
4: Obrigada. Bom dia, meninos. Namiru Paoe! Alunos bonitos de Namiru Paoe! Estudar em cima!
2: Em cima!
4: Oi, sou Mozulu! Oi, sou Mavati! Indisciplina, Vati! Otelia nirana mwane vati. Oshukuru. E neste momento agradecer a equipa organizadora que é a Rádio de Moçambique. Agradecer igualmente por escolher a escola básica de Namirupa para acontecer este evento. E convidar a todos os alunos para participar neste evento. É um evento muito importante para nós, um evento de

0: futuro planificado. E eu não gostaria de alongar muito, só agradecer esta equipa e vamos trabalhar junto. Obrigada.
1: Muito obrigada. Aplausos para a diretora! Mais forte!
0: E gostaria de convidar a nossa técnica, que é coordenadora dessas atividades, para nos esclarecer algumas considerações. Obrigada.
2: Criança, criança, vamos todos juntos. Criança, criança, criança, criança, criança, criança. É bom ser criança, né?
1: Sim.
2: O que uma criança pode fazer?
1: O que uma criança pode fazer?
2: Estudar. Obrigada, meninos. Eu, em primeiro lugar, quero agradecer a vossa presença e a presença dos ditinhos que estão aqui presentes, que quiseram honrar o nosso distrito, assim como a nossa escola e a plataforma de participação dos adolescentes jovens que foi implantada ontem. Muito obrigada. E também dizer aos demais que hoje estamos a celebrar o dia da língua portuguesa para todos os países que falam a língua portuguesa. Gostaria de saber convosco qual é a nossa língua oficial?
3: Português.
2: É a língua?
3: Português.
2: É a língua?
3: Português.
2: Qual é a importância da língua portuguesa?
4: Para a comunicação
2: com as outras comunidades ou distritos que falam uma outra
3: língua.
2: Obrigada. Então, sem me alongar, hoje temos duas atividades a honrar nesta escola com a representação dos nossos humanos que vieram da nossa província. E o meu muito obrigado.
1: Muito obrigada, titia. Vamos dar últimas palmas para a nossa titia, porque vamos à nossa festa, né? Aplausos para a titia!
5: Macumbi!
1: Ok, vocês sabem aquilo que se diz? Namancuema! Yeah. Namancuema!
5: Yeah.
1: Cairo Nakala!
5: Yeah.
1: Kiro Marupa!
5: Yeah.
1: Kapanya Namane!
5: Yeah.
1: Orerasa!
5: Yeah.
1: Kira Lewira! Agora vamos pedir ao nosso mano DJ para colocar música. Vamos fazer uma dinâmica. Quero quatro meninos que saibam dançar e dançar bem para competirem comigo, né? Vão competir comigo. É mentira, não vão competir comigo, não é, Jade? Vão competir entre eles.
5: Aruenine Hote.
1: Protocolos, queremos quatro meninos.
5: Ah. Isso é que não pode lá, não é que não.
1: Protocolos, por favor, quatro meninos.
5: Não pode lá, não é que não. Ah, não monta que lá, não pode lá, não é que não. Não, não, não, não. Vamos na guerra, que já para lá, não é opia, cada vez não é que não é que não é que não é que não é que não é que And when he Ole lo yore ramunamona.
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1: De certeza, hoje o que é bom, vamos ouvir, né? O que é bom, vamos ver, né? E vamos ver nossos amigos a dançarem. Primeiro vamos crescer. Olá, o teu nome?
6: Edvânia.
1: Estás em que classe, Edvânia?
6: Sexta.
1: Estudas aqui?
6: Sim.
1: Quantos anos tens, Edvânia?
6: Hã?
1: Quantos anos tens?
6: Dez.
1: Ehali.
6: Salama.
1: Ehali.
6: Salama.
1: Ehali.
6: Salama.
1: Ehali.
6: Salama.
1: Ehali.
6: Salama.
1: Makumi.
6: Makumi.
1: Murina iaka ikavimanu.
6: Nove.
1: Nove. Nyanyi munuwa murina no. Ehali.
6: Salama.
1: Ehali.
6: Salama.
1: Ehali.
6: Salama.
1: Ehali.
6: Salama.
1: Murina iaka ikavini munsuma oi.
6: Kirina iaka nove.
1: Hola. Ehali.
6: Salama.
1: Ehali.
6: Salama.
1: Iwale. Ehali.
6: Salama.
1: Ehali.
7: Salama.
1: Mosheleliwa.
7: Mosheleliwa.
1: Munsuma oi.
7: Namirupa.
1: Namirupa.
7: Ayoni.
5: Mureka lasishene. Mureka lasishene.
7: Setima.
5: Ah, setima.
1: Mangara dansa ki musica.
7: Anaconda.
1: Tu não conheces a anaconda. Quem conhece a anaconda? Não é cobra. Não é cobra. É cantor. Ah, você falou muito, meu mano. Qualquer música.
7: Sabe do direito da criança?
1: Hã? Sabes um direito da criança?
7: Sim.
1: Diz lá dois direitos agora, porque você falou muito. Diz lá dois direitos da criança.
7: Dois direitos da criança. Quando direitos de nós que temos?
1: Temos direito a estudar.
7: Temos direito a estudar.
1: Brincar.
7: Ser feliz.
1: E dançar.
7: E dançar.
1: Eu tenho direito.
6: Eu tenho direito.
1: De estudar.
6: De estudar.
1: Brincar.
6: Brincar.
1: E fazer todas as coisas que me agradam como criança. Lila, eu tenho direito de estudar.
6: Eu.
1: De brincar.
6: E brincar.
1: E ser feliz.
6: E ser feliz.
1: Exato. DJ, vamos querer música do Anaconda. Não sei. O nosso mano é que pediu. É música da Nerua, ela é pra News.

0: também dançou. E por favor, todos vão ganhar prêmio, porque quem vier aqui à frente dançar vai ganhar prêmio. Mana Sara, Mana Sara!
1: Mana Sara, Mana Sara! Vamos fazer a entrega dos prêmios dos nossos amigos. Para nossa... Podem passar? Pode dar? Merece ou não merece? Merece ou não merece? Merece ou não merece? Na calha velha, anima ou não anima? Vocês animam ou não animam? Aplausos para os vencedores! Palmas para os vencedores! Os nossos manos vão escolher mais 6 meninos. Agora queremos 6 meninos. Vamos parar, ver nossos amigos a dançarem. Depois vamos escolher 6 meninos para virem aqui à frente. DJ, queremos música!

0: Virupa! Olá, né, Virupa?
1: Olá!
0: Qual é teu nome? Tá aqui amanhã, Deise. Qual é teu nome?
1: Meu nome é a tia.
0: Que classe está da tia?
1: Tô na nona classe.
0: Parece alguém que é inteligente, né? Mano Richard, queremos que fales-nos aqui sobre a importância da permanência da rapariga na escola. É para Mano Richard falar largo. E vocês devem fixar tudo que o Mano Richard falar, porque nós vamos fazer perguntas com o que ele falar. Por que é importante a rapariga continuar a estudar?
2: Muito obrigado. Bom dia a todos.
0: Bom dia, Mano Richard. Bom dia, Mano Richard.
2: Porque o que eu vou falar aqui, as próximas questões vão sair do que eu vou falar. Estou a pedir prestar atenção. Meu nome é Richard, eu sou membro da plataforma também, como alguns dos nossos manos aqui.
0: Sim, então, Mano Richard.
2: Eu vou falar da importância da retenção da rapariga na escola. Primeiramente, eu vou falar o que é retenção. Quando falamos de retenção, estamos a falar de medidas que o governo e outras organizações procuram para manter a criança na escola, principalmente aquelas crianças que estão em situação de vulnerabilidade. Nós, quando falamos de vulnerabilidade, estamos a falar de situações como a pobreza, trabalho infantil e uniões prematuras, até violência baseada no gênero. Porque se a criança, em algum momento, é pobre, ao invés de estar na escola, essa criança fica onde? Na rua a vender alguma coisa. Então, ela acaba abandonando a escola para praticar o trabalho infantil. Isso, de certa forma, compromete o seu percurso acadêmico. Então, por que é importante falar disso? É importante falar disso porque a escola, sendo um ambiente social, garante que essa pessoa, ao invés... Stop de silêncio, por favor. Ok. Então, a escola é um ambiente social em que a criança, em vez de estar na rua a vender ou a ser assediada por aqueles titios ali, a criança acaba ficando na escola. Então, essa criança livra-se de drogas, bebidas alcoólicas e outros males que estão na sociedade. Então, outro aspecto importante é o desenvolvimento integral. Falar de desenvolvimento integral, estamos a falar incentivar a criança a praticar atividades extracurriculares. Sim, atividades extracurriculares, estamos a falar mais ou menos de educação física. Vocês têm a educação musical, não é? Então, não tem? Como é que vocês não estudam educação? Educação física tem?
1: Sim.
2: Sim, então na educação física, aquilo é uma atividade extracurricular, porque de lá podem sair atletas, para o atletismo no caso, podem sair jogadores, jogadoras, então isso é importante também. E, finalmente também vamos falar de oportunidades iguais, porque na medida que a criança está na escola, é importante que, se nós estamos a praticar alguma coisa, não excluir ninguém, mesmo que essa pessoa tenha alguma deficiência. Não sei se estamos percebidos. Vão conseguir responder as questões? Vão conseguir? Perceberam o que eu disse? Se eu te perguntar agora o que é retenção da criança na escola, vai me responder.
0: Namirupa! Bom dia! Namirupa, são inteligentes ou não são?
3: São!
0: Responderam ou não responderam?
3: Responderam!
0: Agora já sabem que vocês devem estar na escola, né?
3: Sim!
0: O lugar da rapariga é na...
3: escola!
0: Vocês não devem se casar cedo, têm de estudar para amanhã fazerem coisas que vocês gostam, né?
3: Sim!
0: Porque quando crescemos já não temos mais tempo de brincar, já não temos mais tempo de estudar, né?
3: Sim.
0: E não teremos mais tempo de fazer parte da plataforma, mas agora vocês podem fazer parte da plataforma, porque são o quê?
4: Crianças! 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
0: E É verdade, nós somos a plataforma de participação do Adolescente Jovem de Nampula. Estivemos aqui no distrito de Nacala, a Velha, para fazer esta linda festa com os alunos da escola básica de Namirupa, que foram super legais e inteligentes conosco. E nós ficamos por aqui, prometemos voltar numa próxima oportunidade. Até lá!
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0: A sua atenção às notícias já esta hora apresentadas por Darito Lipang. Bom dia.
1: Uma vez mais, bom dia, Olga da Glória e ouvinte. O Presidente da República garante estar em curso o estudo de viabilidade para a construção da linha férrea, que deverá ligar o país de norte a sul. O objetivo, segundo Daniel Chapo, é a criação de vias alternativas à Estrada Nacional número 1 e melhoria da mobilidade no país.
2: Constituímos o gabinete para poder conceber os estudos de engenharia, estudos de viabilidade ambiental, estudos de viabilidade econômica e vários outros estudos.
1: Para a viabilização deste megaprojeto vital ao desenvolvimento do país. O chefe do Estado falava na 10ª cerimónia de graduação em vários cursos de licenciatura e mestrado na Universidade UTIV, no distrito de Boane, província de Maputo. E hoje, o presidente da República, Daniel Chapo, dirige no distrito de Ribau, província de Nampula, a cerimónia de lançamento oficial da campanha de comercialização agrícola 2026. O detalhe por Albano Xavier.
3: Na vila sede do distrito de Ribau, o presidente da República, Daniel Chapo, vai receber cumprimentos de boas-vindas dos membros dos conselhos de representação do Estado e do Executivo Provincial e Distrital, das confissões religiosas e da população em geral, e visitará uma feira agroindustrial e de serviços. Ainda em Ribau, o chefe de Estado vai entregar diplomas de mérito e balanças aos 3 melhores agentes de comercialização agrícola e cheques simbólicos a 4 beneficiários da província de Nampula, no âmbito da linha de crédito especial de apoio à comercialização agrícola. Albano Xavier, em Nampula.
1: Mais de 5 mil pessoas da comunidade de Fungane, no posto administrativo de Alto Xangane, em Chibuto, província de Gaza, encontram-se sitiadas devido à água das cheias e inundações que cercou aquele posto administrativo, o acesso àquela comunidade só é possível com barcos ou através do distrito de Guijá, numa circulação penosa em que nem toda a viatura com tração a 4 rodas consegue aceder ao local, segundo explicou a administradora distrital de Chibuto. Cacilda Banz refere que devido à água que circunda a comunidade atualmente, nem se pode pensar em intervenções de emergência nas vias e o abastecimento em bens alimentares básicos tem sido assegurado por barcos.
4: Temos a localidade de Fungane, que não sabemos se daqui a mais de 3 meses vamos conseguir chegar lá. Continua sitiada com as águas e que para entrar lá temos que ir por via Guijá para podermos atingir Fungane e mesmo para ir para Xangané. Leva-se mais tempo, porque para chegar lá dura-se mais de 5 horas de tempo, mas acaba-se conseguindo chegar com muitos. Em termos de abastecimento de medicamento, quando tivemos o helicóptero, abastecemos um medicamento para 4 meses, porque vimos que naquela altura não estávamos preparados, mas quando tivemos apoio em todos os centros de saúde, tivemos que meter medicamentos para 4 meses.
1: Administradora de Chibuto, Cacilda Banz. Cerca de 10 mil fiéis católicos são esperados este fim de semana no Santuário de Nossa Senhora de Fátima, na habitual peregrinação ao Santuário de Nossa Senhora de Fátima, em Namaaxa, província de Maputo. É para lá onde vamos ao encontro do nosso colega Domingos Macalane. Muito bom dia.
5: Muito bom dia, Derito Lipang, bom dia, ouvinte. São fiéis que desde a última quarta-feira até a madrugada deste sábado percorreram cerca de 80 quilômetros de estrada até aqui ao Santuário de Nossa Senhora de Fátima, em Namaaxa, na província de Maputo. É uma demonstração de fé e devoção à Nossa Senhora de Fátima no quadro das aparições ocorridas em 1917 em Portugal. Parte dos fiéis, dos 10 mil, chega também esta manhã aqui no Santuário de Nossa Senhora de Fátima de carro, sendo que o apelo das autoridades é que haja a condução prudente para evitar a ocorrência de acidentes de viação aqui no Santuário de Nossa Senhora de Fátima. Ultimam-se os preparativos para a realização de uma procissão que vai culminar, entretanto, com a realização da celebração eucarística. Neste momento já é possível visitar visualizar milhares de fiéis católicos aqui no recinto do Santuário de Nossa Senhora de Fátima a organizarem os lugares onde vão ficar para as celebrações que vão até amanhã, domingo. De Namancha para Rádio Moçambique, Domingos Macalano, uma vez mais, bom dia.
1: Bom dia. E abrimos uma nota do estrangeiro. As forças militares americanas e nigerianas eliminaram na Nigéria, numa operação conjunta, o número 2 do Estado Islâmico, Abu Bilal al-Minouk. O presidente dos Estados Unidos afirmou que as corajosas forças americanas e da Nigéria executaram uma missão muito complexa para eliminar o campo de batalha e terrorista mais ativo do planeta. Donald Trump acrescentou que al-Minouk pensava que se podia esconder em África, mas não sabia que haviam fontes a manter informados sobre as suas atividades. Trump sublinhou que al-Minouk não mais vai aterrorizar o povo africano nem ajudar a planear operações contra norte-americanos e agradeceu ao governo da Nigéria pela colaboração na missão antiterrorista. Fechamos com o tempo. As cidades da Beira e Tete poderão registrar hoje 32 graus centígrados de temperatura máxima, seguidas por Quelimane e Nampula com 31 graus, Xaxá e Pemba 30, Vilanculo 28, Maputo e Inhambane 27, Chimoio 26 e por fim Lixinga com 25 graus centígrados. Apresentamos as notícias das 9 às próximas, quando forem 11 horas.

0: Moçambique não se resignará a ser apenas um exportador de matérias-primas. Assumimos, com determinação, o compromisso de transformar os nossos recursos naturais em base de industrialização, diversificação económica e prosperidade partilhada para todos os moçambicanos com os nossos parceiros aqui presentes. O verdadeiro valor dos nossos recursos não está no que extraímos, mas no que somos capazes de construir a partir deles. É neste quadro que os setores de mineração e energia assumem um papel central, não como fins em si, mas como instrumentos estratégicos para a transformação estrutural da nossa economia.
1: Presidente da República, Daniel Chapo.
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0: Muito bom dia, estimado ouvinte, no programa Linha Direta deste sábado, 16 de maio de 2026. Convidámo-lo a estar com os nossos três painéis de convidados em igual número de províncias. A problemática de acidentes de viação no país é o tema em debate hoje. Devido ao impacto dos acidentes de viação no dia a dia, principalmente para as vítimas, que muitas vezes perdem as capacidades de trabalhar, e para as suas famílias e para a sociedade em geral, a prevenção afigura-se de extrema importância. É por isso que convidamos aqui técnicos e dirigentes ligados às áreas dos transportes, fiscalização e associações, que passo a apresentar. No painel da província de Manica, temos aqui nos estúdios da cidade de Chimões os senhores António Agostinho, chefe de operações na Polícia de Trânsito em Manica. Temos o senhor Samuel Chamosaita, chefe do Departamento Geral do INATRO, Instituto Nacional dos Transportes Rodoviários. Temos o senhor Howard Camando, porta-voz do Hospital Provincial de Chimoio. Na província de Nampula, temos a participação do senhor Egídio Pedro, porta-voz da Polícia de Trânsito naquela província. E nos estúdios em Inhambane, temos os senhores Justino Marcos, é também porta-voz da Polícia de Trânsito, e Felipe Abrahamo Matzini, é instrutor de condução, que é também um dos nossos convidados. Até muito perto das 11 horas estaremos juntos neste debate. Eu sou Moisés Saela, na moderação aqui nos estúdios em Chimoio, e meu colega Alexandre Matzini está nos estúdios em Inhambane. Nós contamos ter aqui também nos estúdios em Chimoio o senhor Alberto João, que é presidente da Associação dos Mototaxistas de Manica. E vamos começar mesmo aqui nos estúdios da cidade de Chimoio, mas começo por contextualizar. No ano passado foi registrado um acidente de viação aparatoso. Foi no dia 7 de dezembro, no distrito da Manhissa, província de Maputo. Aquele acidente viralizou nas redes sociais. Um autocarro de transporte de passageiros fez uma ultrapassagem irregular e pôs a sociedade a refletir em torno da necessidade de prevenção e mudança de comportamento dos automobilistas nas estradas. E aqui na província de Manica, como é que começamos este ano? Temos o registro de um acidente que aconteceu há 2 semanas em Manica. Quais são as causas e o que está a ser feito para reverter este tipo de cenário? Eu pergunto ao senhor António Agostinho, chefe de operações da Polícia de Trânsito em Manica.
1: Que envolveu um auto pesado de passageiros contra um auto pesado de mercadorias. Das investigações feitas no local, foi possível concluir que as causas daquele acidente foi uma passagem irregular por parte do condutor do auto pesado de passageiros.
0: E para reverter este cenário, eu estive a contextualizar, por exemplo, aquele acidente da Manhissa do ano passado. As pessoas viam aquela imagem, quer dizer, chocava um autocarro a ultrapassar. O automobilista naquele momento foi negligente totalmente. Como combater esse tipo de comportamentos?
1: Obrigado. Eu entendo que os passageiros transportados em qualquer que seja o meio tenham um papel na prevenção dos acidentes de aviação. Em alguns autocarros, tenho lá visto alguns contactos, patentes nas paredes do autocarro, que chamam a atenção ou que pedem a qualquer que estiver no interior para, caso detectarem uma condução não desejável, que comunique mesmo a partir da sede onde é titulado o condutor. E mesmo assim verbal, chamar a atenção ao condutor, olha, essa condução que você está a levar não é muito saudável. Esse papel tem que ser feito também pelos passageiros que estiverem no interior da viatura. Mas algumas vezes os passageiros dividem as opiniões. Há quem diz, o senhor não está a andar muito, nós temos pressa, essa maneira de andar não. Há quem diz, não, essa velocidade não pode. Então, há que se fazer aqui um trabalho de consciencialização para que a opinião seja unânime.
0: Eu vou partilhar aqui alguns dados que foram apresentados no ano passado, no mês de dezembro, pelo Procurador-Geral da República no Parlamento. Moçambique registrou 611 acidentes de viação em 2025, que resultaram em 830 óbitos, uma subida em 5 óbitos em relação ao ano 2024. Portanto, esses dados foram apresentados no Parlamento. Temos algumas províncias que lideram essa lista de acidentes e óbitos, como Maputo e Gaza, isso no sul do país. Aqui ao nível da província de Manica, o senhor Samuel Chamsaita, chefe do departamento-geral do INATRO. Como é que começamos? O INATRO é a instituição que habilita, através dos exames teóricos e práticos, aos automobilistas. A que se deve esta falta de profissionalismo? Porque nesta sessão informa, o Procurador-Geral da República falava de falta de profissionalismo dos condutores. O que é que está acontecendo? A que se deve esta falta de profissionalismo dos condutores, que foi apontada pelo Procurador-Geral da República no seu informe do ano passado?
2: Bom dia a todos os ouvintes da Rádio Moçambique. Meu nome é Samuel Mateus Chamsaita e sou de um pequeno reparo. Eu sou chefe de departamento técnico.
0: Técnico.
2: Não, departamento.
0: Obrigado por esta falha.
2: E indo de concreto à questão que é nos colocada neste painel, nós temos a dizer que o maior problema que nós temos é com o fator humano nos acidentes de viação. A formação a partir das escolas de condução é perfeita. O condutor passa por um processo de formação para poder obter a carta de condução, sendo ela inicial ou por via de averbamento da sua carta de condução. Se formos a ver os condutores envolvidos nesses acidentes aparatosos que resultem em grande impacto com óbitos, são pessoas que são habilitadas, são profissionalizadas, têm até as categorias de serviço público para condução. Mas nós vemos que, em muitos casos, o fator humano entra em causa. Os nossos condutores ignoram aquilo que é os regulamentos. Pauta por uma condução não urbana, cometem situações de ultrapassagens irregulares. Para o caso do acidente de Manhissa, que aqui estamos a colocar em evidência, nós todos fomos fazendo a reparação daquele vídeo. e vimos que houve uma situação de atropelo grave ao Código de Estrada, em que não se observou as questões regulamentares, o que deve ser procedido para podermos fazer uma certa ultrapassagem. Então, a questão disso, que é causado pelo fator, elas ficam motivadas, ficam praticamente esquecidos, acabam esquecendo o que foram.
0: Sim, eu dizia que Samuel chama Saita, chefe de departamento técnico, e eu pedia desculpas mesmo por ter falhado esta parte. Mas vamos prosseguir. No Hospital Provincial de Simões tem dado entrada muitos casos de traumas em resultados de ferimentos, às vezes apontamento de membros por causa de acidentes rodoviários e muitos óbitos também. Como é que tem sido o vosso dia a dia no Hospital Provincial no atendimento de casos de acidentes, e tendo em conta que nos últimos dias também os mototáxis têm sido com frequência as principais vítimas desses acidentes rodoviários? Senhora Awardo Camando, porta-voz do Hospital Provincial de Simões.
3: Bom dia. Cumprimentar aos presentes aqui no painel e a todos os espectadores que nos acompanham através da Rádio de Moçambique. Importa referir que os acidentes de viação não são apenas um problema da polícia, do hospital ou do INATRO. São, acima de tudo, um problema de saúde pública, uma questão de cidadania e de responsabilidade social. Os acidentes de viação constituem um dos principais motivos de atendimento nos nossos serviços de urgência do Hospital Provincial de Chimoio. O trauma, de modo geral, mata rapidamente, mas também incapacita silenciosamente. Nós, a nível da nossa unidade sanitária, que por sinal é a maior unidade sanitária da nossa província, somente neste período ou neste primeiro trimestre do ano 2026, tivemos registro de mais de 2 mil casos de admissão somente por acidentes de viação. Na nossa estruturação, nós classificamos os diferentes tipos de traumas em traumas leves, moderados e graves. E todos os traumas de categoria grave a moderada merecem um atendimento mais prolongado, o que implica uma maior mobilização, tanto recursos como recursos específicos. O Hospital Provincial acaba acolhendo grande parte dos acidentes que acontecem tanto a nível da cidade de Chimoio, assim como das zonas periféricas ou dos distritos da nossa província. A nossa unidade sanitária enfrenta diversas dificuldades na gestão destes casos resultantes de trauma, porque é do nosso entender que grande parte dos acidentes de viação que são admitidos poderiam ser evitados. E grande parte das medidas que poderiam ser tomadas são estas que já foram aqui arroladas pelos meus colegas de painel. No entanto, dificuldades que nós enfrentamos como unidade sanitária de referência a nível da província resultam, em primeiro lugar, da sobrecarga dos nossos serviços de urgência. Como hospital, não só atendemos casos resultantes de trauma, mas de naturezas diversas. Portanto, a questão do manejo destes pacientes e um manejo adequado e atempado é difícil. Médicos cirúrgicos, falta de uma equipe especializada e também falta de uma capacidade de diagnóstico, o que vai também trazer mais dificuldades ainda na nossa abordagem, assim como para o melhoramento destes pacientes que muitas das vezes acabam evoluindo com sequelas graves e até sequelas permanentes.
0: Sr. Roberto Raul João, da Associação dos Mototáxis de Manica, a vossa associação, temos a informação que tem cerca de 3 mil membros e é tida como a que mais causa acidentes de viação nos últimos dias ao nível da província de Manica no geral. A que se deve? Vocês têm controle sobre os vossos membros? O que é que estão a fazer para reverter este cenário?
4: Muito obrigado e muito bom dia a todos que aqui estão e bom dia a todos os ouvintes da Rádio Moçambique. Meu nome é Alberto Raul João, presidente da Associação Taximota da província de Manica. Primeiro dizer que o caso de acidente contra os nossos membros é não só porque os nossos membros ou que são culpados, né? Mas é também por causa de não respeitar o código da estrada. Né? Há dias tínhamos uma capacitação.
0: Quem não respeita o código são os outros membros.
4: Sim, não só os nossos membros. Os nossos membros e os transportadores semicoletivos também não respeitam. E tem outros carros que carregam passageiros, não têm nem piscas, sinalizações não têm. Então, isto também tem sido um pouco de dificuldade para nós. Outros têm, mas não usam. Bem possível, parou a descarregar, de repente está a entrar na faixa e o outro está a vir atrás de moto.
0: Mas a desordem que acontece no estado, não acha que os membros da associação, os mototaxistas, muitos não estão habilitados?
4: E muitos de verdade não estão habilitados. E muitos que não estão habilitados trazem problemas de acidente. Porque eles não têm noção de como circular na via pública. E outro caso que tenho visto como problemas no nosso membro é conduzir em estado de embriaguez. Nós tentamos fazer todo o esforço para lhes aconselhar, deixarem de conduzir num estado de embriaguez. Mas eles não são todos que acatam essa mensagem. Outros desprezam essa mensagem. Mas pelo menos agora estamos a ver, a maioria estão a tentar entrar na linha.
0: De Nampula, Sr. Egídio Pedro, já começamos com os primeiros comentários aqui em Chimoio. Qual é o cenário de Manica? Sabemos que, por exemplo, a nível da província de Manica, temos algumas estradas, como as estradas nacionais número 1, 12, 13 e 104, como as onde ocorrem muitos acidentes de viação. Quais são as razões? Sabemos que às vezes é apontado excesso de velocidade. Qual é o cenário de Nampula?
5: Bom dia ao moderador, painelistas que se encontram aos estúdios da RN nas cidades de Manica, Inhambane e o caro ouvinte. Quero, em primeiro lugar, em nome do Comando Provincial da PRM de Nampula, saudar e agradecer à Rádio Moçambique por termos formulado para refletir da sinistralidade que ocorre no nosso país, em particular na província de Nampula. Estamos na semana de a PRM 51 anos, refletindo e compromisso com a comunidade no combate à criminalidade e terrorismo e sinistralidade rodoviária e corrupção. Dizer que meu nome é Egídio Pedro, chefe da secção de instrução e educação pública no Departamento da Polícia de Trânsito. Respondendo à questão que foi colocada, como é que a Nampula está a verificar a questão da sinistralidade, eu queria referir que Bom, nós estamos a cumprir um plano do Comando Geral que visa para coordenar com outras associações que vela a segurança rodoviária, INATRO, a Polícia Municipal, a Mozave, a Votana, a Anviro. Essas entidades vela a segurança rodoviária. Nós temos se juntado e fizemos na via pública, onde nós vamos ensinar os pedestres e os condutores, passageiros, para ter o domínio das regras de trânsito. Bom, em algum momento, o condutor acaba esquecendo aquilo que ouviu na escola de condução. Estamos a referir das regras de trânsito. E quando falha isto, acaba se envolvendo em acidente de viação.
0: E também... Senhor Gídio Pedro?
5: Sim, sim.
0: O último acidente que aconteceu aí na Ampula, sabemos que aconteceu numa estrada terraplanada e as causas do acidente foram deficiências mecânicas e um caminhão que transportava pessoas. O que é que falhou? Onde é que esteve a polícia para a fiscalização antecipada?
5: Bom, este condutor saía de Nacala Porto em direção ao distrito de Memba. O carro tinha problemas de deficiências mecânicas. Nós, como estamos a dizer que nós fizemos na via pública para sensibilizar o condutor, para poder ter domínio, e que não pode se fazer na via pública,

0: Qual é a situação de Inhambane em termos de prevenção de sinistralidade rodoviária?
1: Obrigado, muito bom dia, ouvinte da Rádio Moçambique. É verdade também que a província de Inhambane tem o troço maior, mais de 500 quilômetros de Zandamela-Save, que atravessam áreas habitáveis comerciais, entre outros pontos onde fluem movimentos de animais, bem como seres humanos. Vou procurar saber aqui com o chefe da secção de instrução e educação, tomando em conta esta extensão da via, o que é que está sendo feito para prevenir acidentes de viação, a situações que nos deixam tanto quanto preocupados. Parece que é difícil terminarmos uma semana sem mortes.
2: Bom dia, caros ouvintes. Bom dia, companheiros de painel.
3: Meu nome é Justino Marcos João. Na verdade, o troço da N1 é o mais extenso em relação às outras províncias. Como dizia o moderador, temos mais de 500 quilômetros do troço da N1. A referir que durante o período de 4 meses, de janeiro a abril, registramos 3 acidentes de viação. Comparado com o igual período do ano passado, tivemos 29, uma redução em 16 acidentes de viação. O que nos preocupa agora é a subida dos índices de o que são as consequências, as mortes, os feridos graves e os danos materiais. Nós, como Polícia da República de Moçambique, que comemoramos esta semana 51 anos, como já dizia o meu colega de Nampula e apresentava o lema, nós estamos desdobrados pela N1 e as outras estradas adjacentes, por forma a consciencializar e fazer perceber aos utentes das vias públicas para tomarem medidas de prevenção, medidas profiláticas para a redução dos índices de acidentes de viação.
1: Em concreto, o que é que está sendo feito?
3: Em concreto, o que está sendo feito, nós nos dobramos pelas escolas do ensino primário para a formação de pequenos reguladores de trânsito. Esses pequenos reguladores de trânsito vão ajudar em grande medida a prevenção, porque na ausência da polícia, estes pequenos vão disseminando mensagens acerca da segurança rodoviária à comunidade estudantil. Mas também vamos aos locais de maior aglomerado populacional, que são os mercados, as praças, e difundimos a mensagem educativa em relação à segurança rodoviária. Mas também durante a nossa atividade de fiscalização. Falamos com os utentes das vias públicas, são os condutores, e os passageiros, sempre que nos interpelamos uma viatura, um autocarro, nos fazemos ao interior do veículo e falamos com os passageiros para tomarem medidas. Eles jogam um papel importante na segurança rodoviária, porque sempre que for a perceber que o condutor pratica atos não certos, atos que nos podem remeter à ocorrência de um acidente, eles chamam a atenção. Recordando aquilo que são os ditames já aprendidos na escola de condução.
1: Parece que ao longo da Estrada Nacional número 1 temos maior número de pontos de fiscalização e é nesta via onde ocorre maior número de acidentes e mortes.
3: Na verdade, eu já dizia que a nossa província tem uma extensão de 524 quilômetros. É um percurso tão longo e nós temos os postos de fiscalização durante este percurso. Mas é preciso perceber que sempre que nós temos a nossa província é um pouco conturbada. Tem aquilo que é um acidente, o relevo acidentado. Quando entramos pela zona sul, que é o distrito de Zavala, nos encontramos as lombas, aquilo que são subidas e descidas e curvas. Então, estes elementos podem jogarem um papel importante para a ocorrência de acidentes de viação. Já na zona

0: mesmo da entrada depois do posto de controle de Zandamel, nós temos um local de pavimento escorregadio. Este pavimento escorregadio está bem sinalizado e há um ponto de observação que os agentes vão lá sentar só para observar e chamar a atenção aos transeuntes. Mas os acidentes vão acontecendo. Significa que também os nossos utentes não tomam providências, os nossos utentes não chamam a consciência para a tomada de medidas durante a circulação. Mas nós, como Polícia da República de Moçambique, estamos na via para consciencializar, para chamar a atenção, para trazer o cidadão a um caminho correto e não haver dado por atos de indisciplina.
1: Há sensivelmente 15 dias registramos um caso de acidente na região norte da província, então em Vilanculo. Diz-se que o autocarro passou de um posto de fiscalização. O que é que falhou?
0: O que é que falhou é mesmo o fator humano. Na verdade, na zona de Vilanculos, concretamente na zona de Mapinhane, nós temos um posto de controle. Depois de uns 2, 3 quilómetros, temos a portagem. Este condutor, este autocarro, passou pelo controle e passou pela portagem. Há sensivelmente 5, 6 quilómetros, ele veio a despistar e capotar e matar gente. Isso é preocupante, porque é preciso que os condutores possam moderar a sua velocidade consoante o estado da via, do meio. E naquele dia estava a chuviscar e este condutor não tomou em conta este fator chuvisco, este fator estrada molhada. E nós sabemos quando a estrada está nesta condição, ela é escorregadia. Então, queremos desde já aproveitar os microfones da Rádio Moçambique, chamar a atenção a todos os condutores. Sempre que forem a ver que está a chuviscar, está ou a chover, é preciso moderar e reduzir, na grande medida, a velocidade.
1: Na introdução, em Manica, falava-se da questão dos mototaxistas, um fenómeno que já começa a ter asa em alguns pontos da província. Como é que a Polícia de Trânsito está a preparar-se para lidar-se com esta situação, tomando em conta o comportamento destes cidadãos que lutam pela sobrevivência usando o meio de duas rodas?
0: Nós, como Comando Provincial da PRM em Inhambane, logo quando nos apercebemos da entrada deste grupo social, que são os motociclistas, a fazer um trabalho de transportar passageiros, ficamos preocupados e tomamos medidas para fazer face a esta situação. Nós nos desdobramos pelos distritos, começamos a fazer a capacitação, não formação, porque cabe às escolas de condução, às outras entidades. Nós fazemos a capacitação por forma a mitigarmos a ocorrência de acidentes de viação. Só para citar, nestes 4 meses já capacitamos 91 motociclistas nos diversos distritos, para tomarem providências ao uso do capacete, a evitar transportar passageiros, muitos passageiros no meio, que é o moto. Nós temos vindo a ver 3, 4 no mesmo meio. Isso é preocupante. Nós chamamos a atenção e há um trabalho que está sendo feito para procurarmos mitigar, na grande medida, a ocorrência dessa
1: A
0: desviação.
1: questão de transportar 3 passageiros numa moto de 50, uma cinquentinha, como dizem,
0: Centímetros cúbicos.
1: parece que está sendo normalizado. Às vezes passa mesmo em frente da polícia e alguma conivência ou fazem uma negociação com a polícia para este comportamento que está sendo normalizado. Até acontece aqui na cidade.
0: Eu penso que normalizar não, mas atos de indisciplina sim. Porque a nossa mensagem é mesmo não pautarem por este comportamento, porque é irregular, é insensato para a própria segurança rodoviária. Nós continuamos a chamar a atenção, nós vamos às praças, vamos ao próprio grupo conversar com eles para evitarem a carregarem acima de uma pessoa no seu meio. mas o comportamento humano que eu vinha dizendo, eles procuram sempre desviar-se dos locais onde a polícia se encontra para fazer estes atos, mas continuamos a combater, continuamos a dizer que não a estes comportamentos, porque trazem dissabores à sociedade.
1: Sr. Felipe Abraão Matzim, instrutor de condução, o que tudo indica, estes comportamentos que resultam em mortes são de pessoas que saem das vossas mãos, no caso as escolas de condução. O que é que estará a falhar na formação dos condutores?
2: Bom, primeiro saudar a todos e dizer muito obrigado pela janela atribuída pela Rádio Moçambique. Conseguimos falar com o país. Em termos de formação, nós temos lá categorias, não é? Para a formação de condutores. Não há separação nenhuma, mesmo ciclo, motociclista, podemos formar. E recomendamos também o comportamento. Agora, há aqui uma questão que é básica, não é? É o problema de comportamento humano. Né? Durante a formação nas escolas de condução, recomendamos basicamente componentes de formação em teorias de regra de estrada, que é o código de estrada, e a parte básica, que é conhecer o carro para depois utilizar como meio de transporte para todas as atividades. Agora, eu coloco aqui uma culpa de 99,90% ao condutor, porque são questões comportamentais. E em algum momento temos visto algumas questões de atividades, de realizar algumas orações aos defuntos, etc, etc. Juro que cientificamente não é possível fazer uma questão dessa natureza transformada em pensamentos tradicionais. Não é possível, porque a partir da altura que nós damos aulas e colocamos ferramentas nas cabeças dos condutores, informamos todo o comportamento que deve ser feito em função do relevo. Não é possível um condutor não ter bom comportamento num troço de cerca de 10 km onde a nossa infraestrutura está danificada. Não é possível fazer essa atividade. E nós recomendamos, em qualquer troço onde tiver dificuldade a infraestrutura, é reduzir a velocidade. Nós sabemos, o nosso relevo está cheio de depressões. Sabemos que Zavala, que estava a referir aqui um colega meu, que está cheio de depressões. Quando a depressão é maior, o condutor tem que tomar providências. Não precisamos que alguém venha dizer, olha, agora aqui vais ter uma curva, agora vais ter uma zona alta. É comportar-se em função do relevo. Isso é fundamental e são recomendações dadas nas escolas de condução. Essas técnicas de condução não são para guardar. E nós recomendamos comprar os manuais como instrumento. Esse manual é defensivo. Vai defender o condutor e vai cumprir com as regras.
1: E nos últimos anos, o condutor entra este mês, termina o pesado. Daqui a uma semana tem um profissional. Passados 3 dias... tem serviços públicos. Será que é prático?
2: Bom, aqui é um aspecto muito fundamental que é relacionado com as capacidades. Sabe-se que os nossos alunos, para entrar na escola de condução, não são recrutados e fazer-se uma seleção breve. Não. As pessoas saem, vão direto à escola de condução, vão se matricular. Há um desequilíbrio total de conhecimentos em relação ao conhecimento básico. É normal nós fazermos uma formação de uma turma em que aparece alunos com ensino superior, alunos que têm ensino secundário, outro ensino básico, outros com instruções primárias muito deficientes. Para perceber o nosso instrumento é um pouco complicado. O instrumento 1/2011 é um código de estrada. É preciso saber ler a legislação e interpretar e aplicar na prática. Então, esta parte de formações, em algum momento, a experiência de outros países, a formação de carta de condução básica é C1, e a formação em profissional, se a pessoa estiver capacitada, é visto como quem diz, olha, este vai entrar no ensino, pode fazer as duas cadeiras de uma vez em certos países. Estuda o código e faz o C1, que é a carta primária, e pode fazer a C1, pode fazer um exame com passaporte para fazer um exame profissional. Enquanto isso, vai administrando as aulas profissionais de mecânica, etc, etc. Pode fazer as duas categorias de uma vez, de acordo com a capacidade antes vista. Não é colocar alguém hoje, amanhã. Alguns nem sabem conduzir, começam a conduzir na cabine de tripulação da escola de condução. Então, quando praticam, depois voltam a fazer profissional, bom, talvez são falhas administrativas. Mas é recomendado que primeiro seja feita uma avaliação, verificar se a pessoa tem capacidade. E quem reporta isto aqui realmente são os instrutores, que dizem, este aluno tem capacidade de fazer esta carta. E também observarmos o nosso instrumento de lei, se faz ou não. Na altura, segundo o que eu acompanhei, tinha que se fazer 5 anos, não sei se 5 anos, não me recordo bem, o artigo que defende isto, para depois fazer profissional. Estaríamos aqui perante uma situação de termos alunos formados em C1, que é a carta base, e ter que ficar durante 5 anos, à espera que dê a parte para fazer formação profissional.
1: Isso tinha ou não vantagens?
2: Bom, dizer que tinha vantagem praticamente estaria errado. A vantagem vem da própria observação, da preparação do aluno. Cabe ao instrutor avaliar, da mesma forma que precisamos agora de avaliar as pessoas antes de começarem a fazer prática de condução. Então, se sair apurado os exames teóricos, exames práticos, há aqui uma... Acho que não é verdade a pessoa fazer profissional. Não é. Levava uma vantagem naquela altura, que em algum momento havia janelas de emprego. O aluno, pôs formação de carta de condução, entrava no mercado de emprego e fazia trabalho, talvez, durante 5 anos, em regime intensivo, para depois fazer a carta de condução profissional.
1: Pronto, as palavras, por esses dias, é preciso valorizar o negócio e os quadros estarem também para encontrar alternativa de sobrevivência.
2: Bom, essa parte de negócio, para mim, o negócio é limpo quando segue os parâmetros legais da lei, não é? Não é quando se faz apenas um negócio. Temos que ver a sustentação jurídica.
1: Sim, eu voltaria antes de devolver a palavra à Manica. Esta questão aqui, parece que a escola de condução também fala de questão de comportamento humano para reduzir a sinistralidade. O que trabalho em concreto a polícia devia fazer para reduzir esta situação, tomando em conta também, quando estão no terreno, o que condutores encontram?
0: Na verdade, há uma situação de desequilíbrio, como o colega de painel dizia. Precisamos, em primeiro, nós já propusemos para que a segurança rodoviária seja uma cadeira curricular, porque a segurança rodoviária é uma cultura. Precisamos que as nossas sociedades ou a nossa sociedade adote a segurança rodoviária como uma cultura. Para isto acontecer é preciso que o nosso Estado, o nosso governo, adote a segurança rodoviária como uma cadeira curricular, que ela seja repartida ou seja ministrada no ensino básico.
1: Obrigado, Sr. Justino Marcos, da Polícia de Trânsito. Devolvo a palavra para Manica.
3: Sim, aqui a partir de Manica, os nossos convidados estiveram atentamente à explanação dos painelistas de Inhambane e várias recomendações também ficaram para o estimado ouvinte, que é condutor, que é utente da via pública. Eu volto às recomendações deixadas em dezembro do ano passado pelo Procurador-Geral da República para se melhorar essa questão de prevenção. Uma das questões foi deixada à ANE, nós não temos painelistas da ANE, mas dizia que é preciso que a iluminação e sinalização públicas acompanhem de igual modo o crescimento do parque automóvel para evitar acidentes, admitindo ainda desafios relativos à falta de rigor na formação dos automobilistas, esquemas de corrupção e falsificação na emissão de cartas de condução. Esta questão vou colocar primeiro ao convidado Samuel Chamsaita, do Inatro, técnico do Inatro aqui em Manica. A formação acontece nas escolas de condução, mas o Inatro é que examina. Como é que tem sido esta... Em Inhambane já se falava da questão, se calhar, das próprias pessoas que estão formadas, não estão habilitadas em termos de ler as leis e compreender o que está acontecendo. Como é que se concedia esta questão de formação nas escolas e examinar no Inatro para saírem condutores bem habilitados?
4: Bem, O processo de formação parte realmente a partir das escolas de condução, a nível da província, assim como do país em geral. O candidato é recebido na escola de condução, é inscrito a partir da plataforma existente na escola de condução e segue-se com o processo de formação, em teoria. Fim do prazo de 45 dias obrigatórios de aulas teóricas, o candidato é submetido a um teste teórico, que é um exame realizado a partir do INADRO. Temos de louvar o esforço que o governo fez em termos de equipar as nossas salas de exames teóricos com equipamentos informáticos, onde o candidato é submetido a tal exame, faz-se presente por via de identificação do candidato para obtenção do exame, e o exame é um exame multimédia.
3: Talvez fazer a questão de uma outra maneira.
4: Sim.
3: O procurador desconfia que há questões de favorecimento na questão de exames práticos. Tem comentário a fazer?
4: Os exames, como eu estava a me referir, elas partem de um... São divididos em duas fases, ou em duas etapas. A primeira etapa é o exame teórico, que é computalizado. Se o candidato tem as habilitações teóricas, ele sai-se aprovado por via do exame. E depois é submetido à componente prática, onde ele vai obter as competências práticas, vai conhecer o carro, praticamente, e de seguida é submetido a um exame de condução. No exame de condução, ele é habilitado, é aprovado ou é reprovado.
3: Eu vou pedir para que retenham o seu fio de pensamento, porque queremos sinalizar o sinal horário das 10 horas, devolvemos momentaneamente a palavra aos nossos estudos centrais.
5: Muito obrigada. Dentro de instantes voltaremos a entrar em contacto com a Emissora Provincial de Manica para acompanhar a segunda e última hora do Linha Direta, que hoje aborda os impactos dos acidentes de viação no país. 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São 10 horas. 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E vamos de volta ao emissor provincial de Manica, para então acompanharmos a segunda parte do Linha Direta. Mais uma vez, bom dia.
3: Bom dia mais uma vez. E continuamos aqui com o senhor Samuel Chamsaíta, chefe do departamento técnico do INATRO. Comentava em torno desta questão. Eu perguntava se há favorecimentos ou não nos exames práticos.
4: Bem, ainda continuando com o raciocínio anterior sobre os exames para obtenção da carta de condução, não é possível que haja um favoritismo nos exames práticos, porque o processo é transparente e os resultados são obtidos logo de imediato. E eu digo isso no caso prático da província de Manica, em que o condutor executa todas as manobras, faz todo o processo de exigência para obtenção da carta no exame prático. E logo que termina com a condução, é de imediato entregue seu resultado, se aprovado ou reprovado, conforme a condução de cada candidato.
3: No mesmo informe, a Polícia de Trânsito é citada. Eu vou agora ao senhor António Agostinho, chefe de operações da Polícia de Trânsito em Manica. Os mecanismos de fiscalização tem sido muitas vezes, e aqui o procurador denunciou, tem havido casos de corrupção que às vezes acabam ditando esta questão de acidente de aviação. Senhora Antônia Coutinho, o que é que está a ser feito para combater esses casos? Antes de se purificar as fleiras, o comportamento dos agentes nas estradas, o que é que está a ser feito?
6: Obrigado mais uma vez. De facto, nós somos uma força paramilitar e antes dos agentes se fazerem a via pública, nós fazemos uma parada e a nossa parada é exatamente para instruir o dia a dia do que os colegas vão fazer na via pública. Sempre saem com instruções concretas daquilo que vão fazer na via pública. Agora, a fragilidade na fiscalização, posso aceitar, posso não aceitar, porque não é o que nós instruímos. Isso pode depender de cada um não cumprir com aquilo que foi instruído antes da partida para o posto de fiscalização. Mas ainda não temos essas reclamações. O trabalho que está sendo feito é esse mesmo, de garantir a circulação livre de pessoas e bens, pautando pela prevenção de acidente de aviação. E até que ocorrer o acidente de aviação, mas que o impacto não seja aquele de maior realce.
3: E qual é o impacto deste acidente de aviação nos insumos hospitalares? Sabemos que o setor da saúde foi apontado nos últimos meses como tendo, por exemplo, gesso a esgotar, tendo em conta que é a pediatria que atende muitos acidentes, e o consumo desses insumos hospitalares. Qual é o impacto dos acidentes no consumo desses insumos? São Howard.
4: Muito obrigado. O impacto é enorme, visto que a procura pelos serviços hospitalares, de modo geral, é crescente na nossa cidade e na nossa província. E como já foi aqui bem arrolado, os acidentes ou o trauma, de modo geral, constituem o principal motivo de procura dos serviços de urgência. A nossa unidade registra diariamente uma média de 100 a 150 utentes que são observados por trauma. Deste número, nós temos perto de 50 a 60 que resultam de acidentes envolvendo motociclos. O impacto para os serviços de saúde é enorme, porque neste momento é bem conhecido que o Serviço Nacional, ou o nosso sistema, tem-se ressentido da falta de vários materiais médicos cirúrgicos. Naturalmente, que é resultado de vários acontecimentos que deram-se, como o caso da questão ligada às manifestações, como as dificuldades que nós fomos enfrentando por queimas de alguns armazéns de material médico cirúrgico, entre outros aspectos. Para atender um paciente vítima de trauma, o hospital precisa de uma resposta rápida. E para que haja uma resposta rápida, nós precisamos de disponibilidade de pessoal técnico preparado, precisamos de material pronto para podermos atender estes utentes. O aspecto mais importante no atendimento dos pacientes que são vítimas de traumas graves é o atendimento pré-hospitalar. O nosso Serviço Nacional não dispõe de um atendimento pré-hospitalar, que é a primeira resposta que é dada à vítima de acidente no local, desde o seu manejo até a admissão no serviço de urgência. O trabalho realizado pelos profissionais de saúde tem sido extraordinário diariamente, com vista a garantir o bem-estar destes utentes. Todavia,
7: esta falta de insumos médicos cirúrgicos, falamos de luvas, falamos de gesso, falamos de algodão, falamos de tantos outros materiais que são utilizados para garantir o atendimento imediato destes utentes, tem se ressentido por todo o país e particularmente na nossa unidade sanitária, é um dos fatores que vai contribuir para o prognóstico destes pacientes que são admitidos. Então, para além da componente de insumos médicos, também temos a componente, portanto, desta sobrecarga dos nossos serviços. A equipa que nós temos à disposição a prestar serviços de urgência não é suficiente para responder à demanda do setor. Dada a localização estratégica, diríamos assim, da nossa cidade, uma vez que é um corredor de desenvolvimento, nós recebemos vários casos resultantes de acidentes, não só da cidade de Chimoio, assim como das zonas circunvizinhas num raio de mais de 100 quilômetros. Portanto, nós temos tido uma sobrecarga na qual não nos permite garantir um atendimento ideal ou aquele que seria o satisfatório para uma unidade como a nossa de nível terciário. Portanto, desafios são vários e o mais importante para nós tem sido o impacto que isto tem trazido a estas vítimas, às suas famílias. Porque quando falamos de acidentes de viação, muitas vezes nós estamos a olhar para números, para estatísticas. Mas do ponto de vista médico ou do ponto de vista daquilo que é o nosso papel médico e humanitário, nós também estamos a olhar para o rosto de famílias. Porque grande parte destas vítimas são indivíduos ativos, economicamente ativos. Portanto, um indivíduo que se torna incapaz de realizar as suas atividades económicas, seja através de mototaxista, seja através das outras atividades desempenhadas pelo transporte que ele realiza, acaba comprometendo uma família. Portanto, há esta necessidade de nós, como sociedade, compreendermos o impacto real que isto também traz para a economia e para as sociedades.
3: Nesta segunda hora, o Linha Direta tem espaço de interação com o ouvinte e eu passo a anunciar os dois números disponíveis para a interação dos ouvintes em qualquer ponto deste país. Os números são 84-65-00-342 e o 87-19-84-901. Eu vou repetir o primeiro número, 84-65-00-342 e o 87-19-84-901. Então, é a partir destes números em que o ouvinte poderá interagir aqui com os nossos três painéis de convidados, que é Manica, na cidade de Chimoio, na cidade de Inhambane e também na cidade de Nampula, no norte do país. O senhor Alberto Raul João é presidente da Associação dos Mototaxistas de Manica. Muitas questões foram colocadas aqui pelos painelistas de Inhambane e também aqui. Os cerca de 3 mil membros da associação, onde é que estão localizados? Estão todos aqui no Chimoio, nos distritos? Qual é a vossa situação? Qual é a perspectiva? Porque daqui a um ano o cenário vai piorar, porque o número de taxis-motas está a aumentar na cidade. Também estava a dizer o Dr. Howard do Hospital Provincial, a média de entradas é preocupante. O que é que estão a fazer para mudar essa situação?
8: Bem, muito obrigado mais uma vez. O número está a aumentar cada vez mais. Os 3 mil que estamos agora a dizer são daqueles que nós já registramos, que conhecemos. Mas temos ainda membros ou que praticam esse trabalho, que ainda não estão registados na nossa associação. Então, eu queria responder um pouco do Comando Provincial de Inhambane, que colocaram uma questão acerca da polícia trânsito, que tem visto os mototaxistas carregarem três mamotas quatro, às vezes.
3: Esse cenário aqui existe, mas.
8: Sim, existe.
3: Até mas quatro. Não, mas, até cinco.
8: Mas o culpado não é a Polícia de Trânsito. Eu queria só intervir essa parte aí. O culpado não é a Polícia de Trânsito. O culpado não é o município. O culpado é o comportamento mesmo e a correria que os mototaxistas fazem. Por quê? E também queríamos pedir, assim, aproveitar, que outro problema que tem acontecido por causa dos mototaxistas é para né, eles fazem aquilo aí para ganhar, né, o pão para eles também, porque tem uma meta que são dados com os proprietários motorizadas. Então eu queria pedir muito mais para os proprietários não apertar muito aos mototaxistas, porque isso também culmina no encarregar muitas pessoas a pensar que vou conseguir o valor do proprietário e ficar com o valor também para a minha casa. Que é um comportamento que eles colocam na cabeça, acabam fazendo isso. Mas o culpado não é a Polícia de Trânsito, nem o município. Somos nós mesmos que somos taxistas, que às vezes quebramos essa, né, esse mandamento, essa lei, que a motorizada deve carregar no máximo duas pessoas com o condutor. Então, agradecer também o Comando Provincial, né, por causa da capacitação que nós tivemos, apesar de que paramos por dificuldades que tivemos, né, acerca de combustível. Outros já não participavam porque dormiam nas bombas e não compareciam na capacitação. Mas temos pelo menos agora 700 que conseguimos, 700, 600 e qualquer coisa que conseguimos capacitar, né, com a ajuda da PT, município, Inatro, né, entraram em vigor essas capacitações para todo o país, se não estou erro. Então, nós tivemos um número exato de 600 e qualquer coisa. Né, os que deixaram não
3: precoce. O seu antecessor falava de umas etiquetas que seriam colocadas nas motorizadas já regularizadas. Como é que ficou esse processo? Você encontrou, deu seguimento ou abandonaram este método?
8: Ainda não abandonamos, estamos para colocar mesmo essas etiquetas e até tem outras motas já que já colocamos. Mas por causa de tivemos um problema aqui no meio, que alguns vieram de fora a cobrar essas etiquetas, né? De gondola, neste caso. Então, nós paralisamos um pouco para podermos andar nas praças a levarmos o número dos mototaxistas daqui na cidade de Simões. Porque também temos infiltrados, que não, são esses que eu estou a dizer, que não são membros, que não são membros, né, da associação. Eles vêm, outros vêm de Bacate, outros vêm de gondola, outros vêm de Mareira, né, nos distritos, outros vêm de Vanduze, para exercerem o serviço de táxi na nossa cidade. Então, nós estamos a fazer um levantamento, né, estatístico para descobrirmos de verdade os nossos, da cidade, e depois selecionarmos os do distrito, porque também nós, como associação, é provincial, então também irmos nos distritos, lá mesmo, colocarmos, já começamos a colocar o nosso membro para este trabalho.
3: Senhor Egídio Pedro, porta-voz da Polícia de Nampula, qual é a situação da província de Nampula? Mas eu tenho a indicação de termos um ouvinte em linha. Ouvinte em linha, muito bom dia. Diga-nos de onde fala e já está a participar.
9: Muito bom dia. Aqui é Gabriel Magade Machava. Nesse momento falo mesmo aqui de Timóia.
3: Sim, já está a participar.
9: Bem, eu entrei tarde no programa, mas pelas explanações me parece que acabei tendo uma outra ideia, né? Primeiro, em relação à polícia, quanto aos mototaxistas, eu acho que é preciso punir muitas das vezes o comportamento e não o acidente. Porque todo comportamento dá um resultado, cujo esse resultado acaba sendo o acidente. Ora, vejamos, os mototaxistas, ainda tem o representante está aí, ele corta colocam, por exemplo, prioridade a qualquer momento. Mesmo num sítio em que talvez já assinado proibição, para ele tem espaço para passar. Eu falo, eu ando das vezes uma moto, uma vez até arranquei a chave de um taxista, fui deixar exatamente aí naquele posto do policial do Estado Provincial. Porque ele me cortou prioridade. Eu paro, converso com ele, ele começa a exaltar, acabei arrancando a chave, depois sensibilizaram ele. Então, esses comportamentos de risco é a primeira coisa que tem que ser punido do que esperar acidente. Porque quando é acidente, já há óbito, já há questões de amputação, entre outros. Esse é para a polícia. Comece a punir também comportamentos desviantes que levam ao acidente. Quanto ao próprio associado do COISO, eu acho que é importante que esses mototaxistas, para além de serem taximota como tal, também o número, é preciso eles aprenderem o código, acho que isso já está sendo feito, e também eles saberem que são pessoas que deixaram família em casa, porque eles ficam parecendo ter uma outra vida guardada em casa, que depois de acidentar, ele vai levar outra vida. Ora, se nós formos a ver, vamos, por exemplo, no hospital provincial, vamos na ortopedia, vamos na cirurgia, entre outros, o acidente já está, parece que podemos classificar isso como uma outra patologia. Quer dizer, um acidente não pode ser visto como patologia, tem que ser casos excepcionais. E se nós hoje vamos na cirurgia, se vamos na ortopedia, quer dizer, maior casos para o bloco já estão sendo de acidente provocado por taximoto. E chega um paciente que precisa daqueles recursos e já não temos como intervir porque toda hora o taximoto está lá porque temos que tratar a ele. E isso é muito perigoso. E outra forma, não, para terminar, é em relação àquilo que é sequestro e morte dos taxistas. Eu acho que tem que haver maior coordenação da polícia e taximoto, em que deveria-se fazer um sistema em que qualquer passageiro ter, por exemplo, um número da área policial, quando ele estiver a carregar passageiro, fazer espécie de um rastreio dos dados do cliente, o destino onde vão deixar e qual é o nome completo, se for possível, escanar para ver se tem um cartão, no sentido de saber, esse taximota que saiu nunca mais voltou, foi aqui destino, levou aqui passageiro, qual é o número de contato, mais ou menos começarmos daí para tentar controlar a situação que está acontecendo em relação a sequestro, roubo e óbito desses mototaxistas. Muito obrigado.
3: Muito obrigado, Sr. Gabriel. Continuação de um bom dia. Eu perguntava ao Sr. Pedro, mas vamos priorizar as chamadas. Ouvinte linha, bom dia. Liga de onde fala e já está a participar.
10: Bom dia.
3: Seu nome, por mim.
10: Antônio Castigo, Partido de Corumbá.
3: Já está a participar.
10: Obrigado. Falou de 611 números de acidentes. É muito grande esse número. Como podemos travar essas situações de acidente, visto que são muitos que não estão a da terra, na via pública. Mas tantos postos que da fiscalização tem na via, na estrada ME, mas surge sempre, visto que o comportamento do condutor.
3: Pode falar um pouco mais alto.
10: Dizia que a vida é mais que dinheiro, visto que há tantos postos aqui na N1 e há tanto. Isto é, o comportamento do homem. Quando sai de um posto, ele faz 180, parece que está para voar. Mas quando já surge aqui, quando já está próximo de um posto, ele reduz ou frouxa a marcha para conseguir passar. Mas também até tem uma situação e o poder iniciar nesse caso. A partir de Corongosa, mas ele é um bom trabalho, nós estamos juntos.
3: Muito obrigado, ouvinte António Castigo. Desta segunda hora, vamos priorizar atendimento aos ouvintes, mas, enquanto isto, o chefe da secção de sensibilização pública, Egídio Pedro, em Nampula. Qual é a situação de Nampula? Estamos a falar aqui de taximota. Há muita indisciplina também em Nampula. Vamos atender mais um ouvinte. Enquanto O Gídio Pedro vai preparando a sua dissertação, a sua apresentação. O ouvinte, bom dia. Diga o seu nome, de onde fala e já está a participar. Está sim, ouvinte? Nós perdemos esta ligação. Pode comentar, senhor Gídio Pedro? Alô, Nampula?
11: Sim, sim. Eu estava dizendo que há um trabalho que estamos a fazer para, sobretudo, aqueles que violam as regras de trânsito.
3: Senhor Gídio Pedro, retenha o seu pensamento. Ouvinte, bom dia. Alô, bom dia. Alô, bom dia. Bom dia, ouvinte linha. Perdemos esta chamada, mas podem voltar a ligar. Pode continuar, senhor Gídio Pedro.
11: Sim, eu estava.
3: Alô, ouvinte, bom dia.
9: Sim, bom dia.
3: Diga o seu nome, onde fala.
9: De Seixal. É lá do Amazonas.
3: Sim, já está a participar.
9: Em primeiro lugar, gostaria de saudar o painel. E a minha inquietação nessa questão de sinistralidade tem a ver com aquilo que tem sido o comportamento do condutor nas vias públicas, porque tem sido muito recorrente que um sinistrante, quando causa um acidente, ele até não quer assumir, muito menos levar para uma unidade hospitalar. Então, isso representa uma questão muito grave naquilo que é o comportamento do nosso condutor. Porque eu, como exemplo concreto, sofri um acidente logo no dia 6 de abril, por um condutor, causado por um condutor, sim, que ele até, em contrapartida, apresentava-se num estado de embriaguez. Mas depois de ter me atropelado, ele até negou categoricamente de assumir que poderia me levar a uma unidade hospitalar. Tive que levar ali uma hora de tempo para depois ver a intervenção da polícia. É quando a polícia teve que arrancar a documentação. Mesmo assim, ele depois, estando comigo na viatura, volta-me a dizer que poderia me soltar uns 2.000 medicais para me descartar ali, enquanto a polícia ia nos escoltando por via de uma motorizada. Então, eu estou a ver que qual é que é a situação da imoralidade do condutor na via pública. Então, eu acho que aquilo que tem a ver com a Inatel, assim como com a nossa polícia, devia estar em situação de poder controlar aquele motorista que depois, quando provocou um sinistro, mesmo à luz do dia, acaba desaparecendo porque a polícia não se faz presente naquele preciso momento. Então, é uma situação que acaba criando muita dificuldade para quem talvez é pai de família, porque depois, quando já não tem como se virar, assim como está acontecendo, né? Eu sou uma pessoa que faz o trabalho a conta própria, mas o condutor já me deixou assim nessa condição. Quanto tempo vou ter que levar, até porque pode ser para uma vida inteira, né? Então, seria uma situação que o governo devia tomar em consideração para poder pôr sobre essa situação. Talvez tendo uma câmara de vigilância em cada rua, em cada estrada, podemos ter uma situação minimamente controlada. Muito obrigado.
3: Muito obrigado, Lázaro Mazuzzi. Tenha bom dia e bom fim de semana. Estamos atendendo aos nossos ouvintes. O nosso tema hoje é a problemática da sinistralidade rodoviária no país. Temos painéis aqui em Chimoio, em Nampula e em Inhambane. Senhor ouvinte linha, bom dia.
12: Bom dia.
3: Diga o seu nome, de onde fala e já está a participar.
12: Eu, Alberto de Congorote.
3: Já está a participar.
12: Sim. Eu queria dizer que os acidentes estão a matar muitas pessoas. E muitas das vezes os culpados são condutores. Existem alguns condutores que conduzem o carro muito bêbado, às vezes leva muito tempo pouco na estrada, o cansaço, a irresponsabilidade, por mais que faça acidente, em alguns casos, não atende a pessoa acidentada. Isto, para se minimizar, tem que haver umas leis muito rigorosas. Isso se fosse por mim, pena, porque não é por mim, é pela lei. Esse tipo de pessoas nem era nada para pagar multa. Deixava de multas, nada. Era só levar carta de condução, ficar toda a vida se conduzir. Porque não é só na condução que faz a vida. Há muitos serviços que pode fazer a pessoa. A condução tem que ser uma pessoa de alta responsabilidade. Alta responsabilidade mesmo. É isso que eu queria participar e pedir mesmo ao governo para que haja maior rigorosidade.
3: Muito obrigado, muito obrigado, Roberto. Muito obrigado. É. Bom dia e bom fim de semana. Sim, pode prosseguir, sou Egídio Pedro. Nampula, como é que está?
11: Em Nampula, temos verificado alguns motociclistas que não respeitam o sinal luminoso. Nós tivemos uma campanha de controle dos motociclistas que violam o sinal luminoso e, por sua vez, tiveram penalização e nós cumprimos o artigo 14 do seu número 2. E esses indivíduos, quando violam semáforo, nós temos juntado e fizemos a sensibilização e, posteriormente, vão pagar as suas multas. Mas não só pagando multas, nós também temos feito campanhas na via pública, também ensinando o peão, temos ido nas mesquitas, nas igrejas, nos mercados.
3: Sim, Egídio, peço para manter o seu fio de pensamento. Tenho a indicação de termos mais um ouvinte linha. Ouvinte linha, bom dia. Diga o seu nome, de onde fala e já está participando.
13: Bom dia, Panabera.
3: Sim, diga o seu nome.
13: Bom dia. Meu nome é Joe.
3: Joe, sim, já está participando.
13: A minha questão é que é seguinte. Estamos a ouvir, né?
3: Estamos a ouvi-lo perfeitamente.
13: É assim, às vezes nós acusamos a polícia como corrupção, porque os motoristas não têm carta compatível e podem levar as pessoas para passageiro, aliás. Agora, quando chega na rua, a tendência é que fica quando faz um descontrole. A tendência é de deixar alguma coisa para poder conseguir passar, porque não tem carta para conduzir, para fazer uma coisa passageiro, senhor. Por isso, a polícia acaba prendendo na engrenagem.
3: Muito obrigado, ouvinte Chico Jó, pela sua contribuição. Daqui a pouco iremos em Inhambane para o senhor Felipe Matzinho falar da em relação à formação de mototaxistas, mas senhor Egídio Pedro, pode concluir o seu fim de pensamento?
11: Sim. Então, estava a ouvir um ligante que está a ligar.
3: Sim, vamos atender então esse ouvinte, depois vai comentar. Ouvinte, bom dia, liga seu nome, de onde fala, já está a participar. Alô, bom dia. Nós perdemos essa ligação. Sugiro, pode continuar.
11: Sim, então, nós temos juntado com outras entidades que vêm à segurança rodoviária no sentido de sensibilizar os utentes da via pública em ter as regras de trânsito. Mas a questão dos motociclistas, na verdade, é um trabalho que estamos a intensificar muito.
3: Sim, sim. Vamos em Inhambane para o senhor Felipe Matzinho também falar da formação de mototaxistas, mas antes vamos atender esse ouvinte. Ouvinte, bom dia. Bom dia, ouvinte, de onde fala e já está a participar. O seu nome?
14: Bom dia, Mocinho Francisco Vila, Cidade Xaxai.
3: Já está a participar?
14: Sim, a minha reclamação é assim, eu não faço táxi moto, mas ando de moto. A minha reclamação é dos chapeiros. Os chapeiros têm problema na estrada. Passa, chega à frente, para, daqui para aqui, vem de trás e bate nele. Quando não tem cuidado, então estamos a pedir para ter também atenção com os chapeiros. Muito obrigado.
3: Muito obrigado. Bom dia e bom fim de semana. Senhor Felipe Matosinho, como é que está a formação dos mototaxistas em Iambane?
2: Muito bom dia mais uma vez, obrigado. E queria falar em volta dos nossos mototaxistas. Bom, eles são uma nova componente na via pública que aparece para transportar o público. Então, essa transmissão de A para B é homem, estrada e veículo, não é? Precisaria de formação em código de estrada. Primeiro a conduta, não é? Limparmos a conduta humana. Ele saber que está a transitar numa via pública e deve respeitar as regras e cumprir com aquilo que é a sinalização das vias públicas. E eles sabem que a nossa infraestrutura em termos das vias também não está bem. Então, esta preparação é básica para eles. Agora, a seguir também temos que acompanhar este comportamento junto com a parte de falta de proteção que cria acidentes, não é? Então, eles deviam ter o EPI, que é equipamento de proteção individual, e terem também em conta a disciplina básica, a HSTE, não é? Isso é muito fundamental para eles saberem que estão a lidar com uma máquina a partir da qual ela locomove nas vias públicas. E a partir da altura que a moto está circular, está em movimento, ele está mesmo em estado crítico de acidente, ele vai perder a vida. Prevê-se mais probabilidades de morte nas motos, porque a base de sustentação são duas rodas, o que eu saiba. Agora,
3: em Iambane estão a formar mototaxistas.
2: Deixar aqui um apelo. Se pudéssemos até convidar os alunos das escolas industriais, então, nós levávamos a eles para uma carteira, depois de formação básica, terem noção do que é uma área industrial, como é que se fabrica a moto. Estes elementos fabricam, que estão na moto, aliás, são unidades que se movem não em regime independente, em regime comum. Então, é necessário terem conhecimentos desta natureza. Agora, dividimos as tarefas aqui. Sim. Eles têm a formação, são atribuídos. Em algum momento, os municípios é que assumem esta parte de formação deles.
3: Sim.
1: Em linha.
3: Ouvinte, bom dia. Alô, bom dia, ouvinte. Não, mas eu questionava o senhor Felipe Matosinho. Em Iambane, há formação de mototaxistas para antes de fazerem a estrada? E qual é a situação do aumento do parque automóvel, concretamente dos mototaxistas? Aqui em Chimões estamos a registrar, tal como ouviu com o presidente da associação, já mais de 3 mil e outros ilegais. Qual é a situação de Iambane?
2: Bom, a nossa situação aqui em Iambane, bom, eu iria dizer que é um pouco delicada. Primeiro, o parque disparou. Há maior número de mototaxistas, sua maioria sem formação nenhuma. Eu digo aqui, basicamente, que eles não têm nenhuma noção de código de estrada. Eles não têm. Parte do princípio que o comportamento que eles apresentam, eles apresentam um comportamento que nos prova que não tem nenhuma noção de código de estrada. Só pela postura, que eu chamo de ética, não é? Eles transportam o público. Ele está vestido de um calção, uma camiseta e chinelos para conduzir uma pessoa que, bem, ele apresenta-se bem. É o contrário. O nosso passageiro está bem apresentado, mas o condutor não apresenta a postura de ser o condutor. Falta aqui uma formação geral, de cultura geral. Teria que ser ele o exemplar para apresentação em vias públicas, não é? Isso é obrigatório.
3: Fiscalização, o senhor Justino Marcos, o porta-voz.
2: Agora, quanto às cartas em si?
3: Eu perguntava ao senhor Justino Marcos, lá em Iambane, e a fiscalização, como é que é feita? Como é que deixam esses mototaxistas circularem assim, fora de regra?
15: Como dizia antes, que nós como polícia da República de Moçambique não compactuamos com atos de indisciplina. Nós procuramos sensibilizar e chamar a atenção a estes motociclistas por forma a que possam cumprir aquilo que são as regras. Como dizia o homem da escola de condução, estes motociclistas apresentam-se muitas das vezes numa situação irregular. A pior que é um meio de duas rodas e ele estar a conduzir de chinelos. Então, é um perigo iminente. Então, nós como Polícia da República de Moçambique estamos a consciencializar, a chamar a atenção.

0: a seguir aquilo que são os ditames para a circulação rodoviária.
1: Se queria aproveitar esta deixa, Sael, para o Sr. Felipe dar aqui um comentário em relação a esta questão. Antigamente, os condutores de longo curso eram dois que saíam, por exemplo, da Beira Maputo. Agora sai um de Pemba Maputo. Que energias é que ganham nas atuais escolas de condução para conduzir neste longo curso só um condutor?
2: O que está previsto na regra, em termos gerais, segundo o 1/2011, que é o Código de Estrada, é que o condutor não pode conduzir acima de 4 horas. Isso está recomendado. E durante a condução dessas 4 horas, período de 4 horas, tem que ter um repouso, mesmo que seja de 5, 10 minutos, para conseguir fazer a recuperação da memória, porque durante o exercício de condução, o ambiente rodoviário está cheio de muitas imagens. Então, a recolha dessas imagens no sistema nervoso de um ser humano é que põe a saturação, em algum momento, ele já não presta atenção no ambiente rodoviário. Isso é obrigatório que a pessoa tenha um ligeiro descanso. Então, para troços longos, para o caso de Inhambane ou Maputo Beira, é necessário, realmente, justifica-se o troço para ter, pelo menos, a tripulação dupla, porque ele deve estar a conduzir durante umas 6 horas. Depois o outro segue em frente e termina a operação da viagem. É difícil conduzir um veículo automóvel sem pôr repouso. Imagine só, alguns condutores que fazem o troço Maputo-Pemba, está a sair de ponta a outra do país. E outros fazem a travessia, saem de Maputo, vão até a estrada que vai dar o corredor do centro até Zimbábue. E saem do Zimbábue no dia seguinte de volta. Isto aí tem algo a ver com o comportamento dos condutores, mas é, em algum momento, culpa dos próprios patronatos que exigem esta capacidade que está acima do homem para ele fazer este troço sem nenhum descanso. Então, o patronato também deve observar, porque não está isento da lei. Há necessidade de todos observarmos esta questão de vida. Enquanto o condutor observa a vida dos peões, etc., etc., a vida dele também deve ser observada por estas três componentes, que é o homem, do patronato e a parte do Estado. E nós também podemos exigir aqui um sentimento do lado dos nossos colegas da PRM, que podem fazer-nos facilitar quanto tempo você, de onde é que vem? Quanto tempo a conduzir? Será que tens capacidade de chegar até a Pemba? Tens alguém que faz a redundância ou não? Podemos exigir também esta componente.
1: Será que a Polícia de Trânsito faz esta vigilância?
0: Na verdade, durante a nossa atividade, temos aquilo que é o controle do tempo de condução. Nós questionamos aos condutores, em especial aqueles de longo curso, para perceber se saiu de Maputo às 5 ou às 4 até a esta hora das 8, 9, você está aqui, a que velocidade vinha? E também o tempo do percurso. E nós, muitas das vezes, interpelamos e pedimos para que ele possa descansar por uns 10, 15, 20 minutos e pode prosseguir com a viagem. Na verdade, esta coisa de controle do tempo de condução é um pouco difícil por causa das infraestruturas. Nós não temos locais para o repouso dos utentes das vias públicas. É preciso que o próprio Estado também possa criar locais de encostamento ou de repouso. Mas é uma tarefa árdua, nós estamos ali. E sempre que encontramos esse indivíduo, pedimos para que ele possa descansar por uns 10, 15, 20 minutos, para que possa prosseguir a viagem com muita segurança.
1: Há quem diz que esse argumento não constitui a verdade, tomando em conta que mesmo a partir de Inhambane existem condutores que fazem a viagem Maputo e de volta, transportando pessoas.
0: Eu não quero aqui desmentir, mas não chamo atenção a estes que fazem isso para que abandonem esta prática, porque daqui a Maputo, numa situação normal, são 7 horas de tempo, e se ele vai a Maputo e volta, significa que estará a conduzir num período de 14 horas de tempo, e isso é perigoso. Então, numa situação de nós nos apercebemos que este condutor foi a Maputo e voltou, eu chamo a atenção desde já aos colegas que estão nos postos para que possam interpelar estes condutores.

0: manda eles descansar, até se pode ligar ao patronato para chamar a atenção destas práticas que são nocivas à segurança rodoviária.
1: Sim, a palavra para Shimoi.
2: Sim, são 10 horas e 42 minutos. Até às 11 horas. Agora vamos deixar de atender as chamadas. Vamos ficar aqui com o painel de Shimoi, Nampula e Inhambane, para fazermos comentários do que os nossos ouvintes disseram durante este programa. E eu vou começar mesmo com o senhor António Agostinho, chefe das operações da Polícia de Trânsito aqui em Manica. Estamos no quinto mês do ano. O que é que se deve fazer para que até em dezembro a nossa estatística não seja acima desta que aconteceu no ano passado? Ano passado tivemos 611 acidentes que resultaram na morte de 830 pessoas. O que é que se deve fazer daqui até dezembro para combater acidentes? Sei que estão a reforçar a fiscalização. Vemos nas estradas aqui da província de Manica, controle de velocidade reforçado, fiscalização também reforçada. Qual será o trabalho daqui até o fim do ano?
3: Obrigado mais uma vez. Por acaso, a Polícia de Trânsito está a redobrar esforços para invertermos o cenário. De facto, o comando geral, nos finais do ano passado, apetrechou a Polícia de Trânsito com radares e aparelhos de controle de álcool. Instrumentos estes que estão sendo usados no corredor da Estrada Nacional número 6, bem como a Estrada Nacional número 7. E isso está trazendo-nos efeitos positivos. Não tenho aqui número, mas se queremos trazer uma comparação só do primeiro trimestre deste, comparado com o passado, a nível da província de Manica, tivemos uma redução bastante valiosa, quer mesmo em termos de acidente de viação, assim como as suas consequências. O trabalho continua, sensibilização. Continuamos a sensibilizar em todos os locais de maior aglomeração populacional, falo dos mercados, das escolas situadas no corredor da Estrada Nacional número 6. Criamos lá os pequenos núcleos de colaboradores de trânsito, assim como os corredores da Estrada Nacional número 7.
2: Um ouvinte aqui, aliás, alguns ouvintes falaram de indisciplina de chapeiros e mototáxi. O que é que vão fazer para reforçar a fiscalização?
3: Por causa disso, se tem observado por parte dos mototaxistas, de facto, isso tira no sono em termos de números que os mototaxistas transportam. E por causa disso mesmo, nós temos feito uma cobertura nas entradas da cidade. Colocamos lá uma força composta por PT município para impedir que esses entrem na cidade nas condições que estão. Falo-me do número de transporte, número de passageiros transportados por eles, e mandamos devolver, assim como a presença o uso do policiamento.
4: O diretor da Escola Superior, o diretor da Escola Superior de Jornalismo, o diretor da Escola Superior.

0: é um pouco pesado para uma curva por 7 anos. Onde é que vai essa criança? Então, eu queria mesmo, para aqueles que estão nos ouvindo, pedir que abandonem este comportamento. Entreguem ao taxista o número previsto na lei e não acima de 2 crianças para o fazer chegar numa determinada escola. Porque se de facto queremos prevenir o acidente de aviação, qual é o número que teremos dos acidentados se uma motorizada carrega 4 e vai se acidentar com uma outra motorizada que carrega também 4 ou 5? Estamos aqui com qualquer coisa, 8 ou 9 feridos, só num acidente que envolve 2 motorizados. Então, isso tem que ser um trabalho comum, um trabalho que a sociedade vai fazer parte para podermos melhorar a segurança rodoviária.
1: O Inatro, senhor Samuel Chamsaíta, restou desde finais do ano passado até esta parte atrasos na emissão de cartas. Este problema foi explicado a nível central, mas como é que estamos agora? E a mesma questão faço, qual é o reforço que estão a fazer na prevenção e combate a acidentes?
2: Obrigado mais uma vez. Quanto à problemática na emissão das cartas de condução, eu digo que é um caso que já está ultrapassado, pois já temos emissão frequente de cartas de condução, e aproveito este canal que é para apelar aos condutores que já tenham solicitado as suas cartas de condução a partir da delegação de Manica ou a partir das outras delegações, para que aproxime as delegações e façam um levantamento. Nós temos um volume elevado e tem sido nossa preocupação, pois muitos não estão a comparecer para o levantamento das cartas. Não só, também foi criado um dispositivo a partir do celular, alguém pode acessar e discando a carta pronta e vai aparecer ali um campo que é para poder introduzir a carta de condução e de seguida verificar se a carta já foi emitida e em que delegação está à disposição. Caso alguém tenha uma situação em que a carta ainda não está emitida, porque algumas cartas realmente não chegaram a ser emitidas por falta de imagens, okay, houve uma oscilação por parte dos sistemas que acabaram, algumas imagens acabaram se perdendo, que é necessário que este condutor aproxime a delegação para poder refazer a imagem. E logo de seguida é emitida a carta de condução. Num prazo máximo de 30 dias, a pessoa tem a sua carta de condução.
1: Na componente de prevenção, o que é que estão a reforçar em termos de medidas?
2: Na componente de prevenção aos acidentes de aviação, nós estamos a reforçar com a situação de capacitação. Capacitação que nós estamos a nos referir, ainda continuamos a pautar pela formação dos condutores por via das escolas de condução. Não só agora que estamos a falar, está em curso uma componente de formação dos instrutores, que também reforça a capacidade delas de transmitir os conhecimentos aos seus educandos. Na componente via pública, estamos no processo de sensibilização e capacitação. No caso concreto, estamos a capacitar, está em curso a capacitação dos mototaxistas por via da associação que convidamos, e é verdade que houve uma pequena interrupção por conta da crise dos combustíveis, que os mototaxistas acabaram não se fazendo presente. Quanto aos outros, porque aqui o caso dos acidentes não só ocorre com os mototaxis, ocorre com transportadores de passageiros, com os transportadores de carga, transportadores locais, assim como os dos corredores de longo curso. Temos feito campanhas de sensibilização e educação viável.
1: A Associação dos Mototáxis, Sr. Alberto Raul João, o que é que vocês vão fazer daqui até dezembro para reduzir ou combater mesmo os acidentes?
3: Obrigado. Nós também estamos nessa palestra de sensibilização, como por exemplo, de uso de capacete e coletes refletores. Temos estado a trabalhar junto com a Polícia de Trânsito do município, nas vias, em caso de devolvermos os mototaxistas que não trazem essas coisas. Então, o trabalho que estamos a fazer agora, estamos a tentar falar com nossos membros. Temos tido uma reunião, por exemplo, temos uma reunião que nós vamos fazer de alguns dias depois de nós sairmos dessa crise, para comparecerem. Vamos pedir de novo o comando provincial para nos... porque tem outros que ainda não foram à capacitação, para também nos ajudar, porque na base disso vai nos ajudar a combater em casos de acidente. Já agora, eu queria falar um pouco acerca do nosso irmão, que ilustrador, que falou conosco agora, o senhor Francisco de Xaixai. Ele disse que não é taxista, mas ele anda de uma motorizada. E colocou uma questão, que às vezes não é por causa de mototaxista só, mas também os transportadores em coletivo. Yeah, isto, para nós, traz-nos muito problema, como eu queria dizer antes. Não só os mototaxistas, não só os condutores de semicoletivo, passageiro, mas também qualquer que andam de viatura, a maioria que andam com viatura, eles fazem essas indisciplinas nas estradas. Eu não sei se é um desprezo para quem está de motorizada, porque a maioria fazem como? Cortam prioridade. E outros fazem essa disciplina vendo que atrás está vindo uma motorizada.
1: Estamos mesmo a fechar o debate. Sim. Vamos ouvir o comentário do porta-voz do Hospital Provincial de Chimoio. E talvez deixar um apelo aos mototaxistas, porque às vezes apelo com imagens, às vezes do trauma, conta mais para a prevenção.
4: O nosso apelo não foge daquilo que já foi aqui deixado pelos colegas do painel. A educação rodoviária é importante, a fiscalização também deve ser uma realidade para que ela de fato seja efetiva, uso obrigatório de capacete. Se calhar, no nosso olhar, o mais importante seria a obediência ou a imposição de certos princípios para se fazer a estrada, que são as habilitações, como foi bem colocado aqui pelo colega de painel da área do Inatro. Há uma necessidade importante de garantir que todo aquele motociclista que se faz a via pública esteja habilitado para tal. Assim também reduz aquilo que tem sido a sobrecarga dos demais agentes de regulação de trânsito no que diz respeito às capacitações, às campanhas que são realizadas, que são algumas medidas de prevenção, mas se calhar não têm trazido aquele impacto real, tangível, que é desejado para a nossa sociedade.
1: Sou Egídio Pedro, vou pedir para que seja muito sintético, se calhar em um minuto, qual é a sua recomendação?
5: Muito obrigado. Para a questão da componente da prevenção de sinistralidade, nós vamos ser implacáveis para aqueles que violam as regras de trânsito. Então, também aqui deixo apelo para que no sinistralidade vamos cumprir as regras que estão emanadas no Código da Estrada.
1: Muito obrigado. Vou pedir também capacidade de síntese para os painelistas de Inhambane.
6: Sim, senhor Matzinho.
7: Bom, eu queria aqui terminar e agradecer a todos e queria pedir aqui deixar aqui talvez um trabalho que é nosso em relação ao Inatro, não é? Eu queria deixar aqui uma preocupação. Quantos servidores tem o Inatro para falar todos os dias sistemas de para efeitos de emissão das cartas, né? Então, se o sistema existe, tem uma janela única, não sei se são duas janelas ou mais, o nosso servidor na província, por exemplo, de Inhambane, é o único ou tem outros servidores? Muito obrigado.
6: Obrigado, Sr. Justino Marques.
8: Nós, como Polícia da República de Moçambique, vamos continuar a sensibilizar e mostrar os caminhos a seguir por parte dos utentes das nossas vias para evitarmos a ocorrência de mais acidentes de viação e suas consequências.
6: Obrigado.
1: Muito obrigado.
6: Sael.
1: Muito obrigado. E fechamos assim então este espaço de debate de sábado, linha direta. Tivemos três painéis aqui em Manica. O senhor Antônio Agostinho, chefe das operações da Polícia de Trânsito. Samuel Chamsaíta, do Departamento Técnico do INATRO. Howard Camando, porta-voz do Hospital Provincial de Chimoio. Alberto Raul João, presidente da Associação dos Mototaxistas de Manica. Em Nampula estivemos com o Sr. Egídio Pedro, porta-voz da Polícia de Trânsito. E em Ambane, com Justino Marcos, da Polícia de Trânsito. E Felipe Abraham Matzinho, instrutor de condução. A moderação foi de Moisés Saela, aqui em Chimoio. Tivemos o colega Alexandre Matzinho em Ambane, a acompanhar os painelistas de Ambane. Muito bom dia. Agradecemos a sistema do ouvinte pela audiência. Voltamos em próximas oportunidades. Muito bom dia.

0: Amigo ouvinte, acompanhávamos o Linha Direta a partir de Manica. São 11 horas no país. Atualidade informativa a esta hora, numa apresentação de Adérito Lipang. Bom dia.
1: Bom dia. O presidente da República, Daniel Chapo, dirige hoje no distrito de Ribau, província de Nampula, a cerimónia de lançamento oficial da campanha de comercialização agrícola 2026. Seguimos em direto ao encontro do jornalista Olívio Mateus. Olívio, bom dia.
2: Muito bom dia. O presidente da República, Daniel Chapo, está aqui na vila sede do distrito de Ribau e dentro do instante chega ao local de lançamento da campanha de comercialização agrícola 2026, mesmo aqui nas proximidades do Instituto Agrário de Ribau. A sua chegada neste local, o chefe de Estado vai percorrer aos vários estados montados de exposição das potencialidades agrícolas do país, com destaque para os de Nampula, uma das províncias maior produtora agrícola do país. A cerimónia que marca o início oficial da comercialização agrícola no país, decorre com foco na dinamização do agronegócio e das suas cadeias de valor, no momento em que os produtores aproveitam para firmar parcerias inteligentes neste processo de comercialização. Igualmente, nesta cerimónia serão premiados os melhores agentes da comercialização agrícola na campanha passada e ainda entrega de cheques simbólicos a quatro beneficiários de crédito especial de apoio à comercialização agrícola. Por este momento é tudo o que temos que trazer nesta cerimónia que dentro de instantes de tanto começa aqui no distrito de Ribau, onde vos falou Olívio Mateus. Bom dia.
1: Bom dia, presidente da República. Dirige no distrito de Ribau, província de Nampula, a cerimónia de lançamento oficial da campanha de comercialização agrícola 2026. Ontem, o chefe de Estado reiterou que o país vai continuar a pautar pela paz e não retaliação. Daniel Chapo reiterou o posicionamento do país face à violência protagonizada contra cidadãos africanos, entre os quais moçambicanos, na vizinha África do Sul.
3: Porque a violência não pode se pagar com violência, o ódio não pode se pagar com ódio. Mandela e outros líderes libertadores ensinaram-nos que a violência tem que se pagar com o amor ao próximo. O ódio tem que se pagar com a convivência pacífica entre os dois povos.
1: O presidente Daniel Chapo falava esta sexta-feira no distrito de Boana, província de Maputo, na décima cerimónia de graduação dos cursos de licenciatura e mestrado na Universidade UTIVI. Cerca de 10 mil fiéis católicos são esperados este fim de semana no Santuário de Nossa Senhora de Fátima, na habitual peregrinação ao Santuário de Nossa Senhora de Fátima, em Namaacha, província de Maputo, Domingos Macalane.
4: Parte dos fiéis, dos 10 mil, chega também esta manhã aqui no Santuário de Nossa Senhora de Fátima de carro, sendo que o apelo das autoridades é que haja a condução prudente para evitar a ocorrência de acidentes de viação aqui no Santuário de Nossa Senhora de Fátima. Ultimam-se os preparativos para a realização de uma procissão que vai culminar, entretanto, com a realização da celebração eucarística. Neste momento já é possível visualizar milhares de fiéis católicos aqui no recinto do Santuário de Nossa Senhora de Fátima a organizarem os lugares onde vão ficar para as celebrações que vão até amanhã, domingo. De Namaxa para a Rádio Moçambique, Domingos Macalano, uma vez mais, bom dia.
1: Bom dia, em Inhambane, um aviso aos devedores do Fundo da Paz e Reconciliação Nacional, Alexandre Matsimbe.
5: A gestão do Fundo da Paz e Reconciliação Nacional alerta que será implacável nas ações de recuperação dos créditos alocados aos combatentes no âmbito da sua reinserção socioeconômica. A instituição convida os devedores a aproximar-se para negociar as modalidades de reembolso das prestações. O chefe do Departamento de Crédito no Fundo da Paz e Reconciliação Nacional, Fernando Markel, indica que, no caso de reincidência, será aplicada uma taxa unilateral para a retenção na fonte a partir da pensão do combatente. lembrou que mesmo aqueles que procederam o desvio de aplicação dos valores concedidos nos anos passados serão forçados a devolver através desta medida. Alexandre Matsimpe, Inhambane.
1: Fechamos com uma nota do estrangeiro. Pelo menos 11 pessoas morreram nas últimas duas semanas devido a tempestades que devastaram a província sul-africana do Cabo Ocidental. Os serviços de meteorologia da África do Sul afirmam que na última semana a tempestade foi de categoria 8, que causou inundações, cortes de energia e encerramento de estradas. Em algumas áreas do Cabo Ocidental foram registradas precipitações acima de 300 milímetros. As autoridades estimam em 1.500 o número de pessoas afetadas e que necessitam de apoio multiforme. Apresentamos as notícias das 11 às próximas, às 12 horas e 30 minutos, inseridas no Jornal da Tarde.
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7: Onze horas e 5 minutos, renovados votos de Feliz Manhã. 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Sem perder mais tempo, estabeleço o contacto com Melo Neical, Olívio Mateus, Joaquim Monteiro, que a esta altura encontram-se no distrito de Rabaue, no âmbito da visita do chefe de Estado. E como acabamos de acompanhar, a quando da transmissão das notícias, o Presidente fará daqui a pouco o lançamento da campanha de comercialização agrícola. Então estabeleço o contacto com estes colegas. Bom dia. Dizia que volto a estabelecer o contacto com Melo Neical, Joaquim Monteiro e Olívio Mateus. Bom dia.

Partiremos ao distrito de Rabaué, onde vai acontecer a cerimónia de lançamento da campanha de comercialização agrícola 2026, orientada pelo chefe de Estado. É verdade que o distrito de Rabaué está dividido em três postos administrativos. Estamos a falar de Conlhe, Iapala e Rabaué, compostos pelas seguintes localidades: posto administrativo de Xinga, Conli, posto administrativo de Iapala. Iapala também encontramos Norré. Posto administrativo de Rabaul, encontramos a vila de Rabaul, Xicá e Namigonha. Compasso de espera, canções daquele ponto da nossa província.

A 7 minutos da hora 12, fazemos aqui o compasso de espera. Trouxemos aqui algumas vozes que chegam-nos do distrito da Rebaue, local escolhido para o lançamento da campanha de comercialização agrícola 2026. Ainda daquele ponto vamos ficar com Luísa Jack. Aliás, lembrar que a Luísa Jack concorreu aos prémios do e-commerce.

0: Acertando a hora, são exatamente em toda a República de Moçambique, 12 horas.
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0: Vamos às notícias da província a esta hora.

Estimado ouvinte, muito boa tarde. As notícias a esta altura apresentadas por Otávio Fonseca. O país espera comercializar cerca de 15 milhões de toneladas de produtos agrícolas diversos, fruto da produção agrária 2025-2026, cuja campanha foi lançada oficialmente em Ribau e na província de Nampula pelo presidente da República, Daniel Chapo. O país projetou produzir, com foco na segurança alimentar, 3,4 milhões de toneladas de cereais e mais de 10 milhões de toneladas de raízes de tubérculos, 180 mil toneladas de castanha de caju e ainda 929 toneladas de leguminosas. O diretor nacional do Comércio e Prestação de Serviços, Joel Nhasengo, informou que o país está devidamente organizado para que a campanha decorra sem sobressaltos, salvaguardando a existência de excedentes para as famílias. 22 pessoas perderam a vida em consequência de 5 acidentes de viação registrados este ano na província de Nampula. Os sinistros provocaram ainda 15 feridos, entre graves e ligeiros, 6 danos materiais avultados e 2 ligeiros. O chefe da secção de Instrução e Educação Pública no Departamento da Polícia de Trânsito no Comando Provincial da PRM em Nampula, Egídio Pedro, disse que os acidentes aconteceram nos distritos de Nacala Avelha, Munapo, Meconta, Ribau, Emurupula, Mugvolas e Nampula. Egídio Pedro aponta o excesso de velocidade, condição sob efeito de álcool e deficiências mecânicas das viaturas como as principais causas que estiveram na origem dos acidentes. De acordo com Egídio Pedro, neste momento estão a ser intensificadas diversas ações que consistem na conscientização e sensibilização dos automobilistas a pautarem por uma condução responsável para evitar o derramamento de sangue nas nossas estradas. O distrito de Herati prevê comercializar, durante a campanha que arrancou hoje oficialmente, à escala nacional, 51 mil toneladas de produtos agrícolas diversos. Deste volume, já foram comercializadas até o momento cerca de 3.215 toneladas, com destaque para o milho, amendoim, gergelim e feijão berry. O substituto de diretor distrital das atividades económicas de Herati, Marques de Oliveira Martinho, disse que os produtores já encaixaram cerca de 100 milhões de meticais na comercialização destes produtos. Marques de Oliveira Martinho garantiu que a campanha de comercialização que arrancou oficialmente este sábado no país, ao nível do distrito de Herati, está a decorrer a um ritmo satisfatório. O distrito de Herati prevê uma produção na presente safra cerca de 794.280 toneladas numa área lavrada e semeada de 180 mil hectares. Outras notícias referem que cerca de 10 mil pensionistas do Instituto Nacional de Segurança Social, INSS, em Nampula, foram abrangidos pelo processo de prova de vida. O processo, que decorreu nos últimos 3 meses, abrangeu, na sua maioria, pensionistas de sobrevivência, com destaque para familiares, cônjuges e filhos dos trabalhadores que perderam a vida. O delegado provincial do INSS em Nampula, Aroni Wamba, indicou que pretende-se, com o ato, comprovar a presença física dos pensionistas para usufruírem dos direitos que lhes confere para a sua sobrevivência. Aroni Wamba alertou ainda que os pensionistas que não se cadastraram na prova de vida serão suspensos à sua pensão. Desporto. Abre na tarde de hoje as duas séries A e B da 4ª jornada do Nampulense 2026, com a realização dos jogos em Munapo, no campo municipal local, e na cidade de Nampula, no estádio 25 de junho. Na série A, o Sporting de Munapo recebe o Benfica de Bemba e, no grupo B, a Águias Azuis de Nampula defronta a Academia Militar. A ronda prossegue amanhã, domingo, com as seguintes partidas. Grupo A, Associação Desportiva de Namialo, bate-se com a Académica de Nacala Velha e Futebol Clube de Memba joga com o Desportivo de Nacala. Na Série B, a Associação Desportiva de Angoche, Académica de Ribaue, Sporting de Nampula, Cupula Futebol Clube de Mugvolas, e foi adiado para uma data a anunciar o jogo entre a Associação São Simão Futebol Clube de Nampula e Águias Especiais, também de Nampula. O jogo desta tarde, no estádio 25 de junho, vai ser o primeiro realizado neste recinto, na condição de anfitriã, depois da cedência pela direção da turma a Xinene, resultante das conversações entre os dois clubes, situação que, segundo o treinador Benjamin Albino, da Águia Especial, e o joga. O Campeonato Recreativo Mpira Wamakota, na cidade de Nampula, vai neste domingo entrar para a sua segunda jornada, com 7 jogos agendados em diferentes campos. A equipa Macondes defronta a equipa do condomínio, enquanto Palmeiras joga com o Estaleiros Futebol Clube. Ainda no domingo, Manicas Club
defronta a presidência Serra da Mesa, joga com New Vision Clube. Casa Issufo estará em frente, à frente com o Centrípico. Amigos de Niassa jogam com Namicope Futebol Clube. E, por último, na Pepine, defronta o Cavalo Branco. Um membro do grupo organizador do Impira Guamacota, na cidade de Nampula, Albano Fernando, referiu que, até então, o campeonato decorre num bom ritmo. Estimado ouvinte, esta foi a síntese informativa da Hora 12. Acompanhe o desenvolvimento delas quando forem pontualmente às 13 horas na primeira edição do Jornal de Nampula. Boa tarde.

Há 12 horas e 6 minutos, ouvimos o noticiário da província. Lamentavelmente, para o dia de hoje, não será possível transmitir o programa Uma Data na História. Prosseguimos com sons da terra e informações várias.

0: Há 12 horas a 10 minutos, prosseguimos com informações de utilidade pública.
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3: São 12 horas 30 minutos em Moçambique.

0: Boa tarde, caro ouvinte. Bem-vindo ao Jornal da Tarde. Presidente da República, Daniel Chapo, dirige no distrito de Ribau e província de Nampula a cerimônia de lançamento oficial da campanha de comercialização agrícola 2026. Em Macomia, na província de Cabo Delgado, 36 escolas continuam encerradas devido ao terrorismo. No estrangeiro, em meio à pressão para que se demita do cargo, o Comitê Executivo do ANC reafirma o seu apoio total e contínuo ao presidente do partido, Cyril Ramaphosa. Destaques do Jornal da Tarde deste sábado, que conta com Hermínio Abel na sonorização. Eu sou Adérito Lipang na edição e apresentação. Votos de ótima escuta. Dissemos há pouco que o presidente da República, Daniel Chapo, dirige hoje no distrito de Ribau, na província de Nampula, a cerimônia de lançamento oficial da campanha de comercialização agrícola 2026. O chefe de Estado já visitou, portanto, a feira que marca os momentos iniciais desta cerimônia de comercialização agrícola. Vamos em direto ao encontro do nosso colega Olívio Mateus. Olívio, boa tarde.
1: Muito boa tarde. O presidente da terminou as tantas componentes de visita à feira de exposição aqui neste local onde está montado o palco para o lançamento da campanha da comercialização agrícola 2026. Uma campanha que de resto está aqui exposta aquilo que são as potencialidades de produção agrícola ao nível do país, numa altura em que o presidente da República está dentro deste pavilhão montado aqui para os discursos de ocasião. Estou aqui com o diretor provincial da Indústria e Comércio, Jeremias Mapaz. Diretor, boa tarde. A província de Nampula está aqui representada com todos os distritos, obviamente, e o espelho daquilo que são as potencialidades de produção. O que é que teremos em termos de comercialização para a província de Nampula?
2: Muito bem, como sabem, hoje é um dia de bastante festa, hoje é um dia de alegria, em que Sua Excelência, Presidente da República, procede o lançamento da cerimónia central da campanha de comercialização agrícola. Entendemos muito bem que é o início do processo da comercialização agrícola, em que a província de Nampula tem projetado uma média de 5.782 diversos produtos agrícolas que serão comercializados nesta presente campanha. Referir que é um dado bastante positivo, porque temos um crescimento comparativamente com a produção, a campanha anterior, que tínhamos uma média de comercializar 5.589 diversos produtos. Entendemos nós que a campanha tem criado grandes impactos no seio da comunidade, no seio das nossas cooperativas, porque é através de venda desses produtos agrícolas que os nossos produtores têm naturalmente construído as suas infraestruturas e têm colocado obviamente os seus filhos a estudar nas escolas públicas. Entendemos nós que é um fator que cria e aumenta a dinamização da nossa própria economia em termos da nossa província de Nampula.
1: Muito bem, ouvimos então o diretor provincial da Indústria e Comércio aqui ao nível da província de Nampula, numa altura em que o presidente da República já se encontra nesta tenda montada aqui para então o lançamento da campanha de comercialização agrícola, portanto, 2026. O momento já segue das intervenções, aqui começando pela intervenção do governador da província de Nampula, que obviamente vai fazendo aqui a apresentação daquilo que é o essencial desta cerimónia, e nós vamos dentro de instantes trazer o essencial do discurso do Presidente da República quando fazer então o lançamento desta cerimónia. Boa tarde.
0: Via aberta, Olívio Mateus, e até já voltaremos, portanto, para o seu contacto, para estas notas. São 12 horas e 35 minutos. Fiéis da Igreja Católica na Arquidiocese de Maputo rezam hoje pela paz no mundo inteiro e pelo bem-estar do povo moçambicano. Vamos ao detalhe com o jornalista Domingos Macalana, a partir de Namacha.
3: As orações neste sentido estão inseridas na peregrinação anual ao Santuário de Nossa Senhora de Fátima, aqui em Namancha, na província de Maputo. A guerra no Médio Oriente, que provocou o agravamento do preço dos combustíveis ao nível global, incluindo a prevalência das ações terroristas em Cabo Delgado, são algumas das situações que hoje e amanhã estarão no centro das atenções dos fiéis católicos. O diretor do Secretariado de Coordenação Pastoral na Arquidiocese de Maputo, Rogério Chihau, explica que neste momento de aprovações, a Igreja é chamada a estar do lado da sociedade.
4: A peregrinação deste ano acontece num contexto desafiador, marcado por guerras no mundo e também por vários desafios socioeconômicos. A Igreja é chamada, neste momento, a estar ao lado da sociedade. A Igreja que é mãe e mestra, a Igreja que marca os mesmos passos com o mundo, com os homens, também acompanha, sofre e é desafiada por este contexto.
3: São cerca de 10 mil fiéis católicos que este fim de semana são esperados aqui em Namancha, no quadro da peregrinação anual ao Santuário de Nossa Senhora de Fátima. Por conta disso, a Estrada Nacional número 2, que liga Moçambique ao Reino de Eswatini, registra já um movimento intenso de viaturas. A representante do Departamento de Trânsito no Comando Provincial de Maputo, Elina Matzena, deixa algumas recomendações aos automobilistas para evitar a ocorrência de acidentes de viação.
5: Apelar aos condutores para conduzirem com muita prudência, respeitarem, sobretudo, os limites de velocidade. Não devem consumir bebidas alcoólicas quando estiverem a conduzir. Devem também não usar o telemóvel quando estiverem a conduzir. Por uma peregrinação segura e livre de acidentes de viação.
3: E nesta peregrinação, os fiéis católicos celebram os 109 anos das aparições de Nossa Senhora de Fátima em Portugal. Do Santuário de Nossa Senhora de Fátima em Namancha, para a Rádio Moçambique, Domingos Macalani, e boa tarde.
0: Boa tarde. No ar, o Jornal da Tarde da Rádio Moçambique, transmitido dos estúdios centrais em Maputo, a empresa que comercializa gás na

0: capacidade instalada de 10 mil, o país só tem pouco mais de 4 mil viaturas movidas a gás.
1: Com esta crise dos combustíveis, surge uma grande procura dos nossos serviços e há muito mais moçambicanos a aderirem, o que estimula que nós possamos correr para novos investimentos e alargar ainda mais a nossa capacidade. Neste momento, temos capacidade tanto para atender os autocarros e ainda um número de cerca de 4 mil a 5 mil novos utentes que possam aderir. Gostaríamos e acreditamos que é possível que se esgotar este número e, por isso, estamos já a preparar novos investimentos, sendo que podemos anunciar aqui que ainda este ano irão iniciar obras de mais 2 postos na cidade de Maputo.
0: João das Neves disse ainda que, apesar do reajuste dos preços dos combustíveis líquidos e, consequentemente, do gás, este continua barato e se posiciona como a solução do país.
1: O Estado moçambicano fez, e bem, um grande esforço para assegurar que o gás natural seja sempre pelo menos a metade do preço dos combustíveis líquidos. Naturalmente que, como qualquer processo de inflação e de ajustes, também o gás não está estático e permanente no tempo, à medida que a economia e que os desenvolvimentos acontecem, mas a grande diferença é que, enquanto os combustíveis líquidos dependem do mercado internacional, o preço do gás natural depende de moçambicanos, depende do Ministro de Recursos Minerais e Energia e do Ministro das Finanças, um despacho conjunto que fixe a fórmula de cálculo para a sua atribuição.
0: O diretor-geral da Autogás falava hoje em Maputo na assinatura de um memorando de entendimento com o clube de funcionários de uma instituição bancária. À luz do acordo, os funcionários da instituição poderão beneficiar de preços bonificados no ato de conversão de viaturas dos combustíveis líquidos para o gás natural.
2: É um verdadeiro problema de saúde pública. Acidentes de viação continuam a semear dor e luto nas famílias. Em Nampula, o balanço é preocupante. Albano Xavier.
3: 22 pessoas perderam a vida em consequência de 5 acidentes de viação registados este ano na província de Nampula. Os sinistros provocaram ainda 15 feridos, entre graves e ligeiros, 6 danos materiais avultados e 2 ligeiros. O chefe da secção de Instrução e Educação Pública no Departamento da Polícia de Trânsito, no Comando Provincial da PRM em Nampula, Egídio Pedro, disse que os acidentes aconteceram nos distritos de Nacala Velha, Munapo, Meconta, Rapale, Morropula, Mogovolas, Ripaue e Nampula. Egídio Pedro aponta o excesso de velocidade, condução sob efeito de álcool e deficiências mecânicas das viaturas como as principais causas que estiveram na origem dos acidentes. De acordo com Egídio Pedro, neste momento estão a ser intensificadas diversas ações que consistem na consciencialização e sensibilização dos automobilistas a apontarem por uma condução responsável para evitar o derramamento de sangue nas nossas estradas.
4: A mensagem que o Departamento da Polícia de Trânsito deixa para os utentes da via pública, em particular os condutores de veículo, devem abster-se atos que podem ocorrer em acidente de viação, observando os limites de velocidade e respeitando os outros utentes da via pública para que não haja derramamento de sangue na via pública. Temos que também respeitar os mutilados que circulam na via pública. Quando estamos a aproximar nas escolas, temos que reduzir a velocidade no sentido de deixar passar os outros utentes.
3: A chefe da secção de Instrução e Educação Pública no Departamento da Polícia de Trânsito, no Comando Provincial da PRM em Nampula, Egídio Pedro, e a radiografia da situação rodoviária na província. Albano Xavier, em Nampula.
2: Balanço preocupante sobre os acidentes de viação que continuam a semear dor e luto nas famílias. É um balanço que nos chega de Nampula. Outro problema de saúde é a pandemia do HIV e SIDA em Sofala. Reportam-se mortes que ultrapassam 300 apenas nos primeiros 3 meses deste ano. Benícia Fayane.
5: Mais de 300 pessoas com HIV e SIDA morreram ao longo do primeiro trimestre deste ano na província de Sofala. Durante esse período, acima de 6.200 pessoas testaram positivo a doença, das mais de 150 mil submetidas ao teste. Os testes positivos indicam uma redução em cerca de 4% se comparado com o igual período do ano passado. Em declarações à Rádio Moçambique, a secretária executiva do Conselho Provincial do Combate à SIDA em Sofala, Serema Langa, fez saber que a maior parte dos seropositivos tem entre os 15 e 49 anos de idade. Serema Langa disse que os distritos da Beira, Dondo, Nhamatanda, Kaya e

0: UZI destacam-se nas novas infecções pelo HIV-Sida.
1: Temos o número de infectados por HIV a subir em pessoas que injetam drogas, em trabalhadores de sexo e homens que fazem sexo com homens. Como província de Sofala, as abordagens programáticas que visam a mitigar o HIV-Sida num programa estratégico que tem como objetivo alcançar a meta dos 3,95, que é 95% dos indivíduos devem conhecer o seu ser-estado. 95% das pessoas que conhecem o seu ser-estado devem entrar para o tratamento. E destes, 95% devem atingir a supressão viral. Existem esforços muito evidentes a nível da nossa província em ações programáticas no âmbito da prevenção, que tudo isto, em termos de união de forças, naquilo que são ações que vão impactar a redução de novas infecções e alcance destes 3,95, só fala não está mal. Em termos de índices de cumprimento, nós estamos com um índice de cumprimento de 96%.
0: Beira, Dondo, Nhamatanda, Kaia e Buz são os distritos com maior taxa de seroprevalência a nível da província de Sofala. Da cidade da Beira, Benícia Faiani.
2: São 12 horas e 45 minutos. Falemos agora do setor da educação. No distrito de Chibuto, em Gaza, que está preocupado com a degradação do edifício da escola secundária de Chibuto, a infraestrutura escolar comporta 18 salas de aula. Rusto Botella.
3: Trata-se de uma situação que afeta mais de 3 mil alunos de 7ª a 12ª classe, que neste momento estudam em salas improvisadas, como tendas e outros blocos que eram usados para o fornecimento de outros serviços aos alunos desta escola. A diretora dos Serviços Distrital de Educação, Juventude e Tecnologia de Chibuto diz que já foi feita a vistoria para apurar as condições do edifício para a tomada de decisão. Flora Schume diz ainda que neste momento a instituição conta com o apoio dos pais encarregados de educação e apela à colaboração contínua para garantir o aproveitamento pedagógico positivo.
4: Estamos numa situação desafiante em relação à escola secundária de Chibuto. Está com um estado avançado de degradação das salas, tendo-se interditado um bloco para funcionar. E por orientação da direção provincial, que esta mesma também teve a sua articulação com o Ministério, e o Ministério mandou uma equipe também multissetorial para avaliação do edifício, concordando com a direção provincial na interdição do funcionamento do edifício. O edifício ficou interditado, fez-se uma avaliação para se decidir se pode se continuar com uma reabilitação de raiz. Neste momento, foram construídas 14 salas temporárias, onde estão a funcionar os alunos, adicionado a alguns blocos. Temos um bloco construído por pais e encarregado de educação em número de 3 salas. Temos algumas salas que eram alguns apartamentos para outros assuntos não de lecionação, que estamos neste momento a usar para a lecionação. Desafiante o momento em que eles se encontram, mas nós apelamos que as atividades decorram normalmente, porque nós temos condições criadas para que isso aconteça.
3: Diretora dos Serviços Distrital de Educação, Juventude e Tecnologia de Chibuto, Flora Schume, e a degradação do maior e mais antigo estabelecimento de ensino a nível do distrito de Chibuto. De Chibuto, Rostino Botella.
2: É uma nota em destaque. Dissemos que em Macomia, 36 escolas continuam encerradas devido ao terrorismo em várias comunidades. Na sequência, há crianças que estão proibidas de aceder ao processo de ensino e aprendizagem. Cadre Buena.
5: No distrito de Macomia, em Cabo Delgado, 35 escolas das 56 existentes continuam encerradas devido às ações terroristas que assolam esta região costeira da província. Os dados foram facultados esta sexta-feira pelo diretor dos Serviços Distritais de Educação, Juventude e Tecnologia, para quem a situação principalmente afeta os postos administrativos de Quitaranjo e Mucojo, onde neste último, apesar do regresso da população, nenhuma escola funciona. Ismael Bichel disse que a paralisação de alguns estabelecimentos de ensino nos postos administrativos e comunidades de Macomia deixou muitas crianças sem acesso ao processo de ensino e aprendizagem.
6: É o número grosso das escolas não funcionais no nosso distrito. Agora somente contamos com 21 escolas em funcionamento. Então o desafio é enorme. Mas a maioria vão precisar mesmo uma construção de raiz, porque das visitas que conseguimos efetuar, registramos que muitas escolas estão totalmente vandalizadas. Quase em todos os postos administrativos, temos o posto administrativo de Chai, as escolas foram também vandalizadas. Temos o posto administrativo de Mucujo, foram vandalizadas. Temos o posto administrativo de Macomia Sede, também encontramos escolas vandalizadas.
5: O desejo do governo distrital é de ver todas as escolas destruídas pelos terroristas reconstruídas, mas este desafio vai além das suas capacidades financeiras e lança um grito de socorro.
6: Este choro, este pedido, esta necessidade é do conhecimento do nosso Ministério da Educação. E alguns parceiros já puderam chegar ao distrito de Macomia, visitaram o serviço distrital, visitaram o posto administrativo de Mucujo e tomaram nota de todas as infraestruturas de educação que estão destruídas, o que deve ser feito. Então, o plano existe, mas é um plano em que o governo do distrito pode não conseguir alcançar os objetivos por causa da exiguidade do fundo.
5: Ismael Bichet, diretor dos Serviços Distritais de Educação, Juventude e Tecnologia de Macomia, em Cabo Delgado. Cadre Buana, Rádio Moçambique, Macomia.
2: Dissemos que o presidente da República, Daniel Chapo, dirige no distrito de Ribau, província de Nampula, a cerimônia de lançamento oficial da campanha de comercialização agrícola 2026. É para lá onde vamos, uma vez mais, ao encontro de Olívio Mateus. Uma vez mais, boa tarde.
7: Sim, na província de Nampula.
8: Uma vez mais, muito boa tarde. Terminou de intervencionar o ministro da Economia, Basílio Muhatz, numa altura em que já decorre aqui no distrito de Ribau a cerimônia oficial de lançamento da campanha de comercialização agrícola 2026. Neste momento que decorre é a entrega de diplomas de mérito aos melhores intervenientes da campanha de comercialização agrícola do ano 2026. Ainda neste espaço, o Presidente da República irá proceder à entrega de cheques simbólicos a quatro beneficiários de Nampula no âmbito da linha de crédito especial de apoio à comercialização agrícola. Neste momento, o Presidente já ali procede à entrega dos diplomas de mérito para logo depois passar então para o momento do seu discurso oficial de início oficial já da comercialização agrícola 2026. O Presidente da República, antes de estar aqui nesta tenda, percorreu alguns estados dos distritos da província de Nampula, onde visitou e vivenciou aquilo que são as potencialidades agrícolas, percebeu de perto aquilo que são as dificuldades dos produtores e também dos intervenientes agrícola ao nível da província de Nampula, com foco naquelas que fazem a ponte para as diversas cadeias de valor do processo de comercialização agrícola ao nível do nosso país. Os agrodealers que também estão aqui nesta cerimônia representados estão no entanto, a fazer aquilo que é a essência de conexão para diversos mercados de comercialização ao nível nacional e também internacional para então ter que se propor aquilo que a principal missão final, que é a industrialização. No momento em que o país já aposta na componente de industrialização para que aquilo que é produzido passe pelo processamento e finalizando-se para o consumo dos moçambicanos por local e que, obviamente, é através de várias linhas de crédito de financiamento que neste momento está sendo feita a entrega de cheques a quatro beneficiários pelo Presidente da República, que nos últimos tempos tem incentivado os moçambicanos para que apostem na agricultura por conta da conjuntura atual da situação económica do país, igualmente do mundo em que nos encontramos. Há que destacar então o essencial de tubérculos, os cereais, igualmente as culturas de rendimento que o país, em particular a província de Nampula, tem produzido para a comercialização, tendo como principal foco a segurança alimentar. O grande apelo que as autoridades do setor do comércio recomendaram logo às nossas primeiras intervenções de entrevista é que é preciso que estes produtores, principalmente as famílias, tenham o essencial para o consumo, para que então não vendam toda a produção, para que as comunidades não experimentem as bolsas de fome que em algumas comunidades têm-se verificado, para que as comunidades estejam autossuficientes e igualmente. O que tem-se falado é a componente das estradas, para então ter que escoar os produtos que são produzidos em diversos pontos do nosso país. Vamos então, neste momento, ouvir o discurso do Presidente.
9: Produtor, oiê! Agricultura, oiê! Horta no quintal, oiê! Moçambique, oiê! A paz, oiê! Unidade nacional, oiê! Produção da castanha de caju do Rovuma Maputo, oiê! Moçambique, oiê! Wampula Oslo, Ribawe Oslo, Koshukuru Vanchene. Podemos sentar. Muito obrigado. Senhor Ministro da Economia, senhores membros do Conselho Consultivo da Presidência da República aqui presentes, senhora Secretária de Estado da Indústria, aqui presente, senhores embaixadores das repúblicas da Zâmbia e do Malawi, acreditados em Moçambique, que nos honram com a vossa presença, queria pedir para poderem se colocar em pé, can you stand up, para podermos bater palma para os nossos irmãos da Zâmbia e do Malawi. Thank you so much. Que reservaram seu tempo para se juntarem a nós nesta grande cerimônia. Senhor Governador da província de Nampula, nosso anfitrião, Senhor Diretor-Geral da APIEX, Senhor Diretor-Geral do Instituto de Cereais de Moçambique, INCM, ou melhor, ICM, Senhor Diretor Nacional da Agricultura, Senhor Primeiro Secretário do Comitê Distrital, Senhor Administrador do Distrito de Ribawe, começamos aqui pelo primeiro secretário do Comitê Provincial, aqui presente, nos honra com a sua presença. Senhor Presidente do Conselho Municipal de Ribawe, senhores membros do Conselho de Representação do Estado na província, senhores membros do Conselho Executivo Provincial, ilustres líderes comunitários, representantes das confissões religiosas, estimados parceiros de cooperação, distintos representantes do setor privado, caros produtores, comerciantes, processadores e operadores da cadeia de valor agrário, distintos convidados, caros amigos da comunicação social, minhas senhoras e meus senhores. Hoje, dia 16 de maio de 2026, as atenções de todos os agricultores do Rovuma Maputo, do Zumbo ao Índico, de intermediários de comercialização, dos grossistas, dos armazenistas, dos exportadores, assim como da população moçambicana no geral, estão viradas para o distrito de Rebawe, aqui na província de Nampula. Rebawe hoje é a capital da comercialização agrícola em Moçambique. Parabéns, Rebawe, parabéns, Nampula. O motivo desta atenção de quase toda a população moçambicana ao distrito de Rebawe, na província de Nampula, é muito nobre. Este distrito e a sua linda e vibrante população acolhe a cerimônia oficial do lançamento da campanha de comercialização agrária 2026. Por isso, gostaríamos de tomar desta ocasião para saudar e agradecer à população de Rebawe, nesta bela província de Nampula, pela excelente e calorosa recepção. Muito obrigado, Koshukuru. Koshukuru Rebawe, Koshukuru Wampula. Ao caminharmos por esta província, encontramos mulheres carregando os produtos à cabeça, jovens trabalhando nas machambas, como vimos agora na feira, famílias inteiras transformando o suor da terra em sustento e esperança. É este Moçambique profundo, trabalhador e resiliente que homenageamos hoje. Aqueles que produzem na terra, trabalham a terra e fornecem comida ao povo moçambicano. Saudamos igualmente a todos os intervenientes da longa cadeia de comercialização agrícola que, de mãos dadas com o nosso governo, estão a dar a sua contribuição para juntos alcançarmos a grande missão deste quinquênio, que é a implantação dos alicerces para a nossa independência económica, neste caso, por via da comercialização agrícola. A independência começa no prato. A independência começa em casa. A independência começa no estômago. A independência começa no quintal. Onde há fome, todo mundo ralha, mas ninguém tem razão. Por isso que é importante cada um de nós produzir para comercializar. E esta produção começa em casa. Daí que falamos, vamos falar hoje e vamos continuar a falar sobre a importância de comida no quintal, a importância de horta no quintal para o povo moçambicano. Minhas senhoras e meus senhores, caros intervenientes da cadeia de comercialização agrícola, ao procedermos ao lançamento da campanha de comercialização agrícola, estamos a anunciar o início formal de uma nova campanha de comercialização de produtos agrícolas. Entretanto, no presente ano, mais do que o início formal da comercialização, esta cerimónia representa a reafirmação do compromisso do nosso governo com uma agricultura produtiva, com mercados organizados e com uma economia capaz de transformar o esforço de produtores em rendimento, emprego e desenvolvimento. Por isso, a comercialização agrícola ocupa um lugar central no desenvolvimento nacional, porque é ela que liga a produção ao mercado e traduz o trabalho do produtor em resultados econômicos e sociais concretos. Quando a comercialização falha, o esforço do produtor perde valor. Mas quando a comercialização funciona, a produção transforma-se em renda e a renda transforma-se em prosperidade para o povo moçambicano. A presente campanha decorre num contexto em que, apesar dos progressos alcançados, persistem desafios relevantes para o setor agrícola. Estima-se que cerca de 441 mil hectares tenham sido afetados por choques climáticos e outros constrangimentos. Estamos a falar de cheias, inundações, ciclones, dos quais aproximadamente 54 mil foram perdidos, com impacto sobre cerca de 300 mil produtores, incluindo 5.600 diretamente afetados ao nível do país. Por detrás destes números, existem famílias, existem sonhos, histórias de vida. Existem mães camponesas que viram a chuva destruir meses de trabalho por baixo do sol. Jovens agricultores que continuam a semear mesmo diante de incertezas. As comunidades inteiras que resistem porque acreditam que a terra continuará a alimentar o futuro do Moçambique. Estas mulheres, estes jovens são verdadeiros heróis da produção em Moçambique. Por isso queria pedir uma grande salva de palmas. Estes dados que apresentamos aqui demonstram também que, embora a agricultura moçambicana revele elevada capacidade de resiliência, ela ainda continua a enfrentar os desafios e os efeitos das alterações climáticas e de outros fatores adversos. Dói para uma mãe, para um produtor, para um jovem que trabalha a terra durante meses por baixo do sol. E chega os meses de outubro, novembro, dezembro, janeiro, fevereiro ou março, a chuva, cheias, inundações, ciclones, carregam tudo. Mas o povo moçambicano nunca desistiu da terra. Mesmo depois das secas, das cheias, inundações, ciclones, o nosso povo volta sempre à machamba. Lança a semente, sempre a cara na próxima colheita. E é essa coragem que sustenta a nossa nação. Neste contexto, uma comercialização agrícola mais eficiente, organizada e previsível, constitui um componente essencial da resposta à vulnerabilidade econômica das famílias rurais. Minhas senhoras e meus senhores, povo moçambicano, na presente campanha agrícola, o país prevê uma produção global estimada em cerca de 21 milhões e 300 toneladas, representando um crescimento de 26% em relação à campanha anterior. Deste volume, espera-se comercializar aproximadamente 14 milhões e 615 mil toneladas, das quais cerca de 60% deverão ser escoadas agora no período de pico da campanha, prevendo-se que as restantes 40% sejam absorvidas até ao final do ano. Entre os principais produtores destacam-se, ou melhor, entre os principais produtos, destacam-se o milho, a mandioca, o feijão, o arroz, as hortícolas, o gergelim, a castanha de caju e outras culturas de rendimento estratégico. Os maiores, neste momento, são esses que nós fizemos referência, mas temos outros. E existem disponibilidades desses produtos, concentram-se nas províncias de Nampula, Tete, Niassa, Zambésia e Manica, sendo a província de Nampula particularmente relevante pelo seu elevado potencial produtivo e pelo seu papel estratégico na dinâmica do comércio agrícola nacional. Por isso, escolhemos este ano vir a Nampula fazer o lançamento da campanha de comercialização agrícola, porque Nampula é um dos maiores produtores de Moçambique. Parabéns, Nampula. Apesar deste potencial produtivo, o sucesso da agricultura não se mede apenas pelo volume produzido, mas também pela capacidade de garantir que a produção chegue ao mercado em tempo útil, em boas condições, com preços justos e com impacto real na melhoria da renda do povo moçambicano. É aqui onde queremos achar e chamar a atenção ao papel da Bolsa de Mercadorias de Moçambique, no sentido de tornar-se, de facto, uma plataforma fundamental no processo de comercialização agrícola, marcando o preço de referência e aplicando regras justas no mercado, com o objetivo último de proteger o produtor, para que não lhe seja imposto o preço dos seus produtos pelos intervenientes locais. De igual modo, o Instituto de Cereais de Moçambique, na qualidade de comprador do último recurso, deve garantir que nenhum produtor fique com excedente de produção por falta de comprador, não esquecendo, obviamente, a componente de reserva alimentar e do preço justo para o nosso produtor. Por outras palavras, nós queremos abrir uma nova página na paisagem de comercialização agrícola em Moçambique. Uma página onde o produtor deixe de ser o elo mais frágil da cadeia e passe a ser reconhecido como o verdadeiro motor da economia nacional. Nos próximos anos, vamos fazer o que os outros países aqui da região fazem. Por isso temos aqui os nossos vizinhos de Malawi, da Zâmbia, Tanzânia e outros países, onde o produtor não se desloca para poder fazer a sua comercialização, mas há uma espécie de duas cadeias neste processo de comercialização. Aqui, neste momento, chega um bengale, ele vai até ao posto administrativo, até a localidade, até a povoação, para ir ter diretamente com o produtor e define o preço. Nós, nos próximos anos, vamos e já começamos a trabalhar nisso, no que toca às leis, para fazer reformas, por forma que na localidade, no posto administrativo, na povoação, só chegue o nacional com preço definido para fazer a compra do produto. O estrangeiro não está proibido de vir comprar, mas ele compra na cidade de Nampula, na cidade de Lixinga, apenas em Pemba, portanto, nas capitais provinciais. Ao nível do distrito, posto administrativo, localidade e contacto ao produtor é reservado ao nacional moçambicano. De igual modo, queremos aqui dizer, por outras palavras, que o distrito de Ribaue constitui um exemplo expressivo do potencial agrícola, com excedentes significativos de mandioca, milho, mapira, tomate, repolho, cebola, amendoim. Estes volumes representam não apenas produção, mas oportunidades concretas para dinamizar o comércio, fortalecer o agroprocessamento e gerar mais rendimento para as famílias. Como estávamos a dizer aqui, na cadeia de comercialização agrícola, é preciso encontrar espaço para que sejam os moçambicanos, com um preço já definido a nível central, para defender o produtor. Porque quando alguém produz, vende a um preço justo, incentiva que o ano seguinte possa produzir mais. Mas quando produz, vende a um preço baixo, não incentiva a produção. E também temos que criar espaço para que certas atividades comerciais sejam praticadas apenas por nacionais. Quando os nossos irmãos estrangeiros chegarem, são bem-vindos, mas devem praticar certas atividades comerciais que se justifica que tenhamos aqui nossos irmãos. Portanto, vamos trabalhar juntos para fazer esta reforma, criar capacidade para o comerciante e o produtor nacional. Por isso viram aqui cheques, 1 milhão e 800 mil, 2 milhões, 4 milhões, é para permitir que esses nossos irmãos também possam fazer a compra de produtos e amanhã, a partir deste 1 milhão e 800, 2 milhões, 4 milhões, tenham 10 milhões, 20 milhões, 30 milhões, 40 milhões, 50 milhões e amanhã tenhamos moçambicanos ricos e grandes comerciantes de produção agrícola em Moçambique. Essa é que é a nossa ideia. eles já fazem a produção, já fazem a comercialização, mas precisam deste financiamento para poderem crescer. Por isso, estamos a trazer Fidel no distrito, estamos a trazer Empodera, que é o financiamento para empoderar economicamente a mulher, e vamos continuar a fazer este trabalho para podermos reforçar a capacidade económica da população moçambicana. E temos, portanto, pessoas que trabalham e que possam, cada dia que passa, gerar mais renda, dinamizar a economia no local e fazer desenvolver as nossas províncias e o nosso país. Como temos dito, produzir mais não é o suficiente. É necessário assegurar uma comercialização mais eficiente, reduzir perdas pós-colheita, reforçar o armazenamento, melhorar a logística e o transporte e aproximar os produtores dos mercados nas cadeias de valor. Como dizia aqui o nosso governador, o Programa Nacional de Estradas que estamos a levar a cabo é exatamente para facilitar a nível nacional o escoamento dos produtos das zonas de produção para as zonas de comercialização. Não é aceitável que o produtor percorra longas distâncias com trochas às costas, como eu estava a dizer, para depois encontrar mercados desorganizados ou preços injustos. A dignidade de quem produz deve começar no reconhecimento do valor do seu trabalho. Queremos igualmente apostar no agroprocessamento, para que o excedente agrícola deixe de ser apenas produto em bruto, mas passe a ser uma oportunidade de transformação local da nossa economia. Queremos ver o milho produzido pelo nosso povo gerar farinha produzida em Moçambique. Queremos ver a castanha de caju, o gergelim, amendoim e tantas outras culturas influenciar o surgimento de novas fábricas, gerar emprego para as nossas irmãs, mulheres moçambicanas e gerarem rendimento e emprego para a nossa juventude e prosperidade para o povo moçambicano. Nós defendemos o agroprocessamento porque vai agregar valor no produto, vai criar emprego para a nossa juventude e a mulher moçambicana, que são a maioria do povo moçambicano, e vai impulsionar a industrialização rural com particular impacto para a juventude e para as mulheres, como dissemos. Esta abordagem encontra sintonia com o Programa Nacional Industrializar Moçambique, PRONAI. Por isso, desafiamos o Ministério da Economia, os Conselhos Executivos Provinciais, assim como os governos distritais, a encontrarem soluções para a instalação de pequenas unidades industriais nos distritos. Não precisamos de ser, ou melhor, de ter mega indústrias nos nossos distritos. Pequenas indústrias de agroprocessamento fazem uma grande diferença. Por isso, minhas senhoras e meus senhores, esta campanha é lançada sob o lema Comercialização Agrícola, Dinamizando Negócios e Cadeias de Valor. Este lema traduz a visão do governo para o setor agrícola. Uma comercialização mais organizada, transparente, inclusiva e orientada para resultados para o nosso povo. Isto exige que cada ator da cadeia assuma plenamente o seu papel no fortalecimento da economia local, da economia provincial e da economia nacional. Neste quadro, o governo continua a trabalhar no aperfeiçoamento dos mecanismos de organização e regulação da comercialização agrícola, estando em preparação o decreto-lei sobre a autorização do exercício da atividade comercial, como dissemos. Este instrumento visa ordenar a atividade comercial e reforçar os mecanismos de controle e organização dos intervenientes na cadeia de comercialização agrícola, incluindo operadores de nacionalidade estrangeira, sem prejuízo do papel e espaço dos operadores nacionais, promovendo maior transparência, equidade e eficiência no funcionamento dos mercados. Senhor Ministro da Economia, neste ato de lançamento, queremos transmitir-vos uma mensagem muito simples, mas de extrema importância. Nenhum excedente viável deve se perder por falta de mercado, por desorganização da cadeia, por insuficiência de informação ou por fraca capacidade de conservação e transformação. A Bolsa de Mercadorias de Moçambique e o Instituto de Cereais de Moçambique são algumas das instituições que estão sob a vossa alçada. Use-nas para que a nossa mensagem de hoje seja integralmente cumprida. A conversão agrícola deve ser assumida como um instrumento estratégico de desenvolvimento, capaz de transformar a produção em rendimento, excedente em oportunidade e agricultura em prosperidade para o povo moçambicano. Cientes de que a comercialização agrícola não depende apenas de instituições estatais, gostaríamos de deixar algumas recomendações para outros intervenientes nesta longa cadeia. Ao produtor, apelamos à continuidade da produção com qualidade, dedicação e visão do mercado, reforçando formas associativas que aumentem o seu poder de negociação. Ao comerciante, apelamos a uma atuação ética, transparente, responsável, em respeito pelo produtor e pelo funcionamento do justo mercado. Ao setor privado, incentivamos o reforço do investimento na compra local, armazenamento, logística e agroprocessamento, como forma de acrescentar valor à produção nacional e gerar emprego para os moçambicanos. As autoridades locais e instituições públicas, cabe assegurar o funcionamento eficiente dos mercados, facilitar a circulação da produção, melhorar a informação comercial e promover um ambiente de negócios mais previsível e favorável ao produtor. Os comerciantes, minhas senhoras e meus senhores, todos nós estamos aqui a falar da comercialização agrícola, incluindo as belas canções que fomos escutando desde a nossa chegada a este distrito de Ribau. Entretanto, gostaríamos de chamar a atenção de que não haverá comercialização agrícola se não houver produção agrícola sedentária. Por isso, deixamos uma mensagem simples e clara ao setor da agricultura. O país tem que produzir em excesso para poder autoalimentar-se e comercializar. Moçambique, minhas irmãs e meus irmãos, dispõe de boas condições agroecológicas. Portanto, urge encontrarmos outros fatores de produção para deixarmos de ser importadores de alguns produtos agrícolas. Estejam convidados, minhas senhoras e meus senhores. A agricultura não é apenas um setor econômico. Ela é capaz e é a raiz da nossa sobrevivência coletiva como um povo. A fonte do alimento das nossas famílias é uma das maiores forças de independência econômica que estamos a construir. O futuro de Moçambique também se cultiva na machamba, cultiva-se no quintal, cultiva-se na varanda, cultiva-se no terraço. Por isso, vamos insistir para aqueles que estão na cidade arrancar pavês para fazer horta, para poder comer. Agora, se é uma parte, se é toda, o assunto não é esse. O assunto é que cada um no seu quintal tem que ter um espaço verde e verde que dá para comer. Esta é que é a ideia. E vamos continuar a insistir nesta mensagem. Por isso, queria aqui dizer que a agricultura deve continuar a ser a fonte do alimento das nossas famílias e uma das maiores forças de independência econômica que estamos a construir. O futuro de Moçambique também se cultiva na machamba, cultiva-se no esforço diário do produtor, nos mercados rurais, no trabalho silencioso das mulheres e dos jovens. Cultiva-se na capacidade de transformarmos produção em prosperidade. Que esta campanha represente mais rendimento para as famílias, mais dinamismo para os mercados e mais esperança para o nosso povo. Por isso, antes de terminar, gostaria de ter um irmão meu que possa me ajudar a traduzir ou a interpretar, tradução melhor, para fazer chegar a mensagem ao nosso povo. Nós queremos dizer que estamos muito satisfeitos por estar aqui em Ribau.
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9: Ribau hoje é capital da comercialização agrícola em Moçambique.
11: O Ripau Henrique Nolelo é a poiote para Chaunua e ele é retém Tokinha, Mpantayolola, Wotunha, Miocroco, Samawan.
9: Por isso, parabéns, Ribau.
11: Nintumanto Nintumere Aripau Otene, no Ripau Enno, Nikale Salama.
9: Ribaue oye! Nampula oye! Moçambique oye! Unidade Nacional oye! A paz oye! Muretele oye! Ribaue oslo! Wampula oslo! Nós viemos hoje aqui para fazer a campanha, ou melhor, o lançamento da campanha de comercialização agrícola.
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9: A melhor forma de combatermos a pobreza é trabalhar a terra.
11: E Yelewi Nivanihe, Niwane, Notale Yonakalohawa, Banirela, Olima, Olimetaya.
9: Quando o presidente diz vamos trabalhar, não está a dizer aqueles só que têm emprego.
11: E presidente lá para Moçambique e Rakawinka, aí a América Mutego, cana himayale, animinosha, e na tima que ele nem prolenle, bambara Mutego.
9: Está a dizer principalmente aqueles produtores que hoje têm um dia especial, que trabalham a terra todos os dias.
11: Aos
9: jovens, queríamos mais uma vez dizer que dinheiro está no campo, na cidade é apenas para gastar.
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9: Ayo. Você está a explicar bem mesmo, Koshuku. Repete lá. Dinheiro está no campo, vamos trabalhar a terra. Na cidade é apenas para gastar dinheiro.
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9: Ayo, koshukuru papo. Por isso, estamos a dizer que vamos trabalhar a terra. Porque se nós queremos comer, temos que trabalhar a terra. E como povo, temos que deixar de importar certas coisas.
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9: Uma delas são as hortaliças.
11: Ikinani Tiseye Sinlimwa Oortan.
9: Temos que deixar de importar tomate, cebola, couve, repolho e outras culturas.
11: Nihano Hiereria, Oruhe Repolho, e tomate, e Kumakao África do Sul, e Eliweka Moçambique, Nihiererie, Nduere Kowangueno.
9: Você costuma acrescentar, mas está a fazer bem. Oi, Sukuru Papo. Porque nós podemos produzir hortas em casa.
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9: Mesmo aqueles que vivem no prédio, é possível produzir na varanda, no terraço, aquele vaso que tem uma flor, se tirar, colocar cebola, vai sair couve, vai sair alface, vai sair repolho, vai sair cenoura.
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9: ayo. Aí onde tem flor, você pode deixar o vaso de flor ali, mas também acrescentar vaso de cebola, de cenoura, de tomate, de alface, de repolho e ter horta em casa.
11: 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Ela kahele sepola mto mutata owani weyuwe na kaloperate yu munofanya we munoruweria
9: ayo ali onde tem relva para além de relva naquele momento que você está a regar a relva se tiver também horta rega também a sua horta que vai te ajudar a poupar dinheiro
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9: Por isso nós não vamos parar de fazer essa campanha de uma família, uma horta em casa. Porque com isso, se cada um de nós fazer o que estamos a dizer, vamos perceber que já não vamos precisar de importar tomate, importar cebola, importar batata, importar couve, importar repolho, importar cenoura, porque essas são coisas que cada um de nós pode produzir em casa.
11: 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Mashi itomati, esepola, ayu, nakale itu ikinani, mruwere kwa wani, o wani wewe ni nkala.
9: Ayo, papo. Porque é bom explicar como você está a explicar, para podermos entender melhor. Também queríamos deixar claro que neste momento há uma guerra no mundo que está a fazer haver falta de combustível e o pouco combustível que há em todo o mundo está a aumentar preço.
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9: Estamos a viver um momento como aquele momento que nós vivemos do Covid. Temos que tomar medidas para podermos aguentar este período em que os preços vão aumentar de muitos produtos.
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9: Quando nós mandamos vir coisas de fora, como arroz, trigo e outras coisas que estamos a consumir, tudo isto é transportado por navio, é transportado por caminhão, e este navio ou caminhão usa combustível.
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9: Por isso, quando aumenta o preço de combustível, estes produtos também aumentam.
11: De volta, a terra de gasolina só tem esse e inivarli o motor que naquela se encuxeria a gasolina. O senhor qual é o nome?
9: E uma das melhores formas para não sentir o preço do aumento dos produtos é produzirmos.
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9: Porque se eu tenho tomate na minha casa, no meu quintal, tenho cebola na minha casa, tenho repolho na minha casa, tenho alface na minha casa, não preciso de combustível para ir tirar no meu canteiro. Por isso, o aumento do combustível não vai me afetar.
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9: Por isso, temos que produzir, todos nós.
11: Devanta musiaka, o tenia, hanan limaka, nin rueriki.
9: Só a produção é que vai matar a fome. Só a produção é que vai nos permitir vender excedentes daquilo que nós produzirmos e termos dinheiro para sustentar as nossas famílias. Só a produção é que vai diminuir o impacto do aumento do preço dos combustíveis.
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9: Há países no mundo que já começaram a tomar medidas como aqueles de Covid.
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9: Há pessoas que já começaram a trabalhar a partir de casa.
11: A cala topa tendre, o paramuteco, eren mawanea.
9: Porque não podem se deslocar por falta de combustível. Há pessoas que se uma casa, marido e mulher, têm duas viaturas, cada um saía com a viatura dele para o mesmo espaço ou o mesmo sítio, agora saem com uma viatura, deixam outro estacionado para poupar combustível.
11: Aquela já lhe é toco em moçar. 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
9: Por isso vamos trabalhar a terra, meus irmãos e minhas irmãs.
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9: Cada família tem que ter pelo menos um canteiro ou pelo menos vasos com horta em casa.
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9: Se todos nós fizermos isso, vamos perceber que afinal de contas é possível produzirmos alimentos sem precisarmos de importar.
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9: E para terminar, quero dizer que há pessoas que quando nós estamos a lançar mensagens para o povo acatar, trabalhar e desenvolvermos, trazem boatos e mentiras para distrair o povo.
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9: Andam por aí, os inimigos da paz, os inimigos do desenvolvimento do povo, a dizer que existem pessoas que quando cumprimenta outro, ou toca outro, o sexo costuma atrofiar-se ou desaparecer.
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9: E mentira e boato.
11: Iwo sotene iyo itusawotiwa. 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
9: Nawe verdade.
11: Kayeke kai.
9: Nunca aconteceu, não acontece e nunca vai acontecer. Estamos a dizer isso porque não existe ninguém, não existiu e não vai existir do Ruvuma a Maputo uma pessoa sequer que aconteceu isso. Nós controlamos todos os hospitais do país.
11: Rio, Hospital Sotene, lá para Moçambique.
9: Não há uma pessoa sequer se apresentou num hospital ou num posto de saúde a dizer sexo zelatrofiou-se ou desapareceu.
11: Cavou, eu lhe opio hospital,

0: trabalharmos a terra para produzirmos comida e desenvolver Moçambique.
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0: Porque não queremos ouvir mais este assunto de que existem pessoas que estão a agredir outras pessoas, que estão a matar outras pessoas por causa de mentira e boato.
1: Temos que
0: acabar com isso.
1: Não
0: existe o que se fala.
1: É
0: mentira, é boato. Se alguém se atrofiou o sexo ou desapareceu, devia ir ao hospital.
1: E
0: do Ruvuma ao Maputo nunca apareceu
1: ninguém. E não vai
0: aparecer. Porque não existe e não é
1: verdade.
0: Vamos nos concentrar em trabalhar a terra.
1: Para
0: produzirmos comida, termos comida para nossa família, matarmos fome,
1: e
0: se o que existir a mais, pudermos vender e termos dinheiro.
1: Esta é a
0: grande mensagem que queríamos trazer.
1: Por
0: isso, para terminar, quero dizer que cada criança importa
1: e
0: é o futuro deste Moçambique.
1: Por isso,
0: vamos produzir comida para fazer crescer as nossas crianças. Desenvolver
1: Moçambique.
0: E com estas palavras,
1: mas eu não toco já lá,
0: declaro lançada
1: que nihimia, o pacheriwa,
0: a campanha na comercialização agrícola.
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0: Muito obrigado.
1: Dote po shukurela.
0: Ko shukuru.
1: Obrigado.
2: Fique então o discurso de lançamento da campanha de comercialização agrícola 2026, que se estima uma comercialização de 14 milhões e 515 mil toneladas. O presidente da República, que terminou então o seu discurso aqui inicial do lançamento desta campanha, referiu que Nampula, Tete, Niassa, Zambeze e Manica são notícias judiciais na produção
3: de campanha
2: no país, sendo a líder na dinamização da produção e comercialização agrícola. Alertou a Bolsa de Mercadorias de Moçambique para aplicar regras, preços justos na comercialização para não penalizar o agricultor. O presidente da República disse neste evento que haverá reforma no modelo da comercialização, destacando que o contacto ao produtor, tanto a compra de produtos, será só reservado ao interveniente comercial nacional e não o sistema que atualmente se assiste, em que o estrangeiro vai até as comunidades ditar seus preços de compra. O estadista moçambicano disse que o país trabalha para reduzir a componente de perdas pós-colheita, dinamização da comercialização e suas cadeias de valores, e igualmente acelerar a facilitação do escoamento das zonas de produção para as de comercialização. O estadista moçambicano, neste evento, disse que o agroprocessamento é um mecanismo que vai impulsionar a economia no país e, no âmbito da iniciativa Industrializar Moçambique, está-se a trabalhar para que, pelo menos, os distritos tenham duas ou três indústrias de grande ou pequeno porte para responder aos níveis de produção e produtividade ao nível do país. Para

0: realizar o estadista moçambicano alertou ao setor da economia para que nenhum excedente se perda por falta de orientação dos mercados. Igualmente, aos produtores indicou que é preciso observar a qualidade na produção e aos comerciantes maior honestidade na compra. Já finalizando mesmo, o estadista moçambicano retirou aquilo que chamou de campanha Uma Família, Uma Horta para a produção de hortícolas e reduzir a dependência externa naquilo que é o consumo de produtos nacionais. É tudo o que tínhamos que trazer neste momento, nesta cerimónia de lançamento da campanha oficial de comercialização agrícola em que trabalharam para si nesta tenda Joaquim Monteiro Melo Neical e Olívio Mateus, aqui que despedem-se com votos de boa tarde.
1: Boa tarde, Olívio Mateus. Presidente da República Daniel Chapo dirigiu a momentos no distrito de Ribau, província de Nampula, a cerimónia de lançamento oficial da campanha de comercialização agrícola 2026. É uma cerimónia que teve transmissão em direto aqui no Jornal da Tarde da Rádio Moçambique, por isso esta extensão até esta hora. Para fecharmos a atualidade internacional, o Comitê Executivo do ANC reafirma o seu apoio total e contínuo ao presidente do partido, Cyril Ramaphosa. Correspondente Eduardo Figurão.
2: Esta é a posição oficial do ANC depois de o Tribunal Constitucional ter ordenado o Parlamento a criar uma comissão para investigar o presidente Cyril Ramaphosa em torno do chamado caso Pala-Pala. Em meio à pressão para que Ramaphosa se demita do cargo, o secretário-geral do ANC, Fikile Mbalula, disse esta sexta-feira que o ANC apoia a decisão do presidente de recorrer ao tribunal para anular as constatações do painel independente criado pelo Parlamento em 2022. Este painel concluiu que Ramaphosa pode ter violado a Constituição e as leis de combate à corrupção. Após receber e considerar cuidadosamente o parecer dos nossos advogados, o Comitê Executivo do ANC decidiu dar o seu apoio unânime à decisão do presidente de iniciar o pedido de revisão da decisão do painel independente nos tribunais superiores, acompanhado de quaisquer outros procedimentos legais conforme os advogados do presidente o possam aconselhar. A presidente do Parlamento Sul-Africano, Toko Didisa, já iniciou o processo de criação da Comissão Parlamentar de Investigação, que, em princípio, será composta por 31 deputados, 9 dos quais do ANC. Fikile Mbalula diz que o ANC vai cooperar em todo o processo que visa investigar Cyril Ramaphosa.
3: The African National Congress respects...
2: O Congresso Nacional Africano respeita o Tribunal Constitucional, respeita a independência da Presidente do Parlamento e a sua agenda de trabalhos no Parlamento. Participaremos em cada etapa deste processo de forma plena, construtiva e com a disciplina e a dignidade que este movimento sempre imprimiu ao trabalho do Parlamento do Povo. Ramaphosa sempre negou qualquer irregularidade no caso do roubo de $580 mil na fazenda dele em Pala-Pala. A destituição de um presidente pelo Parlamento Sul-Africano exige uma aprovação de uma maioria de 2/3. Embora o ANC tenha perdido a maioria parlamentar nas eleições de 2024, ainda detém 40% dos lugares. Isto significa que para a votação de destituição de Ramaphosa ter sucesso, necessita de alguns votos do próprio ANC. Rádio Moçambique, Eduardo Figurão, Joanesburgo.
1: Ainda na África do Sul, pelo menos 11 pessoas morreram nas últimas 2 semanas devido à tempestade que devastou a província sul-africana do Cabo Ocidental. Os serviços de meteorologia da África do Sul afirmam que uma semana a tempestade foi de categoria 8, que causou inundações, cortes de energia e encerramento de estradas. Em algumas áreas do Cabo Ocidental foram registradas precipitações superiores a 300 milímetros. As autoridades estimam em 1.500 o número de pessoas afetadas e que necessitam de apoio multiforme. E ao fim do Jornal da Tarde deste sábado, despedem-se Hermínio Abel, que esteve na sonorização, e o Adair Tulipa, em edição e apresentação. Boa tarde.

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1: A 13 horas e 48 minutos, estivemos a transmitir em cadeia nacional. Renovamos os votos na tarde feliz, um bom sábado na nossa companhia e oxalá que a nossa emissão continue a chegar ao seu receptor nas mais perfeitas condições de escuta. Prosseguimos com informações de utilidade pública, 14 horas e 5 minutos, o Jornal de Nampula.
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6: É novamente o jornalista Dérito Lipang para as notícias. Boa tarde.
7: Helena Petor e o ouvinte, boa tarde. O presidente da República anuncia novo formato de comercialização agrícola. Daniel Chapo sublinhou que o governo trabalha na reforma legal para concretizar este novo formato de comercialização agrícola.
8: Nós, nos próximos anos, vamos e já começamos a trabalhar nisso, no que toca às leis, para fazer reformas, por forma que na localidade, no posto administrativo, na povoação, só chegue o nacional com preço definido para fazer a compra do produto. O estrangeiro não está proibido de vir comprar, mas ele compra na cidade de Nampula, na cidade de Lixinga, apenas em Pemba, portanto, nas capitais provinciais. Ao nível do distrito, posto administrativo, localidade e contacto ao produtor é reservado ao nacional moçambicano.
7: O presidente da República, Daniel Chapo, falava no distrito de Ribau, em Nampula, no lançamento oficial da campanha de comercialização agrícola 2026. 22 pessoas perderam a vida em consequência de 5 acidentes de viação registados este ano na província de Nampula. Os sinistros provocaram ainda 15 feridos, entre graves e ligeiros, 6 danos materiais avultados e 2 ligeiros. Albano Xavier.
9: O chefe da secção de Instrução e Educação Pública no Departamento de Polícia de Trânsito, no Comando Provincial da PRM em Nampula, Egídio Pedro, disse que os acidentes aconteceram nos distritos de Nacala Velha, Munapo, Meconta, Rapale, Morropula, Mogovolas, Ribaue e Nampula. Egídio Pedro aponta o excesso de velocidade, condução sob efeito de álcool e deficiências mecânicas das viaturas como as principais causas que estiveram na origem dos acidentes. De acordo com Egídio Pedro, neste momento estão a ser intensificadas diversas ações que consistem na consciencialização e sensibilização dos automobilistas a apontarem por uma condução responsável para evitar o derramamento de sangue nas nossas estradas. Albano Xavier, em Nampula.
7: No distrito de Macomia, em Cabo Delgado, 35 escolas das 56 existentes continuam encerradas devido às ações terroristas que assolam esta região costeira da província. Cadre Buana.
10: Os dados foram facultados esta sexta-feira pelo diretor dos Serviços Distritais de Educação, Juventude e Tecnologia, para quem a situação principalmente afeta os postos administrativos de Quitaranjo e Mulcojo, onde neste último, apesar do regresso da população, nenhuma escola funciona. Ismael Bichel disse que a paralisação de alguns estabelecimentos de ensino nos postos administrativos e comunidades de Macomia deixou muitas crianças sem acesso ao processo de ensino e aprendizagem. Urbana, Rádio Moçambique, Macomia.
7: Fiéis da Igreja Católica na Arquidiocese de Maputo rezam hoje pela paz no mundo inteiro e pelo bem-estar do povo moçambicano. A guerra no Médio Oriente, que provocou o agravamento do preço de combustíveis no mundo, e o terrorismo em Cabo Delgado, entre outros, estão hoje e amanhã no centro das atenções dos fiéis católicos, sublinhou o diretor do Secretariado de Coordenação Pastoral da Arquidiocese de Maputo, Rogério Chihau.
11: A Igreja é chamada, neste momento, a estar ao lado da sociedade. A Igreja que é mãe e mestra, a Igreja que marca os mesmos passos com o mundo, com os homens, também acompanha, sofre e é desafiada por este contexto.
7: São cerca de 10 mil fiéis católicos que este fim de semana são esperados em Namaacha, no quadro da peregrinação ao Santuário de Nossa Senhora de Fátima. Autogás anuncia o arranque este ano das obras de construção de mais dois postos de abastecimento de gás natural veicular na região do Grande Maputo. A entrada em funcionamento destas novas infraestruturas, aliadas aos postos em construção na cidade de Xaxá, em Gaza, e em Xicumbane e Machiche, na província de Inhambane, vai alargar a capacidade de abastecimento dos atuais 10 mil para mais de 14 mil viaturas. O diretor-geral da Autogás, João das Neves, explica que, apesar da capacidade instalada de 10 mil, o país só tem pouco mais de 4 mil viaturas movidas a gás.
12: Com esta crise dos combustíveis, surge uma grande procura dos nossos serviços e há muito mais moçambicanos a aderirem, o que estimula que nós possamos correr para novos investimentos e alargar ainda mais a nossa capacidade. Neste momento, temos capacidade tanto para atender os autocarros e ainda um número de cerca de 4 mil a 5 mil novos utentes que possam aderir. Gostaríamos e acreditamos que é possível que se esgotar este número e, por isso, estamos já a preparar novos investimentos, sendo que podemos anunciar aqui que ainda este ano irão iniciar obras de mais dois postos na cidade de Maputo.
7: O diretor-geral da Autogás falava hoje em Maputo na assinatura de um memorando de entendimento com o Clube de Funcionários de uma instituição bancária. No estrangeiro, em meio à pressão para que Cyril Ramaphosa se demita do cargo, o Comitê Executivo do ANC reafirma o seu apoio total e contínuo como presidente do partido. Correspondente Eduardo Figurão.
13: Esta é a posição oficial do ANC depois de o Tribunal Constitucional ter ordenado o Parlamento a criar uma comissão para investigar o presidente Cyril Ramaphosa em torno do chamado caso Pala-Pala. Em meio à pressão para que Ramaphosa se demita do cargo, o secretário-geral do ANC, Fikile Mbalula, disse esta sexta-feira que o ANC apoia a decisão do presidente de recorrer ao tribunal para anular as constatações do painel independente criado pelo Parlamento em 2022. Este painel concluiu que Ramaphosa pode ter violado a Constituição e as leis de combate à corrupção. Eduardo Figurão, Joanesburgo.
7: E assim apresentamos as notícias das 14, as próximas quando forem 18 horas.
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5: Para os ouvintes, renovados votos de uma tarde feliz, passam 5 minutos da hora 14. 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Estivemos, portanto, com as atenções viradas para o distrito de Rabaul e também para a visita do chefe de Estado à nossa província, onde a partir de Rabaul fez o lançamento da campanha da comercialização agrária, ou melhor, comercialização agrícola 2026, e portanto estivemos no local fazendo a cobertura desta atividade, Nelson Naical, Olívio Mateus e Joaquim Monteiro. Por conta desta cerimónia não foi possível transmitir o Jornal de Nampula, pelo que passamos a transmitir a partir deste instante.
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15: O país espera comercializar cerca de 15 milhões de toneladas de produtos agrícolas diversos, fruto da produção agrária 2025-2026, cuja campanha foi lançada oficialmente em Ribau pelo presidente da República, Daniel Chapo. A ilha de Moçambique, em Nampula, terá nos próximos tempos a Associação Distrital de Futebol legalmente constituída. Estas são linhas de força que prefazem o perfil editorial do Jornal de Nampula, da emissão provincial da Rádio Moçambique. O desdobramento destes e outros assuntos, e daqui a pouco, Rosário Ângelo e Calixto Pedro fazem vozes para quem tenha uma ótima audição. O país espera comercializar cerca de 15 milhões de toneladas de produtos agrícolas diversos, fruto da produção agrária 2025-2026, cuja campanha foi lançada oficialmente em Ribau pelo presidente da República, Daniel Chapo Albão Xavier.
16: Cerca de 441 mil hectares de produtos agrícolas diversos foram afetados pelas cheias, inundações e ciclones que se abateram sobre o país. Os números foram tornados públicos neste sábado no distrito de Ribau pelo presidente da República, Daniel Chapo, quando procedia ao lançamento oficial da campanha de comercialização agrícola 2026.
17: Estima-se que cerca de 441 mil hectares tenham sido afetados por choques climáticos e outros constrangimentos. Estamos a falar de cheias, inundações, ciclones, dos quais aproximadamente 54 mil foram perdidos, com impacto sobre cerca de 300 mil produtores, incluindo 5.600 diretamente afetados ao nível do país. Por detrás destes números, existem famílias, existem sonhos, histórias de vida. Existem mães camponesas que viram a chuva destruir meses de trabalho por baixo do sol. Jovens agricultores que continuam a semear mesmo diante de incertezas, as comunidades inteiras que resistem porque acreditam que a terra continuará a alimentar o futuro do Moçambique. Estas mulheres, estes jovens, são verdadeiros heróis da produção em Moçambique.
16: Presidente da República, Daniel Chapo, interagindo em instantes com a população do distrito de Ribau no âmbito do lançamento oficial da campanha de comercialização agrícola 2026. O país espera comercializar cerca de 15 milhões de toneladas de produtos agrícolas diversos.
15: O distrito de Membe, em Nampula, prevê comercializar na presente campanha agrícola, que arrancou oficialmente neste sábado, cerca de 740 toneladas de produtos agrícolas diversos. Nelson Tatanha.
18: A informação foi partilhada pelo diretor distrital das atividades económicas de Membe, João Gabriel, para quem os produtos foram produzidos numa área preparada e lavrada de cerca de 146 mil hectares. É uma produção, segundo João Gabriel, que supera em 13% em relação à safra passada, onde foram comercializados comercializados cerca de 544 toneladas de produtos alimentares. A queda regular da chuva é apontada como o principal fator que contribuiu significativamente para o alcance das metas.
19: Tudo o que aconteceu no Memba, Deus está nos abençoar porque está a chover e a produção está a acontecer quase em todas as áreas. Milho está a sair, amendoim também saiu. Gergelim também é uma produção que está a mostrar esperança para os produtores, logo para a comercialização. Há uma esperança muito grande nos produtores em termos de quantidade de produção que está a se esperar. Principalmente em Memba, estamos a esperar em termos de produção agrícola acima de 617.118 toneladas anual, uma previsão de produção de 146.351 hectares. Esse volume, estamos a ver um crescimento de 13,4% comparado do ano passado.
18: Diretor Distrital das Atividades Económicas de Memba, João Cabriel, e a presente campanha de comercialização agrária naquele ponto da província de Nampula. O distrito de Memba é potencial na produção do milho, amendoim, gergelim e feijões.
15: Enquanto isso, 22 pessoas perderam a vida em consequência de 5 acidentes de viação registrados este ano na província de Nampula. Albão Xavier.
16: Os sinistros provocaram ainda 15 feridos, entre graves e ligeiros, 6 danos materiais avultados e 2 ligeiros. O chefe da secção de Instrução e Educação Pública no Departamento da Polícia de Trânsito, no Comando Provincial da PRM em Nampula, Egídio Pedro, disse que os acidentes aconteceram nos distritos de Nacala Velha, Munapo, Meconta, Rapale, Morropula, Mogovolas, Ribaue e Nampula. Egídio Pedro aponta o excesso de velocidade, condução sob efeito de álcool e deficiências mecânicas das viaturas como as principais causas que estiveram na origem dos acidentes. De acordo com Egídio Pedro, neste momento estão a ser intensificadas diversas ações que consistem na consciencialização e sensibilização dos automobilistas a apontarem por uma condução responsável para evitar o derramamento de sangue nas nossas estradas.
20: A mensagem que o Departamento da Polícia de Trânsito deixa para os utentes da via pública, em particular os condutores de veículo, devem abster-se atos que podem ocorrer em acidente de viação, observando os limites de velocidade e respeitando os outros utentes da via pública para que não haja derramamento de sangue na via pública. Temos que também respeitar os mutilados que circulam na via pública. Quando estamos a aproximar nas escolas, temos que reduzir a velocidade no sentido de deixar passar os outros utentes.
16: A chefe da secção de Instrução e Educação Pública no Departamento da Polícia de Trânsito, no Comando Provincial da PRM em Nampula, Egídio Pedro, e a radiografia da situação rodoviária na província.
15: Cerca de 10 mil pensionistas do Instituto Nacional de Segurança Social, INSS, em Nampula, foram abrangidos pelo processo de prova de vida. Otávio Fonseca.
21: O processo, que decorreu nos últimos 3 meses, abrangeu, na sua maioria, pensionistas de sobrevivência, com destaque para familiares, cônjuges e filhos dos trabalhadores que perderam a vida. O delegado provincial do INSS em Nampula, Aroni Wamba, indicou que pretende-se com o ato comprovar a presença física dos pensionistas para usufruírem dos direitos que lhes confere para a sua sobrevivência. Aroni Wamba alertou ainda que os pensionistas que não se cadastraram na prova de vida serão suspensos da sua pensão. Daí que é imperioso que se comprove a sua presença física para o efeito.
22: A prova de vida terminou no dia 6 de maio. Aqueles que foram se apresentar depois do dia 6, né, que se partir do dia 7 em diante, por aí assim, ainda pode começar a se beneficiar da pensão nesse mês que pronto se faz presente ao INSS. Isso até um período de 6 meses depois da data limite, que é dia 6. Então, vai se levantar, pronto, vai se proceder para o pagamento da pensão, de uma forma normal. Mas aqueles que foram depois de 6 meses, então, só surte efeitos, efetivamente, a partir da data que se apresenta, já não será com efeitos retroativos. Durante o período de 6 meses, vai se pagar com efeitos retroativos. Se imaginamos que a pessoa não tenha comparecido em maio, for a comparecer no mês de julho. Significa que esses pensionistas podem não ter recebido a sua pensão de junho e julho. Apresentando-se aqui, exemplo, em agosto, vai ser pago o mês de agosto, julho e junho.
21: Delegado provincial do INSS em Nampula, Aroni Wamba, e a prova de vida dos pensionistas do INSS, que terminou no passado dia 6 do corrente mês.
15: Em Nacaroa, província de Nampula, a implementação do programa Ela Pertence à Escola, uma iniciativa da Organização Não-Governamental Internacional Save the Children, já demonstra sinais satisfatórios junto da comunidade escolar do distrito. Fidalgo Júnior.
0: entre a assimilação e acomodação dos conteúdos escolares da primeira infância, os direitos e deveres da criança, como também a promoção do patriotismo e valores de cidadania, o ELA pertence à escola, traduz em plataforma de aprendizagem que auxilia o que as crianças na primeira infância adquirem no processo de ensino e aprendizagem nas suas escolas. A Rádio Moçambique esteve semana finda na comunidade Santa Catarina de Laburé, arredores da Vila Sede de Nacaroa, onde acompanhou a sessão de transmissão de conhecimento que acontece neste ponto da província, inserida no Ela Pertence à Escola.
1: Hoje vamos conhecer os nossos direitos. Toda criança tem direitos. Vamos aprender quais são os nossos direitos para que possamos ensiná-los a todas as crianças e a nossa família. Perceberam, manas?
2: Sim! Eu me chamo Lucília Filitado Zanica Macuviri, tenho 11 anos. Tenho o direito de estudar, brincar, de ajudar mais velho e de novo.
23: Chamo-me Larissa de Alice Celina Rodrigues. O direito das crianças são respeitar os mais velhos, ter um sobrenome e ajudar os mais velhos.
0: Já para o diretor distrital de Educação, Juventude e Tecnologia de Nacaroa, António Ágida, o impacto de Ela Pertence à Escola é de mais-valia a nível da comunidade escolar do seu distrito.
24: Os professores, os gestores dessas escolas abrangidas pelo projeto, no período de interrupção letiva, as nossas escolas têm reunido nas sedes das IPs, onde discutem tanto aquilo que é matéria do processo de ensino-aprendizagem. Um dos temas tem sido a questão da elaboração de planos de aula, a elaboração dos planos de atividades pelos gestores, como lecionar uma aula, sobretudo nas classes iniciais.
0: O ELA Pertence à Escola estende-se igualmente no plano das mudanças climáticas durante o processo de ensino e aprendizagem. Este programa, o ELA Pertence à Escola, em Nampula, está sendo implementado nos distritos de Nacala Velha, Erate, Nacaroa, Memba e Moekate.
15: Abrimos a página desportiva. A Ilha de Moçambique, em Nampula, vai contar nos próximos tempos com uma associação distrital de futebol legalmente constituída. O coordenador provincial da Associação de Futebol em Nampula, Momad Demofalume, referiu que a agremiação marcou para o próximo dia 20 compor de forma legal este organismo naquela região insular. Mufalume anotou que a ação visa oferecer proteção jurídica aos membros da associação, acesso aos financiamentos e transmitir a credibilidade perante aos parceiros, governo e instituições bancárias. O coordenador acrescentou ainda que a entidade a ser oficializada ganha voz oficial para representar os interesses dos associados específicos perante aos órgãos governamentais e a sociedade.
25: E este ano não vai fugir às regras, apesar de falar de 5 distritos que estão para ser oficializado, mas neste momento que estamos a falar, tenho alguns distritos que já têm o seu processo totalmente feito. Falo de Liupo, falo de Ilha de Moçambique, falo de Moekate. Nessa ordem de ideia, nesta semana, no dia 20, vamos fazer mais uma atividade na Ilha de Moçambique. Já temos um processo totalmente concluído e será mais uma associação que vai se juntar com o distrito. Tudo indica que em toda a zona costeira estaremos com um processo totalmente concluído, apenas faltando o distrito de Liupo e o distrito de Nacala Velha. Mas acredito que todos os distritos que são o epicentro do futebol do nosso campeonato, das atividades esportivas, acredito que com esse trabalho que vamos fazer na Ilha de Moçambique no dia 20, será mais um ganho para o desporto a nível da província de Nampula. É um processo e é um trabalho que está sendo feito a nível da Associação Provincial de Futebol. Quando entramos de princípio, não havia essa cultura de ter associações, que era apenas na Carla Porto. De lá para cá, fizemos um trabalho muito acurrita.
15: Momad Demofalume, coordenador provincial da Associação de Futebol em Nampula e a oficialização da Associação Distrital de Futebol da Ilha de Moçambique, agendado para o dia 20 de maio corrente. Abre esta tarde, nas duas séries A e B, a quarta jornada do Nampulense 2026, com a realização de jogos em Monapo, no campo municipal local e na cidade de Nampula, no estado 25 de junho. De novo em antena, Nelson Tatanha.
18: Na série A, o Sporting de Monapo recebe o Benfica de Memba e no grupo B, a Águia Azul de Nampula defronta a Academia Militar. A ronda prossegue amanhã, domingo, com as seguintes partidas. Grupo A, Associação Desportiva de Namialo, Académica de Nacala Velha e Futebol Clube de Memba Desportivo de Nacala. Na Série B, Associação Desportiva de Angoche, Academia Académica de Ribaue, Sporting de Nampula, Kubula Futebol Clube de Mugovolas, e foi adiado para uma data a anunciar o jogo entre a Associação São Simão Futebol Clube de Nampula e Águias Especiais também de Nampula. O jogo desta tarde, no Santuário 25 de junho, vai ser o primeiro realizado naquele recinto na condição de anfitrião da Águia Azul, depois da cedência pela direção dos Achinene, resultante das conversações entre os dois clubes, situação que, segundo o treinador Benjamin Albino da Águia Azul e o jogador Stefani, vai ajudar para o alcance de bons resultados.
4: Primeiro, agradecer o departamento de Ferroviário de Nampula. É uma vantagem para a equipe da Águia Azul, devido ao método que eu implantei na equipe, a identidade do clube 2026, comportamento de posse de bola, e as equipes trabalham posse de bola. Quando vão a um campo pelado, dificulta todos os processos, e a equipa está preparada para enfrentar a Academia Militar e Futebol Clube.
6: Primeiramente, gostaria de agradecer ao Clube Ferroviário, é de louvar, gostaria que pudessem também ajudar outras equipes que têm o objetivo de ir a Moçambola para enaltecer a nossa província, e vai nos ajudar de certa forma no nosso processo de jogo, vai nos ajudar muito, porque outros campos pelados nos ajudavam na circulação de bola, tínhamos certas dificuldades, também na parte de lesões, sabendo que o terreno de terra batida provoca muitas lesões, e com o nosso sistema de jogo, com a abordagem de Mister, nesse campo vai nos ajudar bastante. Mais uma vez, agradecer ao Clube Ferroviário.
18: A entrada para esta jornada, o Grupo A é liderado pela Associação Desportiva de Namialo, com 6 pontos, seguida pela Académica de Nacala Velha, com 4, os mesmos pontos do Benfica de Memba, terceiro classificado. No Grupo B, Sporting de Nampula, com 9 pontos, ocupa a primeira posição, e Académica de Ribau e Águia Azul de Nampula estão, respectivamente, na segunda e terceira posições, com 6 pontos cada, os mesmos da Academia Militar de Nampula, quarta classificada.
15: Fechamos assim as cortinas desta jornada de Nampula, de 16 de maio do ano 2026. Recebam as despedidas de Rosário Ângelo e Calixto Pedro. A tubla de seja caro 20, a continuação de um dia feliz e fantástico. E nós voltamos a cruzar o caminho assim que pudermos. Até lá, bom fim de semana.
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5: A 14 horas 23 minutos foi o Jornal de Nampula. Hoje, excepcionalmente a esta altura, devido à visita dos chefes de Estado à nossa província para a cerimónia de lançamento da campanha de comercialização agrícola que aconteceu horas atrás. Renovamos votos de uma tarde feliz, 14 horas 23 minutos, 14h30. Termina este nosso encontro em português.

Está a terminar este nosso convívio. Marcamos a nossa presença às 11 horas, pontualmente, após a transmissão do programa Linha Direta em cadeia nacional. Receba beijinhos e abraços de Delfina Cabral, que assim lhe fez companhia ao microfone até esta altura. Querendo Deus, voltarei a estar consigo segunda-feira a partir da hora 10. E de seguida quero convidar-lhe a acompanhar o programa Echecoa e Ampira, que é a tarde desportiva na língua oficial. Octávio Cumbe nos cuidados técnicos.

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2: E este ano não vai fugir à regra, apesar do fato de 5 distritos que está para ser oficializado, mas neste momento que estamos a falar, tenho alguns distritos que já têm o seu processo totalmente feito. Falo de Liupo, falo de Ilha de Moçambique, falo de Moecado. Nessa ordem de ideia, nesta semana, dia 20, vamos fazer mais uma atividade na Ilha de Moçambique. Já temos um processo totalmente concluído e será mais uma associação que vai se juntar com o distrito. Tudo indica que em toda a zona costeira estaremos com um processo totalmente concluído. Apenas faltando o distrito de Liupo e o distrito de Nacala Velha, mas acredito que todos os distritos que são o epicentro do futebol do nosso campeonato, das atividades esportivas, acredito que com esse trabalho que vamos fazer na Ilha de Moçambique no dia 20 será mais um canho para o desporto a nível da província de Nampula. É um processo e é um trabalho que está sendo feito a nível da Associação Provincial de Futebol. Quando entramos de princípio não havia essa cultura de ter associações, que era apenas na Carla Porto. De lá para cá fizemos um trabalho muito acurrita.
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0: Notícias a esta hora, apresentadas por Nelson Mano. Boa noite.
1: Boa noite, Albertina Pasquale e ouvinte. Cerca de 441 mil hectares de produtos agrícolas diversos foram afetados pela cheia, as inundações e ciclones que se abateram sobre o país. Os números foram tornados públicos este sábado no distrito de Ribau e província de Nampula pelo presidente da República, Daniel Chapo, na cerimónia de lançamento oficial da campanha de comercialização agrícola 2026.
2: Por detrás destes números, existem famílias, existem sonhos, histórias de vida. Existem mães camponesas que viram a chuva destruir meses de trabalho por baixo do sol. Jovens agricultores que continuam a semear mesmo diante de incertezas. As comunidades inteiras que resistem porque acreditam que a terra continuará a alimentar o futuro do Moçambique. Estas mulheres, estes jovens, são verdadeiros heróis.
1: O presidente da República, Daniel Chapo, interagia com a população do distrito de Ribau, em Nampula, no âmbito do lançamento oficial da campanha de comercialização agrícola 2026. O país espera comercializar cerca de 15 milhões de toneladas de produtos agrícolas diversos. No distrito de Macomia, em Cabo Delgado, 35 escolas, das 56 existentes, continuam encerradas devido às ações dos terroristas, pormenor por Carabuana.
3: Os dados foram facultados esta sexta-feira pelo diretor dos Serviços Distritais de Educação, Juventude e Tecnologia, para quem a situação principalmente afeta os postos administrativos de Quitaranjo e Mocojo, onde neste último, apesar do regresso da população, nenhuma escola funciona. Ismael Bichel disse que a paralisação de alguns estabelecimentos de ensino nos postos administrativos e comunidades de Macomia deixou muitas crianças sem acesso ao processo de ensino e aprendizagem. Cadre Buana, Rádio Moçambique, Macomia.
1: Fiéis da Igreja Católica na Arquidiocese de Maputo rezam hoje pela paz no mundo inteiro e pelo bem-estar do povo moçambicano. A guerra no Médio Oriente, que provocou o agravamento do preço dos combustíveis no mundo e o terrorismo em Cabo Delgado, estão hoje e amanhã no centro das atenções dos fiéis católicos, sublinhou o diretor do Secretariado de Coordenação Pastoral na Arquidiocese de Maputo, Rogério Chirral.
4: A Igreja é chamada, neste momento, a estar ao lado da sociedade. A Igreja que é mãe e mestra, a Igreja que marca os mesmos passos com o mundo, com os homens, também acompanha, sofre e é desafiada por este contexto.
1: São cerca de 10 mil fiéis católicos que este fim de semana são esperados em Namaacha no quadro da peregrinação ao Santuário da Nossa Senhora de Fátima. A Autogás anuncia o arranque este ano das obras de construção de mais dois postos de abastecimento de gás natural veicular na região do Grande Maputo. A entrada em funcionamento destas novas infraestruturas, aliadas aos postos em construção na cidade de Xeixá, em Gás, e Chicumbane, em Maxixe, na província de Inhambane, vai alargar a capacidade de abastecimento dos atuais 10 mil para mais de 14 mil viaturas. O diretor-geral da Autogás, João das Neves, disse que, apesar da capacidade instalada ao país, só tem pouco mais de 4 mil viaturas movidas a gás.
5: Com esta crise dos combustíveis, surge uma grande procura dos nossos serviços e há muito mais moçambicanos a aderir, o que estimula que nós possamos correr para novos investimentos e alargar ainda mais a nossa capacidade. Neste momento, temos capacidade tanto para atender os autocarros e ainda um número de cerca de 4 mil a 5 mil novos utentes que possam aderir. Podemos anunciar aqui que ainda este ano irão iniciar obras de mais dois postos na cidade de Maputo.
1: O diretor-geral da Autogás falava hoje em Maputo na assinatura de um memorando de entendimento com o clube de funcionários de uma instituição bancária. No desporto, a Seleção Nacional de Futebol de Sub-17 defronta este domingo a similar do Mali em partida válida para a segunda jornada da Copa Africana das Nações, que decorre no Reino de Marrocos. O jogo tem início marcado para as 21h do nosso país. Na primeira jornada, Moçambique perdeu diante da Tanzânia por 3-0, enquanto o Bali empatou sem golos diante de Angola. O tempo às cidades de Tete e Pemba poderão restar amanhã 31 graus centígrados de temperatura máxima, seguidas por Vilanculo com 30 graus, Inhambane, Beira e Quelimane 29, Xaixá e Nampula 28, Maputo 27, Lixinga 24 e, por fim, Chimoio 22 graus centígrados de temperatura máxima. Apresentamos as notícias próximas às 19 horas e 30 minutos, inseridas no Jornal da Noite. Antena Nacional.
2: Moçambique não se resignará a ser apenas um exportador de matérias-primas. Assumimos com determinação o compromisso de transformar os nossos recursos naturais em base de industrialização, diversificação económica e prosperidade partilhada para todos os moçambicanos com os nossos parceiros aqui presentes. O verdadeiro valor dos nossos recursos não está no que extraímos, mas no que somos capazes de construir a partir deles. É neste quadro que os setores de mineração e energia assumem um papel central, não como fins em si, mas como instrumentos estratégicos para a transformação estrutural da nossa economia.
6: Presidente da República, Daniel Chapo.
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8: RM. 18 horas e 7 minutos. Essa é a hora do Rio de Minuto. 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
13: O que a vovó está a cozinhar hoje?

0: Daqui a pouco a informação aqui na rádio. Rajab, bom descanso e continuação de uma ótima noite. Certamente que o Rajab já está a fugir. Aproxima a rádio. Não, já se foi. 18h59, daqui a mais um pouco a atualização da informação aqui na rádio. Bem-vindo à emissão em português. O ouvinte, o nosso convidado para esta jornada, que convidamos-lhe a acompanhar com muito bom gosto. Boa noite. Vamos já assinalar a hora. Vamos já assinalar a hora, porque estamos a escassos segundos para a hora 19.
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0: 19 horas em Moçambique. 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E a província segue em informação. O ouvinte é nosso convidado a acompanhar o Jornal de Nampula. É um jornal que segue na sua segunda edição. Boa noite e ótima audição.
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3: O país espera comercializar cerca de 15 milhões de toneladas de produtos agrícolas diversos, fruto da produção agrária 2025-2026, cuja campanha foi lançada oficialmente em Ribau pelo presidente da República, Daniel Chapo. A ilha de Moçambique e Nampula terá nos próximos tempos a Associação Distrital de Futebol legalmente constituída. Estas são linhas de força que perfaz o perfil editorial do Jornal de Nampula, da emissão província da Rádio Moçambique. O desdobramento destes e outros assuntos, e daqui a pouco, Rosário Ângelo e Calixto Pedro fazem voz para quem tem uma ótima audição.
0: O país espera comercializar cerca de 15 milhões de toneladas de produtos. A atualidade da província é daqui a mais um pouco, certamente que o jornal segue com muito bom gosto para o nosso extenso auditório. 19 horas mais, ou seja, 19 horas e 1 minuto, o ouvinte está sintonizado à emissão provincial de Nampula da Rádio Moçambique. Renovados votos de contração de uma ótima noite de sábado. Hoje estamos a falar, certamente, do dia, portanto, 16 de maio de 2026.
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4: Estimado ouvinte, boa noite e bem-vindo ao Jornal de Nampula. Presidente da República Daniel Chapo dirigiu hoje no distrito de Ribaue a cerimónia de lançamento oficial da campanha de comercialização agrícola 2026. 22 pessoas perderam a vida em consequência de 5 acidentes de viação registados este ano na província de Nampula. No desporto, arranca este domingo no pavilhão de desportos do Clube Ferroviário de Nampula o Campeonato Provincial de Futsal edição 2026. São alguns assuntos que vão ser desenvolvidos nesta edição do Jornal de Nampula da Rádio Moçambique, referente a hoje, 16 de maio de 2026. Na sua companhia, cá estamos, Rosário Ângelo está na mesa de montagem e sonorização. A edição apresentação é de Albano Xavier. Rovados votos de boa audição. Dissemos na abertura deste jornal que o Presidente da República, Daniel Chapo, dirigiu hoje no distrito de Ribaue a cerimónia de lançamento oficial da campanha de comercialização agrícola 2026. Vamos viajar a velocidades loucas até a vila sede do distrito de Ribaue ao encontro do jornalista Olívio Mateus, que cobre o evento. Boa noite.
5: Boa noite. O Presidente da República, Daniel Chapo, anuncia que haverá reformas no modelo de comercialização agrícola no país para valorizar o interveniente nacional. Daniel Chapo, que falava este sábado na vila de Ribau, em Nampula, na cerimónia de lançamento da campanha de comercialização agrícola 2026, disse que o governo já trabalha para que não haja proliferação de intervenientes estrangeiros que aliciam as milhas camponesas nas comunidades a venderem seus excedentes.
6: Já começamos a trabalhar nisso, no que toca às leis, para fazer reformas, por forma que na localidade, no posto administrativo, na povoação, só chegue o nacional com preço definido para fazer a compra do produto.
5: Chapo anunciou que da previsão de produção agrícola de 21 milhões e 300 toneladas, 14 milhões e 515 mil toneladas vão para a comercialização, ora lançada oficialmente. Alertou a Bolsa de Mercadorias de Moçambique para aplicar regras e preços justos na comercialização para não penalizar o agricultor.
6: Com o objetivo último, proteger o produtor, para que não lhe seja imposto o preço dos seus produtos pelos intervenientes locais. De igual modo, o Instituto de Cereais de Moçambique, na qualidade de comprador do último recurso, deve garantir que nenhum produtor fique com excedente de produção por falta de comprador, não esquecendo, obviamente, a componente de reserva alimentar e do preço justo para o nosso produtor.
5: Presidente da República, Daniel Chapo, este sábado em Ribaue, no lançamento oficial da campanha de comercialização agrícola 2026, Olívio Mateus, Rádio Moçambique, a partir da vila de Ribaue.
4: E no distrito de Memba já foram feitas as contas do número de toneladas de produtos agrícolas que vão ser comercializados nesta campanha agrícola. Jornalista Nelson Tetanha.
7: O distrito de Memba em Nampula prevê comercializar na presente campanha agrícola que arrancou oficialmente neste sábado cerca de 740 toneladas de produtos agrícolas diversos. A informação foi partilhada pelo diretor distrital das atividades económicas de Memba, João Gabriel, para quem os produtos foram produzidos numa área preparada e lavrada de cerca de 146 mil hectares. É uma produção, segundo João Gabriel, que supera em 13% em relação à safra passada, onde foram comercializados cerca de 544 toneladas de produtos alimentares. A queda regular da chuva é apontada como o principal fator que contribuiu significativamente para o alcance das metas.
8: Tudo o que aconteceu no Memba, Deus está nos abençoar porque está a chover e a produção está a acontecer quase em todas as áreas. Milho está a sair, amendoim também saiu, gergelim também é uma produção que está a mostrar esperança para os produtores, logo para a comercialização. Há uma esperança muito grande nos produtores em termos de quantidade de produção que está a se esperar. Principalmente em Memba, estamos a esperar em termos de produção agrícola acima de 617.118 toneladas anual. Uma previsão de produção de 146.351 hectares. Esse volume, estamos a ver um crescimento de 13,4% comparado do ano passado.
7: Diretor Distrital das Atividades Económicas de Memba, João Gabriel, e a presente campanha de comercialização agrária naquele ponto da província de Nampula. O distrito de Memba é potencial na produção do milho, amendoim, gergelim e feijões.
4: 22 pessoas perderam a vida em consequência de 5 acidentes de aviação registados este ano na província de Nampula. Os sinistros provocaram ainda 15 feridos, entre graves e ligeiros, 6 danos materiais avultados e 2 ligeiros. O chefe da secção de Instrução e Educação Pública no Departamento da Polícia de Trânsito, no Comando Provincial da PRM em Nampula, Egídio Pedro, disse que os acidentes aconteceram nos distritos de Nacala Velha, Munapo, Meconta, Rapale, Morropula, Mogovolas, Ribaue e Nampula. Egídio Pedro aponta o excesso de velocidade, condução sob efeito de álcool e deficiências mecânicas das viaturas como as principais causas que estiveram na origem dos acidentes. De acordo com Egídio Pedro, neste momento estão a ser intensificadas diversas ações que consistem na consciencialização e sensibilização dos automobilistas a apontarem por uma condução responsável para evitar o derramamento de sangue nas nossas estradas.
9: A mensagem que o Departamento da Polícia de Trânsito deixa para os utentes da via pública, em particular os condutores de veículo, devem abster-se em atos que podem ocorrer em acidente de viação, observando os limites de velocidade, e respeitando os outros utentes da via pública para que não haja derramamento de sangue na via pública. Temos que também respeitar os mutilados que circulam na via pública. Quando estamos a aproximar nas escolas, temos que reduzir a velocidade no sentido de deixar passar os outros utentes.
4: A chefe da secção de Instrução e Educação Pública no Departamento da Polícia de Trânsito, no Comando Provincial da PRM em Nampula, Egídio Pedro, e a radiografia da situação rodoviária na província. Noutras notas da atualidade referem que cerca de 10 mil pensionistas do Instituto Nacional de Segurança Social, INSS, em Nampula, foram abrangidos pelo processo de prova de vida. Jornalista Otávio Fonseca.
10: O processo, que decorreu nos últimos 3 meses, abrangeu na sua maioria pensionistas de sobrevivência, com destaque para familiares, cônjuges e filhos dos trabalhadores que perderam a vida. O delegado provincial do INSS em Nampula, Aroni Uamba, indicou que pretende-se com o ato comprovar a presença física dos pensionistas para usufruírem dos direitos que lhes confere para a sua sobrevivência. Aroni Uamba alertou ainda que os pensionistas que não se cadastraram na prova de vida serão suspensos da sua pensão. Daí que é imperioso que se comprove a sua presença física para o efeito.
11: A prova de vida terminou no dia 6 de maio. Aqueles que foram se apresentar depois do dia 6, né, que se partir do dia 7 em diante, por aí assim, ainda pode começar a se beneficiar da pensão nesse mês que pronto se faz presente ao INSS. Isso até um período de 6 meses depois da data limite, que é dia 6. Então, vai se levantar, pronto, vai se proceder pronto, o pagamento da pensão, de uma forma normal. Mas aqueles que foram depois de 6 meses, então, só surte efeitos, efetivamente, a partir da data que se apresenta, já não será com efeitos retroativos. Durante o período de 6 meses, vai se pagar com efeitos retroativos. Se imaginamos que a pessoa não tenha comparecido em maio, for a comparecer no mês de julho. Significa que esses pensionistas podem não ter recebido a sua pensão de junho e julho. Apresentando-se aqui, exemplo, em agosto, vai ser pago o mês de agosto, julho e junho.
10: Delegado provincial do INSS em Nampula, Aroni Uamba, e a prova de vida dos pensionistas do INSS, que terminou no passado dia 6 do corrente mês.
4: A implementação do programa Ela Pertence à Escola, uma iniciativa da organização não-governamental Save the Children, está a trazer sinais visíveis no seio da comunidade estudantil do distrito de Nacaroa. Confere a notícia o repórter Fidalgo Júnior.
12: Entre a assimilação e acomodação dos conteúdos escolares da primeira infância, os direitos e deveres da criança, como também a promoção do patriotismo e valores de cidadania, o Ela Pertence à Escola traduz em plataforma de aprendizagem que auxilia o que as crianças na primeira infância adquirem no processo de ensino e aprendizagem nas suas escolas. A Rádio Moçambique esteve semana finda na comunidade de Santa Catarina de Laburé, arredores da Vila Sede de Nacaroa, onde acompanhou a sessão de transmissão de conhecimento que acontece neste ponto da província, inserida no Ela Pertence à Escola.
13: Hoje vamos conhecer os nossos direitos. Toda criança tem direitos. Vamos aprender quais são os nossos direitos para que possamos ensiná-los a todas as crianças e a nossa família. Perceberam, manas?
14: Sim! Eu me chamo Lucília Filitado Zanico Macuviri, tenho 11 anos. Tenho o direito de estudar, brincar, de ajudar mais velho e de novo.
15: Chamo-me Larissa de Alice Celina Rodrigues. O direito das crianças são respeitar os mais velhos, ter um sobrenome e ajudar os mais velhos.
12: Já para o diretor distrital de Educação, Juventude e Tecnologia de Nacaroa, António Ágida, o impacto de Ela Pertence à Escola é de mais-valia a nível da comunidade escolar do seu distrito.
16: Os professores, os gestores dessas escolas abrangidas pelo projeto, no período de interrupção letiva, as nossas escolas têm reunido nas sedes das IPs, onde discutem tanto aquilo que é matéria do processo de ensino-aprendizagem. Um dos temas tem sido a questão da elaboração de planos de aula, a elaboração dos planos de atividades pelos gestores, como lecionar uma aula, sobretudo nas classes iniciais.
12: O Ela Pertence à Escola estende-se igualmente no plano das mudanças climáticas durante o processo de ensino e aprendizagem. Este programa, o Ela Pertence à Escola, em Nampula, está sendo implementado nos distritos de Nacala à Velha, Herate, Nacaroa, Memba e Moekati.
4: Escuta o Jornal de Nampula da Rádio Moçambique a ser transmitido em tempo real para os 23 distritos desta província. No desporto, arranca este domingo no pavilhão de desportos do Clube Ferroviário o Campeonato Provincial de Futsal edição 2026. A prova vai contar com a participação de 12 formações, uma das quais assídua na competição nos últimos dias, Mosnaf Futebol Clube, proveniente da cidade de Nacala, distrito do mesmo nome. De volta em antena, o jornalista Nelson Tatanha.
7: O jogo de abertura vai opor, a partir das 12 horas, o tetracampeão provincial, o Grupo Desportivo Chicomo de Nampula e a estreante equipa de Mohala Expansão Futebol Clube de Nampula. O treinador do Chicomo, Fernando César, referiu à nossa reportagem que a ideia é de vencer a prova.
17: Posso dizer que vamos ter um bom provincial, porque as equipas hoje já estão a reforçar bem, para que também possamos ter um futsal com qualidade, competitivo acima de tudo, que também vai protagonizar um bom espetáculo acima de tudo.
7: A padaria Yane ganhou recentemente o torneio de abertura Chinene, quarta edição, e o presidente desta coletividade, Mohamed Amza, disse que a equipa está reforçada para ganhar tudo na presente temporada.
18: Temos muito trabalho pela frente, ser campeão provincial e lutarmos nacional para chegar o mais longe possível. Se conseguirmos sermos campeões nacionais, seria o triplete.
7: Quadro completo dos jogos da primeira jornada do Provincial de Futsal de Nampula, Chicomo, Mohala Expansão, DMS, União Desportiva de Nampula, Ferroviário de Nampula, Academia Militar, Padaria Yane, AMSS, Mosnef de Nacala, Onena, Futebol Clube de Nampula e Construção Zauro, Etoile de Guiné.
4: Ainda sobre o desporto, o repórter Calixto Pedro escreve que o distrito da Ilha de Moçambique contará nos próximos tempos com uma associação de futebol legalmente constituída.
3: O coordenador provincial da Associação de Futebol em Nampula, Momad Demofalume, referiu que a agremiação marcou para o próximo dia 20 compor de forma legal este organismo naquela região insular. Mufalume anotou que a ação visa oferecer proteção jurídica aos membros da associação, acesso aos financiamentos e transmitir a credibilidade perante aos parceiros, governo e instituições bancárias. O coordenador acrescentou ainda que a entidade a ser oficializada ganha voz oficial para representar os interesses dos associados específicos perante aos órgãos governamentais e a sociedade.
19: E este ano não vai fugir às regras, apesar do fato de 5 distritos que está para ser oficializado, mas neste momento que estamos a falar, tenho alguns distritos que já têm o seu processo totalmente feito. Falo de Liupo, falo de Ilha de Moçambique, falo de Moekade. Nessa ordem de ideia, nesta semana, no dia 20, vamos fazer mais uma atividade na Ilha de Moçambique. Já temos um processo totalmente concluído e será mais uma associação que vai se juntar com todo o distrito. Tudo indica que em toda a zona costeira estaremos com um processo totalmente concluído, apenas faltando o distrito de Liupo e o distrito de Nacala Velha. Mas acredito que todos os distritos que são o epicentro do futebol do nosso campeonato, das atividades esportivas, acredito que com esse trabalho que vamos fazer na Ilha de Moçambique no dia 20, será mais um ganho para o desporto a nível da província de Nampula. É um processo e é um trabalho que está sendo feito a nível da Associação Provincial de Futebol. Quando entramos de princípio, não havia essa cultura de ter associações, que era apenas naquela porta. De lá para cá, fizemos um trabalho muito acorrido.
3: Momad Demofalume, coordenador provincial da Associação de Futebol em Nampula e a oficialização da Associação Distrital de Futebol da Ilha de Moçambique, agendado para o dia 20 de maio corrente.
4: A ponto final à segunda edição do Jornal de Nampula da Rádio Moçambique, ficam as despedidas de Albano Xavier e Rosário Ângelo. Boa noite e bom sábado.
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0: É certo, tivemos alguma dificuldade no alinhamento. O alinhamento foi ultrapassado e cá estamos nós para darmos o seguimento ao jornal. Olha, o jornal já foi feito. Vamos dar continuidade à nossa programação para esta noite de sábado. Estamos em pleno 16 de maio de 2026. Queremos para já renovar os votos de continuação de uma excelente noite de sábado, uma noite que de resto aqui na capital provincial está sendo um tanto quanto fresca. A temperatura paulatinamente está a descer. Uma noite que diz para os mais atentos que o inverno está ali à espreita. Tal que o inverno já está entre nós, então os cascos, casacos, o que é que mais? Que é, estes senhores que a dada altura se perdem pela noite adentro se predispõem. Cascos, casacos, blusão, mais alguma coisa, uma roupa a mais, é fundamental para que evitem as baixas temperaturas que pela noite dentro vão se fazendo sentir na capital provincial. Para aqui, ou para os que não vão sair a casa, as colchas e as mantas estas não podem estar muito distantes. Fará uma temperatura muito baixa, uma temperatura que de resto poderá chegar até mais ou menos 19 graus, até mesmo 18. Agora estamos a rondar com uns 20 graus, entre 21 e 22, a temperatura está a oscilar, então pela madrugada esta temperatura poderá, portanto, oscilar até bem perto das 20, 18, 19 graus. Hoje daí mesmo adotar algumas medidas de precaução para que as doenças de origem respiratórias resultantes das baixas temperaturas não atinjam a si e a sua família. Nós estamos gratos pela companhia que o ouvinte nos dispensa. Queremos acreditar que estará conosco ao longo desta viagem de sábado à noite, que daqui a mais um pouco seguir-se-á com o Jornal da Noite. O Presidente da República esteve em Nampula hoje, esteve em Ribaue, e conversou com a população de Nampula e de Ribaue particularmente. As incidências vão ser contadas daqui a mais um pouco no jornal de Nampula. Esteve o presidente essencialmente a lançar a campanha agrícola, de comercialização agrícola. E as incidências serão, portanto, o pano de fundo do Jornal da Noite, o jornal que segue daqui a escassos 9 minutos. Mas para já vamos despertar a nossa página comercial. Boa noite.
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1: Dentro de instantes vamos transmitir o Jornal da Noite em cadeia nacional. 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São 19 horas e 30 minutos em Moçambique. Passamos a transmitir em cadeia nacional o Jornal da Noite.
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0: Boa noite, presidente da República. Diz que o governo está a fazer a revisão da lei de comercialização agrícola para que os excedentes sejam comprados apenas por intervenientes nacionais. Ministro da Saúde da República Democrática do Congo alerta que a nova estirpe do vírus Ébola apresenta taxa de mortalidade muito elevada. Começa agora o Jornal da Noite. Nelson Moandes na apresentação e Francisco Diatta na sonorização. Fique conosco. Bem-vindo. O governo quer assegurar que os excedentes agrícolas sejam apenas comercializados aos intervenientes nacionais. Para tal, está na forja a revisão de parte da lei sobre a comercialização agrícola. Olívio Mateus.
1: Boa noite. O presidente da República, Daniel Chapo, anuncia que haverá reformas no modelo de comercialização agrícola no país para valorizar o interveniente nacional. Daniel Chapo, que falava este sábado na vila de Ribau, em Nampula, na cerimônia de lançamento da campanha de comercialização agrícola 2026, disse que o governo já trabalha para que não haja proliferação de intervenientes estrangeiros que aliciam as milhas camponesas nas comunidades a venderem seus excedentes.
2: Já começamos a trabalhar nisso, no que toca às leis, para fazer reformas, por forma que na localidade, no posto administrativo, na povoação, só chegue o nacional com preço definido para fazer a compra do produto.
1: Chapo anunciou que da previsão de produção agrícola de 21 milhões e 300 toneladas, 14 milhões e 515 mil toneladas vão para a comercialização, ora lançada oficialmente. Alertou a Bolsa de Mercadorias de Moçambique para aplicar regras e preços justos na comercialização para não penalizar o agricultor.
2: Com o objetivo último, proteger o produtor, para que não lhe seja imposto o preço dos seus produtos pelos intervenientes locais. De igual modo, o Instituto de Cereais de Moçambique, na qualidade de comprador do último recurso, deve garantir que nenhum produtor fique com excedente de produção por falta de comprador, não esquecendo, obviamente, a componente de reserva alimentar e do preço justo para o nosso produtor.
1: Presidente da República, Daniel Chapo, este sábado em Ribau, no lançamento oficial da campanha de comercialização agrícola 2026,
0: Presidente da República anuncia a revisão da lei sobre a comercialização agrícola para assegurar que os excedentes sejam comercializados a revendedores nacionais, uma ação que deve ser acompanhada por melhoria no setor agrícola para dinamizar a comercialização e evitar perdas pelas colheitas.
1: O país trabalha para, ano após ano, reduzir as perdas pós-colheita e de modo a dinamizar a comercialização e suas cadeias de valor rumo à industrialização. É uma declaração do chefe de Estado moçambicano, Daniel Chapo, feita este sábado no lançamento da campanha de comercialização agrícola 2026. Chapo disse que os trabalhos vão cingir-se ainda no processo de melhoramento das vias de acesso para escoamento dos produtos das machambas dos produtores às zonas de comercialização.
2: Como temos dito, produzir mais não é o suficiente. É necessário assegurar uma comercialização mais eficiente, reduzir perdas pós-colheita, reforçar o armazenamento, melhorar a logística e o transporte e aproximar os produtores dos mercados nas cadeias de valor. Como dizia aqui, o Programa Nacional de Estradas, que estamos a levar a cabo, é exatamente para facilitar a nível nacional o escoamento dos produtos das zonas de produção para as zonas de comercialização.
1: Daniel Chapo falou do agroprocessamento como meio impulsionador da economia no âmbito da iniciativa Industrializar Moçambique.
2: Por isso, desafiamos o Ministério da Economia, os conselhos executivos provinciais, assim como os governos distritais, a encontrarem soluções para a instalação de pequenas unidades industriais nos distritos. Não precisamos de ser, ou melhor, de ter mega indústrias nos nossos distritos. Pequenas indústrias de agroprocessamento fazem uma grande diferença.
1: Segundo Chapo, o país deve produzir para se autoalimentar rumo à independência econômica.
2: Entretanto, gostaríamos de chamar atenção de que não haverá comercialização agrícola se não houver produção agrícola sedentária. Por isso, deixamos uma mensagem simples e clara ao setor da agricultura. O país tem que produzir em excesso para poder autoalimentar-se e comercializar. O futuro de Moçambique também se cultiva na machamba, cultiva-se no quintal, cultiva-se na varanda, cultiva-se no terraço. Por isso, vamos insistir para aqueles que estão na cidade. Arrancar pavês para fazer horta, para poder comer.
1: Daniel Chapo deixou apelos aos produtores para o aumento da produção e produtividade com qualidade. Olívio Mateus, Rádio Moçambique, a partir da Vila de Ribaue.
0: Em Tete está a ser reforçada a vigilância ao longo da linha de fronteira, com vista a travar a venda desenfreada de excedentes agrícolas para alguns países do Interland. Jornalista Ignacio Gamay.
3: Para o efeito, foram implantados intervenientes comerciais nos distritos considerados potencialmente produtivos, numa estratégia destinada a controlar parte significativa da produção agrícola e garantir maior absorção dos excedentes no mercado interno. A medida visa não apenas reduzir o contrabando agrícola, mas também fortalecer a dinâmica económica nacional através da valorização das transações comerciais realizadas em meticais. Segundo o governador de Tete, a comercialização dos excedentes agrícolas dentro da província poderá contribuir para a pujança do metical nas trocas comerciais e criar maior estabilidade no circuito formal de compra e venda de produtos agrícolas. Domingos Viola acredita ainda que o reforço do controlo fronteiriço, aliado à disponibilização de financiamento para comerciantes e agentes econômicos, poderá incentivar os produtores a canalizarem os seus produtos para os mercados formais.
4: Queremos evitar que os estrangeiros possam ir até as machambas comprar gergelim, possam ir até as machambas comprar soja, possam ir à machamba comprar feijões ou milho. Essa atividade vai ser exclusivamente para moçambicanos. Mas para tal, precisamos também de ter preços de referência para não haver um aproveitamento entre nós. O que quer dizer que, se é milho, temos que saber quanto custa um quilo de milho. Qual o preço de referência para o milho, qual o preço de referência para o gergelim, para a soja e outras culturas. Assim, queremos que com essa política o produtor saia com vantagem competitiva.
3: Domingos Viola, governador de Tete, o apelo para que o excedente agrícola seja vendido no mercado interno por forma a evitar o contrabando para os países vizinhos. A campanha de comercialização agrícola lançada este sábado no distrito de Motiza foi igualmente marcada por uma feira agrícola, onde estiveram expostas as potencialidades produtivas da província de Tete. De onde falou Ignacio Gamay.
0: Está a acompanhar o Jornal da Noite da Rádio Moçambique. Uma nota que acaba de chegar à nossa redação: está condicionado o trânsito rodoviário na Estrada Nacional número 1, posto administrativo de Chikumba, distrito de Limpopo, em Gaza. Daqui a pouco o contacto é com o nosso colega Horácio Deng para os detalhes. Para já vamos continuar. No Niasso, o governo local colocou dinheiro nas mãos de intervenientes na comercialização agrícola para assegurar a compra aos produtores do distrito de Ilxinga e Sinatação.
5: O Conselho Executivo do Niassa financia em mais de 3 milhões e 300 mil meticais a dois intervenientes para a presente campanha de comercialização agrícola no distrito de Ilxinga. Trata-se de intervenientes que se dedicam à compra de produtos agrícolas na província do Niassa e venda destes nos mercados das zonas norte e centro do país. A governadora do Niassa, Judite Massengele, disse que se pretende, com a iniciativa, reter os produtos agrícolas no mercado interno e bloquear o contrabando para os países vizinhos. A governante espera que a iniciativa contribua na estabilidade de preços e no aumento da renda às famílias camponesas.
6: Com este cenário, esperamos que melhore a organização da comercialização, se reduza as perdas pós-colheita, aumente a renda dos produtores, se expanda o agroprocessamento e se faça a integração entre produção, mercado e indústria.
5: Governadora do Niassa, Judite Massengeli, no ato de entrega de cheques a dois intervenientes na comercialização agrícola este sábado. No entanto, os beneficiários comprometem-se a tudo fazer para o sucesso da comercialização agrícola.
7: A minha intenção é compra de produtos agrícolas. Eu faço comércio de cereais. Assim, se me deu esse dinheiro, é para ajudar a população e para ajudar a minha pessoa, porque eu faço comércio de cereais. Esse valor ajuda, porque vou comprar produto, o mesmo produto eu levo para outras províncias e tenho sido alcançado alguns lucros.
8: Vai ajudar muita coisa. Muita coisa mesmo.
5: As cerimônias centrais do lançamento da campanha de comercialização agrícola ao nível da província do Niassa decorreram este sábado na localidade de Malika, distrito de Lixinga, onde vos falou Esnata San.
0: Um salto à província da Zambézia, onde as autoridades prevêem a comercialização de mais de 3 milhões e 600 mil toneladas de produtos agrícolas até dezembro deste ano. São mais 108 mil toneladas em relação ao ano 2025. Teófilo Moranha.
9: Os dados foram divulgados este sábado pelo governador do Zambézia, Pio Matos, na cerimônia de lançamento da campanha de comercialização agrícola realizada na vila sede distrital de Murumbala. Na ocasião, Pio Matos reiterou a importância de compra de produtos a preços que compensem os esforços dos camponeses.
10: Que nem sempre é justo aquele camponês que passou mais de 4 meses a produzir lá no campo. Primeiro limpou o terreno, cavou a terra, lançou a semente de milho, chachou o milho e o milho cresceu. Foi lá, tirou o milho, debulhou o milho, ensacou, guardou o milho

0: Teófilo Moronha, Morumbala.
1: Está condicionado o trânsito rodoviário na Estrada Nacional número 1, no posto administrativo de Chicumbá, no distrito do Limpopo, em Gaza, devido a um bloqueio da via pela população. O contacto é com Horácio Dengo com o essencial da informação.
2: Em causa está a reivindicação da população de Chicumbane, que amotinou-se no comando distrital ao longo da estrada, alegando querer fazer justiça privada por conta de um assassinato de um jovem taxista ocorrido esta sexta-feira. A informação foi confirmada há momentos à Rádio Moçambique pelo porta-voz da PRM Gás, que disse que a população está a praticar estes atos de vandalismo, reivindicando a entrega de algumas pessoas detidas pela polícia por terem mantido contactos com o taxista assassinado. Júlio Nhamunsa garantiu, no entanto, que a polícia já está no terreno para impedir que os atos de vandalismo tenham consequências drásticas e que a circulação rodoviária na N um em Chicumbane volte ao seu normal o mais rápido possível. Nhamunsa alerta que a polícia não vai tolerar a prática de justiça privada e neste momento tudo está a ser feito para que a situação não atinja contornos alarmantes.
3: O apelo que nós gostaríamos de deixar é que deixem as autoridades fazer o seu trabalho, que é o trabalho de repor a justiça, caso a justiça tenha sido beliscada. Então, é nosso trabalho. Não vamos permitir em nenhum momento com que a população enverede com as práticas de justiça privada, porque isso já é um crime. O que estamos a fazer neste momento é evitar com que o pior aconteça. A nossa força já está posicionada no local para impedir com que esses tumultos tenham consequências drásticas. Está condicionado, mas a polícia está a trabalhar para que volte ao seu normal. As forças especializadas em lidar com esse tipo de situações, que vamos garantir o pior não possa acontecer, vamos sensibilizar e, caso necessário, vamos usar os meios próprios para dispersar essa gente e deixar a circulação.
2: Porta-voz da PRM em Gaza, Júlio Nhamunsa, falando momentos à Rádio Moçambique sobre os esforços em curso para que a circulação rodoviária na Estrada Nacional número 1 em Chicumbane, que neste momento está condicionada por conta de atos de vandalismo protagonizados pela população, volte ao seu normal. É tudo por agora. A partir de Xaxai, Horácio Dengo, boa noite.
1: Boa noite e continuação de bom trabalho. 17 pessoas suicidaram-se no primeiro trimestre deste ano na província de Inhambane, um aumento de mais 4 casos em relação ao igual período de 2025, situação que leva a polícia a desenvolver um trabalho de sensibilização nas comunidades da província. Venâncio Macão.
4: São apontadas como causas deste fenómeno o consumo de drogas, a acusação de feitiçaria, depressão e diagnóstico de doenças crónicas. O distrito de Umuini lidera com 3 casos e Mabote, Inhassoro, Murrumbeni e Maxixe com 2 cada. Nota positiva vai para o distrito de Inharrimi, Funhalor e Govuro sem registro de casos de suicídio. Apesar de não ser crime o suicídio, é um problema de saúde pública, daí que a Polícia da República de Moçambique diz estar a potenciar o trabalho de sensibilização das comunidades e líderes religiosos sobre a necessidade de respeito pela vida humana. Adelto Fumano, porta-voz do Comando Provincial da PRM em Inhambane, destaca a importância do desenvolvimento das comunidades no combate ao suicídio.
5: Através de reuniões de ligação polícia-comunidade, contacto interpessoal, estas são atividades muitas das vezes feitas em simultaneidade com líderes comunitários, pessoas de influência na sociedade, que também acompanham este trabalho e todos em conjunto buscamos aqui trazer uma consciencialização à sociedade sobre a necessidade de desvencilhar-se desta prática nociva.
4: Adelto Fumano, porta-voz do Comando Provincial da PRM em Inhambane, de onde fala Venâncio Macão.
1: 17 pessoas suicidaram-se no primeiro trimestre deste ano na província de Inhambane. Líderes das comunidades moçambicanas na província sul-africana de KwaZulu-Natal queixam-se do alegado mau funcionamento do posto fronteiriço da Ponta de Ouro e do posto de controle policial de Salamanga, no distrito de Matutuíne, na província de Maputo. A reportagem é de Eduardo Figurão.
6: Essas queixas foram apresentadas na recente reunião que estes líderes mantiveram na cidade de Durban com a alta comissária de Moçambique na África do Sul,

0: Maria Gustava.
1: Sou Raimundo Mucavelo. Quando chegamos na fronteira do Ponte do Ouro, aí que já começa o verdadeiro problema. Entra no Moçambique, tem aquelas casas de seguros. Aqueles já não funcionam, aquelas casas aí. No entanto, quando chega na zona chamada Salamanca, tem um controle. Ali, quando chega, aquela polícia não quer saber se o carro tem condições, se tem pisca-pisca, ou se tem travões, tem buzinão. Eles só querem seguros. Sabe, você não tem. Cria muita confusão. Pode gastar 20 minutos, 30 minutos a discutir com eles. A prometer uma multa, 11 mil de pimenta de caixa. Quando você vai para discutir até o ponto. E aí, pá, faz favor, então quer valer isso.
2: José, tem uma canção dessa.
3: O posto policial de Salamanca, de fato, eles não só fazem trabalho. Eu sou testemunha disto, já passei de várias vezes com o carro, e que eles fazem tudo por tudo para extorquer dinheiro. Uma vez, eu a viajar de autocarro de uma jogar, fizeram isso, tirar pessoas dentro, até uma senhora, acho que ela deu parte de uma organização, discutiu, tiveram que levar ela até a polícia, e ontem fui até a polícia para acompanhar o que estava a acontecer. Aquilo não está certo. Imagina uma pessoa viaja daqui 450, 430 quilômetros para a fronteira, ninguém te para parar em nenhum sítio, mas só 100 e tal quilômetros você tem, não sei quantas paragens, quantos roadblocks, todos eles, o objetivo não é a questão da viatura estar ligada, é qualquer coisa para tirar dinheiro. Aquilo não é fácil para ninguém.
0: Os líderes denunciaram ainda que as comunidades são alvo de extorsão no posto fronteiriço da Ponta do Ouro, nos casos em que fazem os movimentos de entrada e saída no mesmo dia. A embaixadora Maria Gustava prometeu canalizar as preocupações ao ministro do Interior e às alfândegas de Moçambique. E tomei nota das preocupações. Vou encaminhar o assunto ao ministro do Interior e às alfândegas. Vou dizer-lhes que os nossos compatriotas na África do Sul estão bastante preocupados com a situação. Fala-se muito deste posto de controle de Salamanca, o que sugere que haja algum problema em Salamanca. E para além do encontro com líderes das comunidades moçambicanas, a embaixadora moçambicana manteve um encontro de cortesia com o governador de KwaZulu-Natal, com quem abordou várias questões, incluindo a documentação de moçambicanos nascidos na África do Sul e as manifestações contra estrangeiros africanos.
4: Está a acompanhar o Jornal da Noite da Rádio Moçambique. Daqui a pouco, notas do desporto e da atualidade internacional. Para já, atendimento humanizado e combate à corrupção nos hospitais são recomendações do secretário de Estado na província de Manica aos profissionais de saúde ontem graduados pelo Instituto Médio Técnico Profissional de Gondola, Moisés Sayer.
5: O secretário de Estado em Manica, Lourenço Lindon, desafia os 190 profissionais da saúde graduados esta sexta-feira pelo Instituto Médio Técnico Profissional de Gondola a pautarem por um atendimento humanizado. O dirigente apela para o combate à corrupção nos hospitais em respeito ao juramento que os profissionais prestaram na cerimónia de graduação. Lourenço Lindon afirmou que a graduação representa uma contribuição valiosa para a província de Manica na implementação do seu plano estratégico da educação profissional, reforçando a disponibilidade de recursos humanos no setor da saúde.
6: Assim que forem absorvidos no aparelho de Estado, ou na função pública, ou em qualquer outra instituição de saúde, prestar muita atenção para a questão do atendimento. O doente sente-se melhor quando melhor atendido do que os tratamentos que depois vai passar a receber. É muito importante nós acabarmos de uma vez para sempre a cultura do refresco. Não pode ser a nossa maneira de viver o refresco. Vocês vão atender o cidadão de todo tipo que não tem o refresco. Por favor, o mais importante é o juramento que vocês fizeram.
5: Estevão Rupela, diretor do Instituto Médio Técnico Profissional de Gondola, agradeceu às instituições que acolheram os novos técnicos das áreas de saúde materno-infantil, enfermagem geral e de medicina geral no período de estágio.
7: Queremos aqui exteriorizar o nosso reconhecimento ao contributo das instituições de saúde na prontidão de acolher os nossos formandos nas aulas pré-profissionais que ontem aperfeiçoaram seus conhecimentos teóricos e práticos.
5: Numa mensagem apresentada por Lourdes Tomás, os graduados garantem que vão transmitir os conhecimentos adquiridos para a melhoria da prestação no setor da saúde.
8: Preparados para servir com ética, mas principalmente com humanidade, porque um técnico leva conforto onde há dor.
5: Mensagem dos novos profissionais da saúde, graduados esta sexta-feira pelo Instituto Médio Técnico Profissional de Gondola, na província de Manica. A partir da cidade de Chimoio, Moisés Sael.
4: Regressamos à província de Gaza, onde o setor da pecuária está a fazer o levantamento dos danos provocados pelas cheias e inundações deste ano na rede de infraestruturas sanitárias de tratamento do gado. A ação tem em vista definir estratégias para a sua recuperação. Rogério Matete.
9: Trata-se de tanques carcassidas e mangas de tratamento que foram atingidas pelas enxurradas em vários distritos da província. O chefe do Departamento de Pecuária, na Direção Provincial de Agricultura e Pesca em Gaza, anotou que as mangas de tratamento de gado construídas com material precário são as que sofreram mais danos por conta da fúria da água das cheias. Sérgio Maneno destaca a importância da recuperação daquelas infraestruturas com vista a garantir a sanidade animal na província.
10: Nós temos tanques, temos corredores melhorados e temos corredores que é precário, que são feitos de pau a pique. E certamente teremos que melhorar alguns corredores a pau a pique para servir como centro de intervenção. E temos lá os técnicos que estão a fazer esse levantamento para podermos intervir e vacinarmos animais.
9: Neste momento, decorre a bom ritmo a campanha de vacinação de gado contra os carbúnculos hemático e sintomático, sendo que a província tem a meta de imunizar mais de 570 mil bovinos. Sérgio Maneno renova o apelo a todos os criadores para levar os seus animais aos postos de vacinação com vista a garantir a sua proteção contra doenças de notificação obrigatória.
10: Todos os criadores que levam os animais aos locais que as autoridades veterinárias indicaram para a vacinação. Não se paga, mas é muito importante proteger os animais contra as doenças.
9: Chefe do Departamento de Pecuária, na Direção Provincial de Agricultura e Pesca em Gaza, Sérgio Maneno, e a necessidade de vacinação do gado do bovino, cuja campanha termina em finais deste mês. Rogério Madede, em Xaxai.
4: Crentes católicos da província de Maputo estão hoje e amanhã reunidos em Namacha. No centro das atenções dos fiéis está o bem-estar no país e no mundo. Domingos Macalano.
11: Fiéis da Igreja Católica na Arquidiocese de Maputo pedem união e coesão dos moçambicanos para fazer face aos desafios impostos pela conjuntura internacional. Segundo alguns entrevistados pela Rádio Moçambique, a união e coesão dos moçambicanos pode ser a chave para os atuais desafios que o país atravessa. Os nossos interlocutores falavam este sábado por ocasião da peregrinação anual ao Santuário de Nossa Senhora de Fátima, aqui em Namacha, na província de Maputo.
12: O país enfrenta vários tipos de desafios. No entanto, olhando para a questão religiosa, devemos sempre manter a questão do amor, isto é, nós temos que ter amor ao nosso próximo. Em todas aquelas nossas ações, nós temos que nos colocar no lugar do outro, sejam pessoas que estejam a passar fome, sejam pessoas que estão a passar uma variedade de dificuldades.
13: Face às dificuldades, tem que buscar mais a Deus e pedir a intercessão da Nossa Senhora para que não só os seus intentos sejam respondidos, mas também que haja um bocado de calmaria e harmonia no meio social.
14: Que mantenhamos a calma, o respeito mútuo e não só colocar as nossas intenções, orações, não só Maria, a Deus, acreditando que nem todo mundo é católico, tem suas outras crenças, mas acredito que todo mundo tem apenas um só Deus, um só Pai. Então podemos depositar as nossas orações, as nossas dificuldades, para que o Pai olhe por nós. E olhe também principalmente para esse país.
11: Alguns fiéis da Igreja Católica ouvidos este sábado aqui em Namacha, na província de Maputo, no quadro da peregrinação anual ao Santuário de Nossa Senhora de Fátima. Esta noite, os jovens da Igreja Católica realizam uma vigília de orações para, entre vários assuntos, rezarem pelo bem-estar social. De Namacha para a Rádio Moçambique, Domingos Magalani, e boa noite.
4: No desporto, a Seleção Nacional de Futebol de Sub-17 defronta este domingo a similar do Mali, em partida válida para a segunda jornada da Copa Africana das Nações, que decorre no Reino do Marrocos. O jogo tem início marcado para as 21 horas do nosso país. Na primeira jornada, Moçambique perdeu diante da Tanzânia por 3-0, enquanto Mali empatou sem golos diante de Angola. Notícias do Estrangeiro. O ministro da Saúde da República Democrática do Congo alertou hoje que a estirpe do vírus Ebola tem uma taxa de mortalidade muito elevada, que pode chegar aos 50%. Samuel Roger Kamba acrescentou não existir ainda vacina nem tratamento específico. Análises realizadas pelo Instituto Nacional de Investigação Biomédica da República Democrática do Congo confirmaram até o momento 8 casos positivos da doença pelo vírus Ebola em 13 amostras recolhidas. A Organização Mundial da Saúde enviou especialistas e 5 toneladas de material médico da capital Kinshasa para Bunia, de forma a reforçar a resposta na linha da frente. Nos finais do Jornal da Noite, temperaturas máximas previstas para amanhã. As cidades de Tata e Pemba poderão registrar amanhã 31 graus centígrados de temperatura máxima, seguidas por Vilanculo com 30 graus. Inhambane, Beira e Quelimane 29, Xai e Nampula 28, Maputo 27, Lixinga 24 e Ximuio 22 graus centígrados de temperatura máxima. Fica por aqui esta edição do Jornal da Noite. Recebo os cumprimentos de Nelson Moando na apresentação e Francisco Diat na sonorização. Boa noite.

0: acabamos de transmitir em cadeia nacional o Jornal da Noite. São neste momento 20 horas em Moçambique.
1: Estivemos em cadeia nacional a transmitir o Jornal da Noite. Neste momento, em Moçambique, são 20 horas. Muito boa noite, estimado ouvinte. Continuação de uma excelente noite de sábado na companhia da Rádio Moçambique. Alguns problemas técnicos que nos condicionam à transmissão do sinal horário. Vamos fazer compasso para daqui a mais um pouco transmitirmos a informação aqui na grelha da rádio. Para já, votos de uma excelente noite de sábado. Estamos em pleno 16 de maio de 2026.
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2: Ora viva, boa noite, amigo ouvinte, boa noite. Este é o programa Zona Quente, aqui na Antena Nacional da Rádio Moçambique. Boas-vindas a este espaço que traz para ti muito, mas muito...
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Música bonita na grelha da rádio, 28 minutos, noite de sábado. Ouvinte tem razões para estar na nossa companhia até bem perto das 20h55. Boa noite, um grande abraço. Saímos com a Ariovalda Gabriel, também pode chamá-la de Ari. É uma das grandes vozes da música Palop. Leva-nos até bem perto das 20 horas e 10 minutos com Vida. Boa noite.

Banda Cacana, assim nem arrivava, depois de termos ouvido Ari. Seguimos com mais propostas nesta noite de sábado. São 20 horas e 15 minutos. Vamos ouvir Bico Fino. Boa noite.

0: 20 horas e 25 minutos, o comportamento da Maria ser repudiado pelo dito Filipe quando nesta altura caminhamos com o destino para as 20 e 55 minutos. Mas antes temos uma viagem na Caroa, depois vamos às 20 e 55 minutos para o fim da nossa sessão. Antes de ir na Caroa, é tempo para música, vamos ouvir. Não, é tempo para publicidade aqui na rádio. Boa noite.
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6: Na Caroa fica exatamente na Estrada Nacional número 1, para quem vai ao distrito de Herati e faz limite à província de Cabo Delgado. Estou aí na Caroa, neste momento, para conversar com alguns concidadãos, com alguns profissionais de transporte local. O táxi-moto, que é um dos meios de transporte por estas alturas muito usado pela população. E vou conversar aqui com este profissional. O seu nome?
7: Respondo o nome de Belito Inácio Macveia. Sim, sou taxista do distrito de Nacaroa.
6: Exato.
7: Mas neste momento nós estamos a passar muito mal por causa da subida de combustível.
6: Mas antes de irmos a este assunto, há quanto tempo já está a exercer esta atividade?
7: Já estou a exercer há 5 anos.
6: Há 5 anos?
7: Sim, aqui mesmo, no distrito de Nacaroa, Vila Sede.
6: Para quem conhece Nacaroa, estamos em que zona, precisamente? Como é que se chama esta área?
7: Esta área chama-se por controle.
6: Depois entras na para a Vila Sede?
7: Sim, sim. É no controle, depois a entrada, quase um pouco daí, a alguns metros, entra no mercado, quase a direção do mercado.
6: Exato.
7: Sim, sim.
6: Para quem vai à Vila Sede?
7: Sim, sim.
6: Então, disse que está há 5 anos a exercer esta atividade. O que é que lhe levou a ser o taxista de moto?
7: O que me levou a ser taxista foi por causa de... a procura de melhores condições de vidas.
6: Uhum.
7: Sim, visto que já no nosso país, em particular no distrito de Nacaroa, não temos nem empresa, nem o que. Se a pessoa consegue uma moto, já leva a moto, vai na estrada para conseguir alguma coisa para morder, né? Sim, sim.
6: E aqui em Nacaroa, quantos taxistas de moto existem?
7: São muitos. Aqui no controle tem algumas pessoas que fazem o mesmo táxi.
6: Uhum.
7: E lá na descida, no mesmo lugar de controle também, e lá no mercado tem também taxistas.
6: Exato.
7: Isso estou a falar para aqui na sede.
6: Exato.
7: Sim, sim.
6: Então, pelo menos uns 200 chegam taxistas.
7: Pode chegar, sim, um número de 200 taxistas.
6: E conseguem algum dinheiro para sustentar a família, sustentar o trabalho que exerce?
7: Graças a Deus, pela lei de Allah, nós conseguimos alguma coisa para consumir nas nossas casas.
6: Exato.
7: Sim, sim.
6: Há 5 anos, desde que iniciou esta atividade, o que é que já adquiriu resultado do trabalho de taxi-mota?
7: Pelo menos para mim, Epa, na minha casa eu consigo ver algo por causa de taximota. Sim, sim. Sim, consigo alimentar os meus filhos, a mim mesmo também. Sim.
6: Esta moto comprou com dinheiro de táxi ou...
7: Eu comprei com dinheiro de táxi, mas foi um contrato, já combinamos um valor, então aquele táxi então, já conseguiu o valor do dono e ganhei com a moto.
6: Exato.
7: Sim, sim.
6: Agora, 5 anos quando começou esta atividade, como é que era? Havia muita gente a exercer esta atividade ou nem tanto por isso?
7: Antigamente, quando eu estava a iniciar, tinha poucas pessoas, mas ao andar do tempo já estávamos a exercer, o número a exceder mesmo, a ser um número grande.
6: Uhum.
7: Sim, sim.
6: E agora as coisas como é que estão? A atividade como é que anda?
7: Yeah, agora as atividades já estão a retardar por causa da crise do combustível.
6: Exato.
7: Sim, sim. Já os passageiros já não aparecem como na altura por causa dessa subida. Enquanto sobe o gasolina, também nós tentamos subir o preço e daí há fraco movimento dos clientes.
6: Exato.
7: Sim, sim.
6: Este problema, quando é que iniciou aqui na Caroa?
7: Já está a aproximar quase um mês.
6: Um mês.
7: Sim.
6: Mas antes deste um mês, antes, quanto é que vocês investiam? Quanto é que estava o preço do combustível, da gasolina ou do diesel? E quanto é que está atualmente?
7: Antigamente nós comprávamos 87,55 nas bombas. E agora já nas bombas não existe. Só compramos nas ruas 300 meticais o litro.
6: Isso de quê? De combustível?
7: Estamos a falar de moto, não é? Estamos a usar... A moto usamos... Gasolina. Sim, sim.
6: Então o preço subiu mais que 2 vezes.
7: Sim, sim, sim.
6: E conseguem no final do dia ter clientes, conseguem ter rendimento?
7: É, mas com dificuldades. Sim.
6: O que é que isso significou? Vocês tiveram que aumentar o preço das deslocações ou continuam com o mesmo preço?
7: Não, quando a gasolina sobe, nós também aumentamos os preços.
6: Uhum.
7: Sim.
6: Pronto, estamos na estrada principal, vamos para aqui em direção a Namapa, a Herati. Queremos sair daqui, deste controle, para a vila de Nacaroa. Quanto é que estava há 2 meses e quanto é que está atualmente? É uma distância que penso que deve estar a uns 5 quilômetros.
7: 5 quilômetros não, são 1,5 quilômetros.
6: 1,5 quilômetro. Daqui para lá 1,5 quilômetro. Antes quanto é que estava, atualmente quanto é que está?
7: Antigamente cobrávamos 30 meticais, atualmente estamos a cobrar 50 meticais.
6: Exato. E quem que não tem este preço, como é que faz?
7: Epa.
6: Não há perdão?
7: Não há perdão, é só seguir a pé. Sim.
6: Mas é longe, 1 quilômetro é um percurso.
7: É um percurso, sim, mas só que pronto, se não, a pessoa não tem dinheiro porque não viaja, se viaja porque vai andar a pé.
6: Exato.
7: Sim.
6: Tudo bem, eu quero conversar com mais um, e para já, qual é a saída, qual é a solução que você encontra para ultrapassar esta situação?
7: Eu não sou capaz de tirar a solução. Porque nós não sabemos onde é que está a sair essa gasolina e nós dependemos das bombas. Se as bombas nos trazer gasolina, situação reduz.
6: Exato.
7: Se não nos trazer, a situação talvez há de continuar mesmo. Sim, sim.
6: Vamos mudar de assunto. O dia a dia aqui dos jovens em Nacaroa, o que é que fazem? Hoje é sexta-feira, o que é que será mais logo? Onde é que vão?
7: Fim de semana aqui na Caroa, já em algum momento os jovens vão assistir o jogo no Futebol 11, né? No campo.
6: Qual é a equipa mais famosa de Nacaroa?
7: Não posso mentir, porque eu não sou fã de jogo, só que eu estou a jogar em Chuva.
6: Ah, em Chuva.
7: Sim, sim.
6: Quem é o jogador mais famoso de Chuva de Nacaroa?
7: Nesse campo que nós conhecemos por Tonito, né? Sim, 07.
6: Ganha todos.
7: Sim, ganha todos.
6: Sim. Você não aguenta com o Tonito?
7: Não aguento com ele.
6: Tudo bem. Um grande abraço. O seu nome?
7: Delide Nassi Mokwe.
6: É o taxista mais famoso do controle aqui?
7: Sim, o taxista mais famoso.
6: Atenção, quem estiver a ir a Nacaroa, então já tem o taxista Tonito
7: Delito
6: para algum...
7: Sim, o nome de Lito com o número 87-16-38-127.
6: Belito já está a fazer publicidade agora. Um abraço. Bom fim de semana, Belito. Bom, vou conversar com mais um utente aqui. Não aponte o outro. Vou conversar com mais um taxista. Ele já estava apontando o outro porque tem que falar, não tem que falar. Meu mano, para a Rádio Moçambique, o seu nome?
8: Luiz Anastácio.
6: Luiz, há quanto tempo já exerce a atividade de táxi mota?
8: A partir das 5 até o último 17h30.
6: 17h30. Por que é que não faz de noite?
8: Tenho medo dos ladrões, homens que andam mesmo com katana.
6: E há muitos malfeitores aqui?
8: Existe, sim.
6: Ah, ok. Mas então, eu perguntava há quanto tempo, na perspectiva de quando começou a exercer a profissão de táxi mota. Em que ano começou a andar de moto como taxista?
8: Comecei no ano 2022.
6: 4 anos atrás?
8: Sim, sim.
6: Bom, eu acho que de lá para cá, se não desistiu, é porque a vida de taxista está a lucrar.
8: Sim, sim, está mesmo normal.
6: Uhum.
8: Sim.
6: Se eu quero, por exemplo, sair daqui para Namapa, pode me levar?
8: Daqui para Namapa?
6: Sim,
8: sim, mas à noite não.
6: Só tem que ser de dia?
8: Sim, sim.
6: Agora, como é que antes, há 4 anos e atualmente, como é que é exercer a atividade de táxi mota?
8: Estava a capinar, era gabonês.
6: Uhum.
8: Sim, estava a comprar produto.
6: Uhum.
8: Um lado a capinar. Louco, conseguiu comprar a moto, depois está aí, começou a fazer táxi.
6: Exato.
8: Sim.
6: De lá para cá, a vida como é que está?
8: Está normal, sim.
6: O que é que já conseguiu com a atividade que exerce?
8: Já consegui o terreno, já comprei meu lugar, já tenho casa. Mas essa altura era antes de ter casa.
6: Quantos taxistas aqui existem? Não, aqui, não apenas no controle, em toda a vila de Nacaroa?
8: Não sei o valor, mas são muitos taxistas, sim.
6: E conseguem fazer dinheiro ao final do dia?
8: Sim, sim, sim, conseguem mesmo.
6: Dá para, pelo menos, sustentar a família e seguir com os projetos?
8: Sim, sim, conseguem mesmo.
6: Quantos filhos tem?
8: Eu tenho 2 crianças.
6: Meu caro, o combustível... Logo que cheguei na Carol, vi que subiu e as pessoas aqui têm dificuldades de locomover-se. Conta-nos então, essa história do combustível.
8: Isso é verdade. Há um mês atrás, o combustível lá nas pontas era 1 litro, era 84. Mas agora aqui, até lá nas pompas já não tem combustível, está a comprar e um litro está 300 a 350.
6: Isso que é diesel ou gasolina?
8: Estou a falar do lado de combustível, de gasolina.
6: Gasolina.
8: O lado de diesel, não sei o valor, porque eu ando com moto.
6: Com moto, diesel é para viaturas e sim, tal. Sim. Com esta subida, como é a locomoção dos passageiros?
8: Será difícil por causa de... Assunto de combustível. É difícil encontrar o cliente para te levar, porque aqui para o mercado antigamente estávamos a comprar 30 meticais, mas agora já subiu 50 meticais. Sim. Por isso, o assunto de. O valor está mesmo, o valor elevado. Sim, sim.
6: Mas se a situação baixar, vocês também vão baixar.
8: Sim, sim, isso vai acontecer, sim.
6: Exato.
8: Sim, combustível é baixar, o valor vai ser o. Aquele mesmo valor, de 30, daquele mercado.
6: Eu estava a conversar com o Belito, só que ele escondeu-me em me contar como é que os jovens passam os fins de semana na Caroa.
8: Os jovens como os taxistas ou qualquer?
6: Qualquer.
8: Para aqui na Caroa, como não temos praia, fim de semana estamos a jogar. Sim, se fosse o distrito que está na praia, a maioria ia entrar lá na praia a brincar.
6: Exato.
8: Para esse distrito, nos fins de semana, está a jogar, assistir o jogo.
6: Jogam o quê?
8: Futebol.
6: Qual é a equipa mais famosa de...
8: Temos aqui a AC Milan.
6: AC Milan de Nacaroa?
8: Sim, sim.
6: Ok.
8: E temos Benfica de Nacaroa.
6: Uhum.
8: Temos Bayern Munique de Nacaroa.
6: Aqui pode-se fazer Liga dos Campeões Europeus modelo na Caroa.
8: Sim, sim, sim, sim, vai acontecer, já aconteceu.
6: Quando fala de AC Milan, Bayern, acho que até Barcelona também tem de na Caroa.
8: Também tem, sim.
6: Sim. Quem é o jogador mais famoso, quem é o guarda-redes mais famoso de na Caroa?
8: Guarda-rede, não sei o nome dele, temos guarda-rede chamado... Onana.
6: Onana. Sim. Onana não é da Nigéria, é Nigéria ou Senegal?
8: Temos aqui mesmo na Caroa.
6: Aqui também tem Onana de Nacaroa.
8: Sim, sim, temos 07.
6: Ok.
8: Sim. Temos
7: Demos Dembélé, daqui mesmo. Demos Messi.
6: Há muitos famosos. Bom, Luiz, nós já estamos a terminar a nossa conversa. Vamos fazendo mais um compasso aqui. Talvez falarmos com a mana aqui. O seu nome?
9: Elisa.
6: Elisa. O que é que faz na Caroa?
9: Não faço nada.
6: E o que é que está aqui? Vejo laranjas. São suas laranjas ou
9: não,
6: do...
9: Não, vinha dar encomendas.
6: Vinha levar encomenda?
9: Sim.
6: Ah, ok. Mas mora cá em Caroa?
9: Sim, sim.
6: Há quanto tempo?
9: Sou natural daqui mesmo.
6: Agora, o que é que as mulheres de Nacaroa fazem?
9: Sim, algumas mulheres fazem capanca, outras vendem pastéis, outras estão na machampa.
6: Exato. Aquele trabalho de chitique, por exemplo, poupança, não existem mulheres que fazem isso?
9: Poupança existe também.
6: Existe, né?
9: Estique também.
6: Estique também. Está a dar rendimento.
9: Sim, sim.
6: Agora, diz-me o seguinte, ouvi que o transporte subiu, o taximota subiu, para andar de um lado para o outro subiu.
9: Ouviu dizer isso?
6: Nunca subiu o taximota desde...
9: Mas nesse momento nunca subi, porque ouvi os preços a subir. Sim, sim.
6: Tá certo. Agora, fim de semana, o que é que vai fazer? Hoje é sexta-feira.
9: Não faço nada.
6: Não há de ir lá na barraca do vizinho, pelo menos, esticar a coluna?
9: Não.
6: É muçulmana?
9: Sou, sim.
6: Se calhar é por causa disso.
9: Não é por causa disso.

0: cosa, folhas de mandioca. Folhas de mandioca.
1: Antigua.
0: Sim, sim.
2: Ok.
0: Folhas de coisa, batata doce, macua é coisa, entrama.
2: Entrama.
0: Sim, okay. Sim. Folhas de coisa, feijão curto. É a nossa cultura.
1: Aqui. E hoje lá em casa o que, é que será o almoço?
0: Eu. Deixei coisa, entrama.
1: Entrama. Mãe, até uma próxima ocasião. Deus lhe abençoe, acima de tudo, um bom fim de semana. Apenas para nos recordar quais o nome de quatro bairros de Nacaroa, quais são?
0: Triângulo, Minhaueni, Muzoroni, Cataia.
1: E nós estamos em que bairro?
0: Aqui somos Minhaueni.
1: Minhaueni. Prontos, a partir de Minhaueni, para a Rádio Moçambique, Minhaueni fica no distrito de Nacaroa, a 1,5 km, a 300 metros da vila sede de Nacaroa. Fidalgo Júnior para a Rádio Moçambique. Cumprimentos.

de Idrissa e Dias ouvíamos Bonito Bonita de Deltino Guerreiro, jovens de Cabo Delgado, em noite de sexta-feira. Não, hoje é sábado, Fidalgo. É noite de sábado aqui na Rádio Moçambique. Estamos já à portas de saída. Dá tempo também para ouvir esta música bonita da senhora Jandira Padre. Vamos zungular. Zungule. Leva-nos até às 20h55. Um grande abraço do Fidalgo Júnior, que ao longo destas 3 horas esteve na companhia do amigo ouvinte. Voltamos a cruzar caminhos amanhã com mais razões de rádio. Um grande abraço, boa noite, bom fim de semana.

0: Presidente da República diz que haverá reformas no modelo de comercialização agrícola no país para valorizar o interveniente nacional. Daniel já fez saber que o governo já está a trabalhar para a não proliferação de intervenientes estrangeiros que aliciam famílias camponesas nas comunidades a venderem os seus excedentes. O chefe do Estado falava este sábado em Rabaul, província de Nampula, na cerimónia de lançamento da campanha de comercialização agrícola 2026.
1: Já começamos a trabalhar nisso, no que toca às leis, para fazer reformas, por forma que na localidade, no posto administrativo, na povoação, só chegue o nacional com preço definido para fazer a compra do produto.
0: O presidente da República, Daniel Chapo, assumiu que da previsão de produção agrícola de 21 milhões e 300 toneladas, 14 milhões e 515 mil toneladas vão para a comercialização agrícola 2026, lançada oficialmente este sábado na Vila de Rabaul, em Nampula. Na província de Tete, as autoridades reforçam a vigilância ao longo da linha de fronteira para travar a venda de excedentes agrícolas em alguns países do Interland. A medida visa fortalecer a dinâmica económica nacional através da valorização das transações comerciais realizadas em Metical. Segundo o governador de Tete, Domingos Viola, o reforço do controlo fronteiriço, aliado à disponibilização de financiamento para comerciantes e agentes econômicos, poderá incentivar os produtores a canalizarem seus produtos para os mercados formais.
2: Queremos evitar que os estrangeiros possam ir até as machambas comprar gergelim, possam ir até as machambas comprar soja, possam ir à machamba comprar feijões ou milho. Essa atividade vai ser exclusivamente para moçambicanos. Mas para tal, precisamos também de ter preços de referência para não haver um aproveitamento entre nós. Queremos que com essa política o produtor saia com vantagem competitiva.
0: Domingos Viola falava este sábado em Moatiz no lançamento da campanha de comercialização agrícola 2026. Trânsito rodoviário na Estrada Nacional número 1, no posto administrativo de Chikumban, distrito do Limpopo, em Gaza. O contacto é com Horácio Dengo com o essencial da informação.
3: Já foi restabelecido o trânsito rodoviário na Estrada Nacional número 1, no posto administrativo de Chikumbane, distrito de Limpopo, em Gaza, que esteve condicionado no final da tarde deste sábado por conta de atos de vandalismo protagonizados pela população local, que decidiu bloquear esta via pública. Em causa estava a reivindicação da população de Chikumbane, que amotinou-se no comando estatal ao longo da estrada, alegando querer fazer justiça privada por conta do assassinato de um jovem taxista ocorrido esta sexta-feira. O restabelecimento normal da circulação rodoviária na N1 em Chikumbane foi dado a conhecer pelo porta-voz da PRM em Gaza, que disse que a polícia fez tudo para desbloquear a situação, dispersando os populares que haviam bloqueado a via. Júlio Nhamussa garantiu que, fora dos danos materiais, não houve registro de perdas de vidas humanas.
4: A polícia esteve lá, conseguiu controlar os que exigiam a soltura dos indiciados para a posterior linchados. O que temos a apelar é a população que fique longe do alcance desses locais, porque não são locais onde as atitudes são normais. Na tentativa de dispersão da massa, pode ser vítima de algum material que é usado para este fim, mas neste momento a situação está controlada e garantimos que, fora de alguns danos materiais que estão-se a fazer levantamentos que vamos informar nos próximos minutos, não tivemos alguns danos humanos nesta operação.
3: Porta-voz da PRM em Gaza, Júlio Nhamussa, confirmando a reabertura da circulação normal de viaturas na Estrada Nacional número 1, em Chikumbane, que esteve condicionada no princípio da noite deste sábado por conta de atos de vandalismo protagonizados pela população local. Horácio Dengo, em Xaxai.
0: 17 pessoas suicidaram-se no primeiro trimestre deste ano na província de Inhambane. O número representa um aumento em 4 casos em relação ao igual período de 2025. São apontadas como causas deste fenómeno o consumo de drogas, a acusação de feitiçaria, depressão e diagnóstico de doenças crónicas. Segundo o porta-voz do Comando Provincial da PRM em Inhambane, Derito Fumano, a corporação está a potenciar a sensibilização das comunidades líderes religiosos sobre o combate ao suicídio.
5: Através de reuniões de ligação polícia-comunidade, contacto interpessoal, todos em conjunto buscamos aqui trazer uma consciencialização à sociedade sobre a necessidade de desvencilhar-se desta prática nociva. Sentimos a necessidade de aprofundarmos cada vez mais a relação com as comunidades. Sentimos a necessidade de irmos cada vez mais a fundo, atingir os pontos mais recônditos e transmitir estas informações que são úteis para que a nossa sociedade evite, portanto, envolver-se nestas práticas de suicídio.
0: Adérito Fumano, porta-voz do Comando Provincial da PRM em Inhambane. No esporto, a Seleção Nacional de Futebol de Sub-17 defronta este domingo a similar do Mali, em partida válida para a segunda jornada da Copa Africana das Nações que decorre no Reino de Marrocos. O jogo tem início marcado para as 21 horas do nosso país. Na primeira jornada, Moçambique perdeu diante da Tanzânia por 3-0, enquanto o Mali empatou sem golos diante de Angola. No estrangeiro, o presidente da Somália, Hassan Sheikh Mohamud, prolongou o mandato até 15 de maio de 2027. A prorrogação acontece após as negociações para a transição do processo político com a oposição terem fracassado, dando continuidade à crise política no país. O tempo. As cidades de Tete e Pemba poderão registrar este domingo 31 graus centígrados de temperatura máxima, seguidas por Vilanculo com 30 graus. Inhambane, Beira e Quilimane 29, Xai-Xai e Nampula 28, Maputo 27, Lixinga 24 e por fim Chimoio 22 graus centígrados de temperatura máxima. Apresentamos as notícias próximas à meia-noite.

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0: O programa é lá e a Rádio Vansuni, de Nova Hirani. Eu amava no Rádio Moçambique. Me cabia que assisto com ele no Rádio Moçambique. Que me amava a Maiana Maria Fazenda, Ana Genor Eduardo, nem Ana Fernando Damas. 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Xaxaxa, Hiram, Ilaia Rádio Vansan e Nira. 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

0: 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Alô, boa noite.
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0: 23h27, Maratia, Moçambique, 8697-17200, 8697-17200. No número no telefone, ni aquele ali, no Rádio Moçambique. Alô, boa noite.
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Suma Moçambique, número vai 23 horas e 46 minutos. 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

0: Xavier em Moçambique.
1: Boa noite. O presidente da República diz que haverá reformas no modelo de comercialização agrícola no país para valorizar o interveniente nacional. Daniel Chapo fez saber que o governo já está a trabalhar para a não proliferação de intervenientes estrangeiros que aliciam famílias camponesas nas comunidades a venderem os seus excedentes. O chefe do Estado falava este sábado em Rabaul, província de Nampula, na cerimónia de lançamento da campanha de comercialização agrícola 2026.
2: Já começamos a trabalhar nisso, no que toca às leis, para fazer reformas, por forma que na localidade, no posto administrativo, na povoação, só chegue o nacional com preço definido para fazer a compra do produto.
1: O presidente da República, Daniel Chapo, sublinhou que da previsão de produção agrícola de 21 milhões e 300 toneladas, 14 milhões e 515 mil toneladas vão para a comercialização agrícola 2026, lançada oficialmente este sábado na Vila de Rabaul, em Nampula. Na província de Tete, as autoridades reforçam a vigilância ao longo da linha de fronteira para travar a venda de excedentes agrícolas em alguns países do Interland. A medida visa fortalecer a dinâmica económica nacional através da valorização das transações comerciais realizadas em Metical. Segundo o governador de Tete, Domingos Viola, o reforço do controlo fronteiriço aliado à disponibilização de financiamento para comerciantes e agentes económicos poderá incentivar os produtores a canalizarem seus produtos para os mercados formais.
3: Queremos evitar que os estrangeiros possam ir até as machambas comprar gergelim, possam ir até as machambas comprar soja, possam ir à machamba comprar feijões ou milho. Essa atividade vai ser exclusivamente para moçambicanos. Mas para tal, precisamos também de ter preços de referência para não haver um aproveitamento entre nós. Queremos que com essa política o produtor saia com vantagem competitiva.
1: Domingos Viola falava este sábado em Moatins no lançamento da campanha de comercialização agrícola 2026. 17 pessoas suicidaram-se no primeiro trimestre deste ano na província de Inhambane. O número representa um aumento em 4 casos em relação ao igual período de 2025. São apontadas como causas deste fenómeno o consumo de drogas, a acusação de feitiçaria, depressão e diagnóstico de doenças crónicas. Segundo o porta-voz do Comando Provincial da PRM em Inhambane, Direito Fumano, a corporação está a potenciar a sensibilização das comunidades e líderes religiosos sobre o combate ao suicídio.
4: Através de reuniões de ligação polícia-comunidade, contacto interpessoal, todos em conjunto buscamos aqui trazer uma consciencialização à sociedade sobre a necessidade de desvencilhar-se desta prática nociva. Sentimos a necessidade de aprofundarmos cada vez mais a relação com as comunidades. Sentimos a necessidade de irmos cada vez mais a fundo, atingir os pontos mais recônditos e transmitir estas informações que são úteis para que a nossa sociedade evite, portanto, envolver-se nestas práticas de suicídio.
1: Adérito Fumano, porta-voz do Comando Provincial da PRM em Inhambane. No desporto, a Seleção Nacional de Futebol de Sub-17 de fronte este domingo, a similar do Mali, em partida válida para a segunda jornada da Copa Africana das Nações que decorre no Reino de Marrocos. O jogo tem início marcado para as 21 horas do nosso país. Na primeira jornada, Moçambique perdeu diante da Tanzânia por 3-0, enquanto o Mali empatou sem golos diante de Angola. No estrangeiro, o presidente da Somália, Hassan Sheikh Mohamud, prolongou o mandato até 15 de maio de 2027. A prorrogação acontece após as negociações para a transição do processo político com a oposição terem fracassado, dando continuidade à crise política no país. O tempo, as cidades de Tete e Pemba poderão registrar este domingo 31 graus centígrados de temperatura máxima, seguidas por Vilanculo com 30 graus, Inhambane, Beira e Quilimane 29, Xeixá e Nampula 28, Maputo 27, Lixinga 24 e por fim Chimoio 22 graus centígrados de temperatura máxima. Apresentamos as notícias próximas às 5 horas.

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Chama-se Vovote. Meia-noite e 10 minutos. Vamos então nesta maratona informativa em forma de emissão na Rádio Moçambique. Pablo Malico Mamuene na condução desta emissão. Janete Hortêncio, aquele abraço. Vai descansar. Amar a professor. Rádio Moçambique, emissão provincial de Nampula. Pablo Malico na sua companhia ouvinte. Vamos então.

Mia noite 11 minutos. Na central técnica, Otávio Kumba. O Chamo já vai descansar. Estamos juntos ouvindo até muito perto das 3 da manhã.

Bem, então esse espaço de emissão aqui na Rádio Moçambique, meia-noite e 12, aliás, de 13 minutos. Continuamos então neste espaço de emissão, emissão à madrugada, hoje dia 17 de maio do ano 2026, por sinal, domingo. Bem, vamos então trazendo este espaço musical para si, estimado ouvinte, nesta madrugada de domingo, aqui na Rádio Moçambique.

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É a noite, 25 minutos. Chama-se Thomas Shibade. Rádio Moçambique. Encontro de amizade. Mamãe, né? Na condução desta emissão.

0: Depois da música, nada melhor que começarmos a conversa com o autor Leque Benjahar, que por estas alturas deve estar a caminho da capital moçambicana. E esta conversa foi feita telefonicamente para conhecermos melhor o Zumbo do Além.
1: Leque Benjahar, esta obra poética traz um pouco daquilo que são as suas confissões, resistência e alguma celebração da vida. É isso?
2: É isso, sim.
1: Ok. E o Leque está a escrever há quanto tempo?
2: Eu escrevo já há mais de 15 anos. Comecei a escrever já na tenra idade. Eu já não levava a sério, né? Era só escritas para algumas pessoas mais próximas, com quem compartilhava o mesmo circuito. Ou quando me sentia só. Então foi assim que eu escrevia, e nada muito a sério, mas comecei a levar a sério depois. Começaram a me sentir muito sozinho. Era uma maneira de estar com alguém que eu queria que estivesse comigo, mas que não conseguia ter aqui em presença. Então é assim que eu conseguia me comunicar com os meus eus, com a minha solidão, o jeito de estar acompanhado. Foi aí onde eu comecei a fazer com que as minhas escritas tivessem alguma retórica, algum sentido de reler, conseguir conviver comigo mesmo.
1: Muito bem. Então, o silêncio, a solidão, são um pouco daquilo que é o móvel da sua inspiração.
2: É verdade. Eu não consigo não esquecer.

0: não consigo escrever, não estiver perturbado com alguma coisa. Seja com um sorriso, seja com uma perda momentânea, ou então algo que já vem me perturbando. Por alguma coisa que esteja a me chamar a atenção. Mas só tenho que existir para poder escrever.
1: O que é que podemos encontrar no Zumbo do Além? Sei que é uma obra poética. Temos que tipo, que gênero de poemas?
0: Bom, não tem um gênero específico quanto à natureza dos textos que lá são encontrados, mas nós encontramos tudo aquilo que faz com que um homem gostaria que fosse ou que não encontra no sentido exato da vida. Sofrimento, dor, perda, amor, desejo de ter, os outros autores aqui no resumo, desejo de ter e tédio de possuir. Então, tudo aquilo que se resume nessa palavra que um autor que não tem em mente, então, é aquilo que eu escrevo. Por isso que, num dos epígrafes da obra, eu escrevo. Não é que eu te amo, eu sinto saudades. Eu quero de volta aos prazeres que sempre sei. Então, é mais ou menos aquilo que eu vivo, que eu sinto, que eu vivi, que eu almejo viver, que eu encontro, não a dor na qual eu vivi, mas na dor dos outros que eu também com as pessoas com quem eu convivo. A dor social, o sentimento que os outros companheiros de vida que arrasto e vejo dia após dia, seja na estrada, a batalharem a vida, que não conseguem encontrar resposta nessa sociedade que se arrasta pelo pêndulo mais próximo, que não conseguimos dividir o mesmo circuito, as pequenas oportunidades que temos com os outros.
1: Então, podemos encontrar o quê? Líricos ou épicos?
0: Líricos.
1: Mais líricos.
0: Sim.
1: Então, os sentimentos estão super presentes nesta obra.
0: Estão.
1: Para quem é que o Leque Benjahar escreve este Zumbo do Além?
0: Eu acho que escrevo mais para mim.
1: Para si próprio.
0: Para
1: os seus eus. Não respondidos ou correspondidos?
0: Não. Se são correspondidos, não sei, eu diria que seria um epígrafe com um ponto continuado, não um ponto final, não com reticências, mas um ponto qualquer que deixa a desejar.
1: O sujeito poético neste livro, em que estado de espírito se encontra? Encontra-se só?
0: Só.
1: Solitário?
0: Solitário.
1: Muito bem. Agora, Leque, esta pré-venda do livro significa que em breve vai haver o lançamento. Já tem datas?
0: Datas ainda não tenho, mas vou trabalhar com a editora para que seja o mais rápido possível, dentro de um mês, dois, mais tardar.
1: Então, o livro sai sob a chancela de que editora?
0: Mapepa Editora.
1: Mapepa. Leque.
0: A responsabilidade do Manuel Gino.
1: Muito bem. Para quem queira adquirir esta obra, o número é exatamente este? 86861-695 ou tem um outro contato?
0: Tem um outro contato que já no livro aparece, não tenho decor. Este é o contato que é o meu pessoal, né? Que já tenho o outro e é mesmo da editora.
1: Eu sei que esta obra está à venda a 700 meticais, em pré-venda mesmo. E certamente que depois do lançamento vai ter um outro preço e os ouvintes amantes da leitura que queiram aproveitar, começar a folhear esta obra, já podem adquiri-lo. Temos em Nampula a obra disponível?
0: Temos sim em Nampula.
1: Onde é que se pode encontrar, onde é que se pode comprar?
0: Em Nampula pode entrar em contato com 87-7755-401. Mas, querendo, pode entrar em contato com o meu número, vou facultar para quem tem. Acabei fazendo distribuição com muitos colegas que lá estão, que vão me ajudar a fazer essa venda. Então, assim que entrarem em contato com os números que estão disponíveis na plataforma digital da publicidade, da venda, vão ter informações de encontrar em três províncias. Capitais, cidades. É Maputo, temos disponível em Maputo, na Beira e em Nampula, com possibilidade de enviar para qualquer canto das outras províncias que não foram mencionadas.
1: Mesmo para terminarmos a conversa, o Leque vai lançar este Zumbo do Além. É a sua primeira obra ou tem outras? É manga ou outras lançadas?
0: É a primeira, a solo. As outras são antologias que já participei. Recentemente, foi no ano passado, participei da antologia A Querida Mamã. Também foi cancelada pela Maceta Editora. Nos outros anos anteriores, participei da antologia Corações em Brasa. Já participei numa outra antologia que falava sobre a paz, só que esta não foi imprensa, foi em forma digital, em forma de e-book. E em outras antologias que a posterior vai se fazer sentir, estão no processo. Então, a solo, esta é a primeira obra que me coloco à disposição para os meus pares.
1: O Leque disse que escreve em momentos de solidão, escreve nos seus silêncios. Para si, o que é a solidão?
0: Eu acho que, para mim, a solidão é vida, né? Porque o homem já nasce só, desde liberto. Então, falar da solidão é um estado que assusta diferentes pessoas, mas que não podia ser um susto, porque nós nascemos só e moramos também só. Então, se eu escrevo só, é porque eu sou só, desde só. Então, é a razão de eu escrever também só.
1: Muito obrigada, Leque Benjahar, nosso entrevistado via telefônica. Sei que está numa viagem de longo curso, espero que chegue ao seu destino são e salvo, e por cá nós continuaremos a torcer para que o Zumbo do Além seja um sucesso de venda.
0: Muito obrigado pela atenção. A qualquer momento estou disponível para mais situações de hoje.
1: Muito obrigado.
0: Obrigado.
2: Mais uma pausa musical depois desta conversa com Benjamin Jorge Leque Jahar, que é o nome oficial do autor Leque Benjahar.

0: Vamos fazer uma viagem virtual para o outro extremo do país, concretamente a província de Tete, onde se encontra Aruni Vali, cronista e jornalista da Rádio Moçambique, que passou por Nampula muito recentemente para dar a conhecer a sua mais recente obra, Indaleuaine. Indaleuaine, que é a segunda obra individual deste escritor. A primeira foi lançada em 2003, intitulada Coisas de Tete. Depois fez uma coletânea, Crónicas de Rádio. E agora vem de novo para o público com Indaleuaine, uma obra que já está à venda um pouco por todo o país nas delegações da Rádio Moçambique. Aruni Vali, saudações.
1: Em primeiro lugar, não sei como é que se diz em Mapua, mas eu quero dizer que as chinenas, estou muito agradecido a todas as chinenas e todas as chinenas que passaram por, que me encontraram, que me viram e que me cumprimentaram e que até que apreciaram a obra e alguns puderam adquiri-la. Muito agradecido a todos os nampulenses e a todos que mesmo não vêm de Nampula, mas que tiveram a ocasião de me encontrar e conversar e comprar o livro. Desde o dia 17 de abril, quando lançamos o projeto, lançamos o livro aqui em Tete, depois de 24 em Maputo, 27 em Nampula, 30 na Beira, foi uma digressão boa, se bem que cansativa, embora não se andar a pé, mas foi boa e maravilhosa. Agradecimento a todas as pessoas que me ajudaram, quer em Tete, como Maputo, Nampula e Beira. O lançamento, quer numa parte como noutra, foram todos positivos, de modo que as pessoas estavam ávidas para ver o que se transformou da voz do microfone da Rádio Moçambique para o papel, para cada um pegar e ver quantas vezes quiser. E ficaram satisfeitas, acredito eu, porque a maior parte das mensagens que fui recebendo, quer pessoal, como de SMS normais, com WhatsApp e outros meios, Facebook e todas as redes sociais, é tudo muito bom e agradável. Não registrei constrangimentos de nenhuma espécie, porque já sabia, já tinha estudado a trajetória, tinha estudado já o que queria encontrar. Então, de como profissional que sou, no jornalismo há muitos anos no sangue, não foi nada difícil lidar com as pessoas. Movimento de Maputo, ok, é normal, ajustou-se mais pessoas a adquirir, a sala estava super, super repleta, mas não quer dizer que onde houve poucas pessoas aí assistir ao lançamento, não tivesse sido interessante. Cada um no seu nível, cada um no seu modo de estar, modo de viver, fez aquilo que poucas pessoas podiam fazer em relação a um ilustre desconhecido, escritor. Eu costumo dizer muitas vezes, não sou escritor, mas já não tenho como recusar, porque todo mundo já me chama de escritor. Eu aceito, senhor, um ilustre como eu, invadir Maputo, a sala da EMO, ficar repleta, com muitas pessoas por fora, não tinha espaço para sentarem. Criou-me um nervosinho no princípio, mas dizer que, mas como é que eu, aquilo que nós chamamos um segundo, que eu vou aqui invadir a capital nacional. Mas no fim de contas, os abraços foram muitos e foi muito positivo. A Nampula já conhecia, como sempre, muitas pessoas, muitos colegas, me ajudaram imenso a fazer esse lançamento. Agradecimento também ao diretor do Museu Nacional de Etnologia, que ficou satisfeito também por ter escolhido aquele local para o nosso processo de trabalho. Então, todo o passeio foi maravilhoso, 100% satisfeito. As vendas, é normal que vende-se mais nos primeiros dias, nos dias de lançamento, mas não quer dizer que paramos de vender. Como eu tinha estado a dizer, nas redes sociais e nas informações que fui dando ao longo dos dias, é que em cada, por todos os emissores provinciais da Rádio Moçambique estão a vender. Eu sei que em Manica, no caso de Chimoio, em Beira, Maputo e Nampula já receberam, estão a vender. Esta semana vão chegar a Lixinga e Pemba também para vender. Na próxima semana serão enviados para Xai-Xai, Inhambane e Matola, província de Maputo, é o mesmo processo. A partir de hoje também está à venda na livraria Funza, na cidade da Beira, para tudo isso, para ajudar-nos a projetar este livro que muitas pessoas disseram que queriam ver, queriam ler, e aí terão a ocasião de fazer tudo isso ao gosto de cada um, tudo isso, conforme as pessoas vão querer fazer o livro na sua companhia. E é muito bom para mim, é sinal de que vale a pena continuar nesta nova arte de passar da voz para o papel, que as pessoas sempre vão querer ter para poder ficar com uma recordação. É o mais importante que o Ndalewa tem a dizer em relação à digressão centro-sul e norte e centro, para dizer que estou muito e muito satisfeito e muito orgulhoso por ter feito este atrevimento de fazer um livro que as pessoas dizem que está bonito, que está recheado, que tem muitas crónicas, e tudo isso graças ao apoio incondicional da empresa Portos e Caminhos de Ferro de Moçambique.
2: Muito bem. Escrever em Ndalewa Ine foi o grande desafio da sua carreira jornalística como cronista?
1: Sim, tinha feito o primeiro, conforme vocês fui dizendo ao longo desse processo, fiz o primeiro em 2003. Foi uma iniciativa, um atrevimento de ver o que dava. Esse livrinho é mais pequeno do que esse que fiz agora. Também sei que foi apreciado pelos amantes. Não correu todo o país, nem todo o mundo, porque teve este segundo livro. O Ndalewa já está na Europa, está no Brasil, está em outros sítios. As pessoas compraram e enviaram para os seus familiares. Há amigos em Portugal que estão a pedir também o livro, o Ndalewa. Mas foi o maior desafio eu como cronista e como jornalista, de fazer um livro dessa envergadura para a distribuição a toda a escala. E como tenho estado a dizer, também proximamente vamos fazê-lo para o e-book, para quem não tem acesso ao papel, ao livro físico, vai lê-lo por internet, e mais tarde para o audiobook. Mas são passos subsequentes, e primeiro foi este que eu acredito que as pessoas vão querer ainda de adquiri-lo, e sei que poderá, até junho, poderá esgotar.
2: Mas por que decidiu escrever sobre mitos e realidades?
1: Olha, é o meu dia a dia, eu considero-me um defensor acérrimo dos mitos e dos mistérios e das vivências que eu dou face. Querem certo, como por onde eu passo, as primeiras coisas que eu gosto de ouvir falar são as coisas que poucas pessoas mexem, poucas pessoas escrevem. Então, eu acredito que eu, antes de escrever, investigo a veracidade das histórias que me contam, dos crocodilos, dos curandeiros, das matanças, das pessoas que ressuscitam e outras coisas assim. E mesmo aquela que está aí da vida, de 6 meses, que está neste livro, que está em mão muita gente. Gosto de investigar essas pequenas coisas. Não sou bem para tanto isso. Não sou nem sociólogo, nem antropólogo, tenho apenas a minha quarta classe, mas gosto de saber das coisas que andam pela natureza, porque as pessoas poucas vezes acreditam, mas poucas vezes assumem. Eu assumo e acredito que muitas coisas da natureza são coisas da nossa vida do dia a dia. Não é por acaso que os mais velhos têm ainda até hoje os ritos de iniciação em Niassa, na Pula, em Tete, todos os sítios, é porque acreditamos que isso existe. Então, se acreditamos, porque não assumirmos que nós somos africanos e sabemos do dia a dia do africano tem sempre essas maravilhas da natureza. É por isso que eu defendo e assumo que eu gosto disso e sempre vou gostar e vou sempre escrever sobre os mitos, mistérios e as nossas realidades vividas.
2: Para quem é que escreve os seus livros?
1: Olha, agora escrevo para os leitores, mas na rádio escrevo para os ouvintes. E o meu ouvinte, como o leitor, porque a história é passada da voz da rádio, o papel não tem nada da alteração, é tudo igual, apenas diferencia de a pessoa vai ler sozinha, enquanto na rádio eu leio sozinho. Então, escrevo para todo tipo de pessoas, desde as crianças, dos jovens, crianças, adolescentes, jovens, adultos e terceira idade, acadêmicos ou não muito letrados, a pessoa que tem a quarta classe, quinta, sétima, oitava, universidade, por aí, pode ler e pode entender a minha língua portuguesa, às vezes portuguesando palavras, linguizando palavras que são de português, às vezes criando palavras que não existem, só para dar mais por mais sal, por mais açúcar, por mais pimenta, por mais aperitivo, para as coisas terem mais sabor. É assim como fazes, como tu fazes, como dona de casa, quando vais cozinhar a matapa, a mucapata ou mucuane, e pões muitas coisas, é o mesmo onde vai fazer a revoada. É cada uma das senhoras, a senhora tem o seu modo de fazer. Eu tenho o meu modo de fazer as coisas para continuar a gostar daquilo que eu faço. É essa a minha essência, é esse o meu dia a dia. Então, gosto mais de escrever de coisas da vida, do dia a dia, coisas naturais, do que inventar umas coisas que poucas pessoas vão perceber. Esse é o meu ponto fraco, neste caso.
2: Será que o fato de lançar as suas crónicas na rádio, que é um meio considerado efêmero, as mensagens passam rapidamente, é o que fez com que decidisse passar do áudio para o escrito, as suas crónicas?
1: Sim, a minha ideia é que as pessoas, por exemplo, hoje, há uma crónica. Passou quem ouviu, ouviu. Quem não ouviu, não ouviu. E, embora, de vez em quando, os meus colegas da sinalização passem as crónicas para o Facebook, mas vão ouvir. Então, agora passar para o papel, só tendo ouvido, vai ler, e depois vai imaginar que está a ler como se fosse o aluno ali a ler. Então, isso é muito agradável, porque a pessoa, pelo menos, vai tentar imitar a voz. Não há de conseguir, logicamente. Mas vai tentar sorrir ao ler algumas coisas que eu sorri quando leio na rádio. Então, foi mais um passo para que as pessoas fiquem com uma recordação, fiquem com uma lembrança e para todo o tempo, algum dia, alguém que é hoje, tem minhas netas, meus netos, que têm hoje 2, 3, 4, 5, 10 anos, algum dia vão pegar e vão ler, afinal, vovô, fazia isso, fazia aquilo. Então, é mais um legado que eu deixo para todas as pessoas neste país e neste mundo.

0: a vender bastante esta obra em Leoa Ine e que se desafia para próximos projetos.
1: Vamos fazer isso, acredito que vou ter mais alguns empresários, alguns agentes econômicos, alguns patrocinadores para as próximas obras. Isso, a partir de agora, acho que já não é tempo de parar. É tempo, quando isso acabar, a outra já estará na forja.
0: Muito obrigada. Vamos ao Bairro Azul, em Tete, onde estivemos a conversar com Aruni Vali, de nome oficial Aruni Al-Mamad Vali, jornalista e contador de histórias do dia-a-dia das comunidades, jornalista da Rádio Moçambique, que lançou muito recentemente a sua obra, a sua terceira obra, a segunda individual, terceira, contando com uma coletiva, ou seja, coletânea Crónicas de Rádios, em 2024, na companhia de outros dois colegas. Muito obrigada, Aruni Vali. Boa sorte.
1: Obrigado, bom trabalho.
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